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Salve, salve, torcedor! Seja bem-vindo a mais uma jornada esportiva com a equipe de ouro, a equipe de esportes da cultura. Hoje é dia, noite especial de Copa do Brasil, isso mesmo, Copa do Brasil na Arena Pantanal. Hoje, Arena Pantanal, Arena de Copa do Mundo, é a casa do Fortaleza. O Fortaleza vai receber o Palmeiras no jogo de volta da Copa do Brasil, oitavas de final. E você acompanha, a partir de agora, as emoções. Arena Pantanal com o torcedor palmeirense, torcedor do Fortaleza, com as esperanças diminuídas depois do resultado negativo no jogo de ida na Arena Barueri em São Paulo, perdeu pelo placar de 3-0 e hoje tenta reverter esse resultado e buscar a classificação nas penalidades. Situação difícil, porque a equipe do Palmeiras é uma equipe qualificada, uma das melhores equipes do futebol sul-americano. A nossa jornada esportiva entrando em campo a partir de agora, trabalhando para os senhores nessa noite, nessa jornada esportiva. Central técnica Marcos Luiz, trabalhos e reportagens Dionísio Dinarte e Jennifer Figueroa, comentários César Augusto, coordenação de esportes Oliveira Júnior, coordenação artística Lennon Franz, direção geral Dorileu Leal. Em nome de toda a equipe de esportes da cultura, equipe de ouro, seu narrador Adelmo Alves deseja a todos uma ótima noite e uma excelente jornada esportiva para todos nós.

0: Noite de Copa do Brasil, como acontece nesta época do ano aqui em Mato Grosso, altas temperaturas, umidade relativa do ar baixa. Para quem mora aqui já é difícil. Imagina para quem não está acostumado com essa atmosfera climática, como jogadores do Palmeiras, jogadores do Fortaleza também. Vamos saber como que está o clima, a atmosfera, a expectativa para esse grande confronto pela Copa do Brasil, lá no gramado, lá embaixo, no campo do jogo. Jennifer Figueroa, boa noite.
1: Boa noite a toda a equipe Cultura, a todos os ouvintes. O clima aqui, acho que vocês podem sentir. A torcida do Palmeiras invadiu a Arena Pantanal, canta e vibra muito alto, em clima já de comemoração. Temos a torcida do Fortaleza presente, em pequeno número aqui, porém, ela está aqui representando. Os jogadores já entraram dentro de campo, fizeram aquecimento, agora foram pro vestiário e já estão voltando para dentro de campo, mas é bom demais ver a Arena Pantanal sediando um grande evento novamente, um grande espetáculo de futebol.
0: Muito bem, a Jennifer vai acompanhar as emoções bem próxima do gramado aí na Arena Pantanal, esse grande espetáculo, o Palmeiras, uma das melhores equipes do futebol sul-americano, hoje mandando o seu jogo aqui na capital de Mato Grosso. Melhor o Fortaleza, que é o mandante, o Palmeiras jogando aqui diante da sua torcida na capital de Mato Grosso. Dionísio Dinarte, complementando as informações desse grande clássico, aí, o representante do Nordeste com o representante do futebol paulista. Boa noite. Dionísio
2: Dinarte. Boa noite, Adelmo Alves, ouvinte da Cultura FM 90.7 e da equipe de ouro. Quem viu Fortaleza há 2-3 anos atrás, viu. Quem não viu, não viu, né? Até porque o time do Fortaleza bastante modificado, hoje dirigido por Paulo Altuori, né, que já foi treinador, depois desistiu, começou a ser diretor de futebol, aí voltou a ser treinador de novo, ou seja, está naquela fase que não sabe o que ele quer da vida. E voltou aí, enfrentando esse desafio aí, colocando o time do Fortaleza aí sob seu comando, né? E perdeu o Marcelo Paz, que foi para o Corinthians. Vários jogadores acabaram deixando a equipe do Fortaleza. E com isso o time realmente se desfez de muita gente. E, falando por alto aqui, o Tinga, o Pikachu, outros grandes jogadores que passaram pela equipe do Fortaleza, hoje não faz mais parte. O Fortaleza hoje vive uma verdadeira modificação, né? Está remontando esse time do Fortaleza. Caiu para a Série B do Campeonato Brasileiro e luta hoje para tentar voltar à elite do futebol. Do outro lado, pega esse gigante do futebol sul-americano, Palmeiras, todo poderoso Palmeiras, que, pasmem o senhor, com Corinthians devendo 2 bilhões e meio, Santos devendo 2 bilhões, o São Paulo quase isso. Aí a presidente do Palmeiras, né, a dona Leila, vem de lá e fala assim: ah, nós estamos com um déficit de 19 milhões. E aí parece que a coisa não andou muito bem, dois para lá, dois para cá, acabou o Palmeiras vai fechar esse ano com 124 milhões de dívidas, né? Ou seja, quase nada na frente dos outros clubes brasileiros. Mas é isso, o time do Palmeiras está aí, está pronto, definido pelo seu técnico, vitorioso demais da conta, que é o Abel. E aí nós vamos para essa partida. Para mim, já é carta marcada. Palmeiras já está na próxima fase da Copa do Brasil.
0: 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Tubarão Esportes, ame sua camisa. 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César Augusto, boa noite. Sua expectativa para esse grande confronto?
3: Boa noite, Adelmo, Oliveira, Dinati, Marquinhos, Jennifer. Jogo muito festivo para o torcedor mato-grossense, especialmente o cuiabano, torcedor palmeirense, que pode ver a sua equipe jogando em terra mato-grossense, em terra cuiabana. Uma grande equipe do Palmeiras, não só a equipe, como um plantel, uma equipe muito bem estruturada, e eu arrisco a dizer com toda certeza a melhor equipe do futebol brasileiro, longe. E aí, torcedor flamenguista pode até ficar um pouco revoltado, mas é, Palmeiras é muito superior ao Flamengo dentro e fora de campo. Palmeiras hoje veio para jogar contra o Fortaleza já com a vida arrumada. No primeiro jogo, 3-0. Dificilmente o Fortaleza vai fazer 3 gols em cima do Palmeiras para buscar a penalidade máxima. Essa é a Copa do Brasil. Parabéns ao torcedor palmeirense que veio em bom número.
0: A rodada das competições da CBF sendo executado na Arena Pantanal. 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
0: Muito bem, momento de expectativa, Copa do Brasil na Arena Pantanal. Infelizmente não é uma equipe matogrossense como nós queríamos, mas é um grande evento esportivo que vai prestigiar a torcida do Palmeiras e também a torcida do Fortaleza. É hora de conferir as escalações, começando pelo mandante, o Fortaleza, Dionísio Dinarte.
6: Fortaleza!
2: João Ricardo é o goleiro, camiseta de número 1, 22 para Maílton, 3 Gazal, meia dúzia Cardona, 18 Fuentes. A meia cancha do time do Fortaleza tem 5 para Pierre, 29 Rodrigo, 88 Lucas Sacha, 75 Rodriguinho, 31 para Wellington e 9 para Miritello. Esse é o time do Paulo Autuori.
0: Muito bem, o Fortaleza tenta reverter em busca de um milagre. O torcedor confiante, pequeno grupo de torcedores na Arena Pantanal acreditando e, claro, também para prestigiar, para apoiar, para ver os seus jogadores de perto. Vamos conferir o Palmeiras, o time mais organizado financeiramente, qualidade em todas as áreas. O Palmeiras, como vem para esse jogo?
6: Palmeiras!
2: Carlos Miguel, goleiro, 2 metros e 4 de altura, o goleiro na camiseta de número 1, Giai tem a de número 4, 26 Murilo, 43 Benedetti, 56 para o garoto Arthur. Na minha cancha tem 30 para Lucas Evangelista, acompanhando.

0: ganhado de Marlon Freitas, que tem a 17, 7 para Felipe Anderson. Na frente, Riquelme tem a 37, 42, Flaco Lopes e 9, Vitor Roque. A dupla, né, volta a jogar depois de um longo tempo.
1: As duas equipes no gramado, já foi realizado o sorteio, já já a bola rola. 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Vamos conferir a arbitragem para esse importante confronto da Copa do Brasil.
0: O árbitro principal é o Rafael Klein, do Rio Grande do Sul. Ele é árbitro da FIFA, assistido por Bruno Rafael Pires, de Goiás. O assistente número 2 é o Thiago Americano Labes, de Santa Catarina. O quarto árbitro é aqui de Mato Grosso, Leonardo Lorenzato. No VAR, Paulo Renato Moreira, do Rio de Janeiro. Tudo pronto.
1: Já a bola rola, a equipe do Fortaleza vai ficar na meta que corresponde à Avenida Agrícola Paes de Barros e a equipe do Palmeiras ali naquela meta que corresponde à Avenida 8 de Abril. Torcedor comparece em bom número na Arena Pantanal. Bom, além desse confronto entre Palmeiras e Fortaleza, nós temos também outros jogos da Copa do Brasil nessa noite. Oliveira Júnior, boa noite.
2: Boa noite, Adelmo. Boa noite, César. Baixo. Dionísio Dinarte. Boa noite, Jennifer Figueroa. Já encerrado pela Copa do Brasil, Cruzeiro venceu a Chapecoense por 2-0 com gols de Matheus Henrique e Caio Jorge. Em andamento em Porto Alegre, Grêmio vai vencendo o Mirassol por 1-0. Também em andamento no Rio de Janeiro, Fluminense e Vasco no Maracanã, 0-0, Adelmo.
1: Apita o árbitro, começa o confronto na Arena Pantanal, começa Fortaleza e Palmeiras, Copa do Brasil, Palmeiras tem vantagem, o Palmeiras venceu pelo placar de 3-0, jogo de ida na Arena Barueri, um dos estádios, o Palmeiras tem 2, vem trabalhando a equipe do Palmeiras, toque errado, Fortaleza recupera a posse de bola, Fortaleza já entrega nos pés do jogador do Palmeiras, que agradece e troca passes no meio de campo, vem buscar a jogada por aqui, o jogador que era o Vitor Roque, começa tudo aqui no setor de defesa, busca a jogada, troca passes aqui no campo de defesa, equipe do Palmeiras, o Lucas Evangelistas abriu ali no meio da zaga, vem o Benedetti para fazer o domínio, abre o Giai aqui pelo setor direito, ele toca no campo de ataque para o Felipe Anderson, foi desarmado, vem Fortaleza, passe errado, não conseguiu dar sequência na jogada, o Rodriguinho, a bola fica na defensiva do Palmeiras, bola recuada para o Carlos Miguel, trabalha dentro da sua área com os pés, o Fortaleza não aperta na marcação, Carlos Miguel deixa o tempo passar, abriu aqui no setor de direito para o Giai, toca a bola para a linha de lado, engrossou lateral do Palmeiras, arremesso lateral para o Fortaleza, aqui no setor esquerdo, vem para fazer a movimentação aqui no setor esquerdo, Fortaleza tem arremesso lateral com Fuentes não tem pressa também para fazer a cobrança, coloca a bola no chão, tenta o Fortaleza, começa tudo de novo no campo de defesa, bola tocada para o João Ricardo recolhe, ali na meia lua da grande área, abriu aqui no lado esquerdo para o Cardona vem conduzindo, lança a bola para o meio de campo, lá no comando do ataque, Sacha desvia, a bola fica de graça na defensiva do Palmeiras, tenta armar contra-ataque, adiantou e perdeu, bola tocada no setor direito para o Maílton vem trazendo Fortaleza já no campo de ataque, tocou de primeira, fez o giro por aqui, o Pierre abriu lá pelo setor direito, Wellington procura espaço para finalizar, vem a defensiva do Palmeiras, fica com ela, vem trocando passes pelo setor esquerdo do campo de defesa, Arthur volta a jogada de novo no campo de defesa, começa tudo de novo com o Marlon, aqui atrás no setor esquerdo, campo de defesa. Jennifer Figueroa, a torcida comparece em bom número, na sua opinião, como que é o número de torcedores, tá bom?
3: Boa, torcida do Palmeiras em bom número aqui e canta muito, vibra muito, muito animada. Tem a torcida organizada, mas tem muita família aqui comparecendo na Arena Pantanal. A torcida do Fortaleza em pequeno número, acho que até para contar, mas comparece e tá aqui apoiando seu time.
1: É claro, mais tradição do Palmeiras, mais títulos, uma equipe de mais peso na camisa, claro que tem apoio maior aqui no Centro-Oeste, aqui em Mato Grosso. Vem a equipe do Palmeiras, vem na recuperação, fica com a bola por aqui, defensiva com o Rodrigo. Rodrigo domina a bola para a equipe do Fortaleza, toca aqui no meio para o Gasal. Gasal abriu aqui no setor esquerdo para o Cardona. O Palmeiras adianta seus jogadores de ataque, o Flaco Lopes fica ali pressionando o Vitor Roque também. É bola tocada no campo de defesa, a equipe do Fortaleza troca a passe passes. Gazal ameaça fazer o lançamento, chega a marcação, ele toca curtinho, fica trocando passes. O Fortaleza no campo de defesa, o Palmeiras olha de longe, bola enfiada aqui no setor esquerdo para o Cardona. Cardona começa tudo de novo aqui atrás, vem buscar a jogada. Rodrigo abriu lá no setor direito, inverte a jogada lá na ala direita, ainda no campo de defesa. O Fortaleza fez a jogada, Pierre caiu, é falta nele, Dionísio Dinarte.
0: Houve a falta, Lucas Evangelista chegou por trás, acabou aterrando o Pierre. Falta já cobrada, início de jogo 0-0, Copa do Brasil.
1: 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Bola tocada aqui no setor de meio de campo, Fortaleza, gira, gira, toca a bola aqui no setor esquerdo para o Rodriguinho. Rodriguinho toca para o jogador que é o Cardona. Cardona recolhe, chega a marcação do Flaco Lopes, ele abriu mais adiante aqui no setor esquerdo para o Pierre. Pierre lança na área, o desvio, a bola vai sobrar aqui no setor esquerdo, Fortaleza com Fuentes, briga por ela, vem Flaco Lopes, vem por baixo, Gazão toca a bola para a linha de lado, na dividida com Giai, o último a tocar foi o Giai, tem pressa para cobrar o remesso, Fuentes bateu em cima do adversário, a bola sai para a linha de lado. 4 minutos, primeiro tempo, Arena Pantanal, placar de 0 para o Fortaleza, 0 também para a equipe do Palmeiras. Sai jogando o Giai aqui no campo de defesa pelo setor direito, tocou errado, a arbitragem parou, marcou falta, Dionísio Dinarte.
0: Para sorte do Giai, né, que tentou sair jogando, chegou na antecipação ali, acabou fazendo a falta em cima dele, o Rodriguinho. Falta pertence à equipe do Palmeiras, já batido, bola rolando.
1: Buzz Express, chamou, levou, é Copa do Brasil, você acompanhando com a equipe de Ouro da Cultura. Sábado tem futebol feminino, tem Série 1, futebol feminino de qualidade aqui na Cultura para você. Tem Juventude Misto em Caxias do Sul. É domingo esse jogo, obrigado Dionísio Dinarte. É domingo, domingo na Serra Gaúcha, Juventude Misto. Juventude recebe as meninas do Misto lá na Serra Gaúcha, no frio da Serra Gaúcha. Vem trocando passes a equipe do Palmeiras, vai para o campo de ataque. Gira lá pelo setor esquerdo, Benedetti. Toca para o Arthur, Arthur volta para o Benedetti. O Palmeiras agora tem posse de bola aqui no campo de defesa. Bola tocada para o Murilo. Murilo ali na linha divisória do gramado, no grande círculo. Toca a bola para o Marlon. Marlon vai fazer o lançamento, prefere jogar aqui no setor direito para o Giai. Giai recebeu a marcação do Cardona, toca no comando do ataque, procura Flaco Lopes, a bola saiu para a linha de lado, arremesso lateral.
0: Ah, muito forte, né, o levantamento ali para o Flaco Lopes pelo lado direito, a bola correu demais, saiu, arremesso lateral para a equipe do Fortaleza. O Paulo Autuori já começa a chamar a atenção dos jogadores, chamou o Rodriguinho agora ali, conversou com ele para ele passar algumas alterações para a equipe que ele não está gostando nesse início de jogo.
1: O sinal acabou de marcar, passamos de 5 minutos, o primeiro tempo, placar na ponta, 0 para o Fortaleza, 0 para o Palmeiras no placar agregado. O Palmeiras tem 3, Fortaleza tem 0. O primeiro jogo, o Palmeiras venceu pelo placar de 3-0. Bola tocada aqui no campo de defesa, Cardona recua para o João Ricardo, trabalha a bola ali dentro da sua grande área, vai ter que quebrar para o campo de ataque. Joga a bola aqui na meia esquerda, vem, subiu o Rodriguinho, dividiu, a bola vai sobrar ali no comando para o Militello, foi puxado, é falta para o Fortaleza.
0: É, chegou em cima ali do Militello, né? O zagueirão da equipe do Palmeiras, o Benedetti, acabou fazendo a falta na divisória ali, já batido 0-0.
1: Copa do Brasil aqui na Cultura, a casa do Fortaleza hoje é Arena Pantanal. Arena Pantanal sediando essa importante partida da Copa do Brasil, jogo de volta, Fortaleza e Palmeiras. Vem trocando passes o Fortaleza no campo de defesa, o Palmeiras marca de longe. Vitor Roque chegou, pressionou João Ricardo, quebra a bola, lança aqui no setor esquerdo, vem, coloca no peito, joga no gramado, o jogador que era o Fuentes, chegou a marcação, perdeu pro Giai, mas o Giai cometeu falta.
0: É, acabou fazendo a falta, né? Forçando demais em cima do jogador da equipe do Fortaleza, o auxiliar acabou dando a falta ali, pertence à equipe do Fortaleza que vai sair jogando. O Rodrigo vai pra bola.
1: 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Não tem pressa nenhuma para cobrar a falta. Estranho, porque o Fortaleza, já já o César Augusto vai falar, esperava-se que ele tomasse a iniciativa do jogo, mas parece que está de boa, tranquilo, curtindo o calor de Mato Grosso. Enfiada de bola no setor direito para o Maílton, colocou no chão lá no bico da grande área, vai para o cruzamento, colocou na área, finalizou o Wellington, salva o goleiro, tem mais Fortaleza, sobrou no setor direito para o Maílton, bateu alto demais, foi para a linha de fundo.
0: É, você pediu velocidade, o Maílton foi lá pelo lado direito, fez o cruzamento, a grande defesa do goleiro Carlos Miguel, na batida ali do camiseta 31, o Wellington. Na sequência, perdeu a oportunidade o time do Fortaleza, quase chega lá.
1: 8 minutos, primeiro tempo, Copa do Brasil, Fortaleza tem 0, Palmeiras também tem 0, Arena Pantanal, a casa do Fortaleza nessa noite de Copa do Brasil. César Augusto, 8 minutos.
4: O jogo tá todo ele afeito à equipe do Palmeiras. O Palmeiras com uma equipe totalmente modificada, né? Sem vários, inúmeros titulares. O investimento do Palmeiras e a qualidade do elenco é muito superior ao seu adversário, a equipe do Fortaleza. No jogo de hoje, somente Murilo, Carlos Miguel, Marlon Freitas e Flaco Lopes do time titular do Palmeiras. Palmeiras tem a vantagem de 3-0 contra um Fortaleza que tem uma boa equipe, porém é inferior tecnicamente à equipe do Palmeiras. E essa mescla do Palmeiras hoje jogando contra a equipe do Fortaleza dá para o Fortaleza endurecer um pouquinho a equipe do Palmeiras. Mas o jogo é totalmente voltado à equipe verde.
1: Me parece que o Fortaleza vai permanecer em Mato Grosso, porque no próximo domingo enfrenta o Cuiabá, é isso, né? E mesmo na Arena Pantanal, Dionísio Dinardi?
0: É, exatamente, né? Existe essa possibilidade, já vão ficar por aí, de repente poderão até emprestar o estádio Dutra, né? Para poder fazer os seus treinamentos.
1: É, o Fortaleza pode treinar no Dutrim, a casa do Tigre, é o Leão, vai treinar na casa do Tigre.
2: Terminou. Lá,
1: terminou onde?
2: O Grêmio venceu o Mirassol por 1-0, gol de Pavon, aos 36 do primeiro tempo, Grêmio classificado para a próxima fase da Copa do Brasil.
1: Vem Fortaleza ali no meio de campo, fez o giro, Cardona abriu lá pelo setor direito para o Maílton. Copa do Brasil é aqui com a equipe de Ouro da Cultura, inversão de jogada para o campo de ataque, em profundidade aqui na esquerda, vem Giá e antecipa, toca a bola para a linha de lado.
0: É, subiu o Giá e escorou de cabeça, arremesso lateral, pertence à equipe do Fortaleza, que amanhã já treina aí no Dutra, viu? Já começa os treinamentos amanhã mesmo no estádio Presidente Dutra.
1: Olha, você que é torcedor do Fortaleza, quer assistir, quer paparicar, quer chegar perto, amanhã tem treino do Fortaleza no estádio Dutrinha. Ou Eurico Gaspar Dutra, lá pelo setor direito, vem Fortaleza, campo de ataque, afunilou, pede bola, Pierre, recebeu Pierre na meia direita, enfiada de bola em profundidade, dominou, Maílton protegeu, chegou a marcação, encara para lá, para cá, procura espaço para o cruzamento, toca pro Pierre, Pierre vai levantar, tocou curtinho ali na área, pro Wellington, Wellington tocou pro Pierre, vai pro gol, abriu de novo lá no setor esquerdo pro Wellington, fez o domínio, chegou, dobrou a marcação, entrou na área, bateu curtinho, fez o giro, sobrou pra quem? Vem buscar a jogada aqui atrás o Vitor Roque, tira o perigo ali da grande área do Palmeiras, a sobra de bola é do Fortaleza de novo, coloca a bola no chão, Fuentes domina a bola, volta no campo de defesa, começa tudo de novo lá pelo setor direito, a defensiva do Fortaleza trocando passes, a velocidade aumenta. Vem Fortaleza de novo com Maílton pelo setor direito. Pode lançar bola na área. Inverteu aqui para o setor esquerdo. Vem Fuentes para fazer o domínio. Dessa vez ele ganhou, mas tocou a bola direto para a linha de lado.
0: É, chegou primeiro ali do que ele. O camiseta número 7, Felipe Anderson, acabou tocando de cabeça. Arremesso lateral já cobrado. O time do Fortaleza em cima do Palmeiras.
1: Vem Fortaleza, tocou na área para lá, para cá. Corte da zaga, sobra para o Giai que bate em cima do adversário. Sai para a linha de lado. Arremesso lateral para a equipe do Fortaleza aqui no setor esquerdo, próximo ao escanteio, vem para fazer a cobrança do arremesso lateral, o jogador que é o Cardona, melhor é o 18 que vai cobrar, que é o Fuentes cobrou, tocou curtinho pro Pierre, volta a jogada de novo no campo de defesa, vem o Pierre para fazer o domínio, toca a bola pro Cardona recebeu a marcação do Flaco Lopes, tocou pro Pierre devolve ali no miolo da zaga pro Gasal vai fazer o lançamento, tocou curtinho aqui na esquerda, vem para fazer o domínio Rodrigo, chegou a marcação, ele toca pro Pierre, devolução pro Rodrigo, vem no meio do caminho, fez o corte, o Fortaleza chegando ali na meia lua da grande área, vai pro gol, pra fora, bateu alto demais, a bola subiu.
0: Até parece que o Palmeiras não tá acreditando muito na força do time do Fortaleza, e o Fortaleza começa a gostar do jogo, pegou ali o Rodriguinho de fora da área, um tirambaço, ela subiu pra sorte do Carlos Miguel, direto pela linha de fundo, tiro de volta, o grandalhão vai pra batida 0-0.
1: E atenção, torcedor, é hora de conferir o tempo e o placar do futebol. Copa do Brasil, Arena Pantanal, a casa do Fortaleza. Decorridos pelo meu cronômetro nesse primeiro tempo, 13 minutos.
5: Fortaleza
1: tem zero.
5: Palmeiras
1: também tem zero.
2: Maracanã, Fluminense e Vasco vão empatando em 0 a 0.
1: Vem a equipe do Fortaleza, Maílton entrou na área, vai pro gol, a bola desvia, Militello escanteio.
0: É, chegou bem de novo o Fortaleza, parece que o lado direito é a mina, né? Tocou ali pro Militello, bateu de primeira, a bola bateu na zaga, saiu pela linha de fundo, é escanteio para o time do Fortaleza, o Rodriguinho vai pra batida.
1: É o primeiro escanteio pro Fortaleza, é lá pelo setor direito, o placar de 0 a 0, tem escanteio pro Fortaleza. Vai lá para fazer a cobrança, foi.

0: no meio da área, subiu a defensiva, tirou com o Murilo, a sobra de bola é do Pierre, recua a bola aqui atrás, vem na cobertura, Lucas Sacha fica com ela para a equipe do Fortaleza, segue jogando aqui para o setor esquerdo, para o Fuentes, chegou a marcação do Marlon, Fuentes tocou curtinho ali no meio para o jogador que é o Rodrigo devolve para o Fuentes, Fortaleza troca passes, Lucas Sacha domina a bola no campo de defesa, abriu na ala direita para o jogador que é o Maílton, devolve bola, fica trocando passes no campo de defesa, equipe do Fortaleza, Paulo Autuori reclama, levanta já já, Jennifer vai conversar, vai falar como que tá a movimentação dos técnicos no banco de reservas, na casa mata, a equipe do Palmeiras roubou bola com Flaco Lopes, vem pro contra-ataque aqui na direita, olha o Palmeiras chegando, tocou pro Vitor Roque, linha de fundo aqui na ponta direita, procura espaço para o cruzamento, levantou no meio da área, Flaco Lopes pra fora.
1: A intenção foi boa, né? O Roque veio pela direita, fez o cruzamento, aí o Flaco acabou tocando Flaquinho, saiu bem, o João Ricardo apenas observou a saída da bola, continua 0-0.
0: É o campeão, é a Copa do Brasil, domingo, encontro marcado com a equipe de ouro, tem Campeonato Brasileiro Feminino Série 1, estado Alfredo Jaconi. As meninas do Juventude recebem as Tigresas que vêm de dois empates, informa.
2: O jogo do Juventude com o misto foi transferido para Flores da Cunha, num estádio com capacidade para 1.500 torcedores.
0: Flores da Cunha e Borges de Medeiros, a música do Teixeirinha, né? Jennifer Figueroa, como que tá a movimentação dos dois técnicos, Paulo Autuori e ele, Abel Ferreira.
3: Ele, né? Um homem. Paulo Autuori tá mais ativo à beira de campo, anda para um lado para o outro, conversa com o seu time. Abel, por sua vez, já esteve à beira do campo, agachado, daquele formato que a gente já conhece, observando o seu time, porém, neste momento, senta ali no banco de reserva e só observa e conversa ali com seus auxiliares.
0: É, 15 minutos, o sinal marcou agora há pouco, 15 minutos, primeiro tempo. Oh. Oi?
3: E falando com o Dinarte aí, é grande o homem, viu? É grande.
0: Ah, o Carlos Miguel, né?
3: Mas muito grande.
1: É o maior goleiro do Brasil, né?
0: Ele foi formado...
3: Parece um prédio.
0: Ele foi formado onde? Vem a equipe do Palmeiras pelo setor esquerdo, vem pro levantamento. Arthur tocou na meia lua da grande área pro Vitor Roque. Começa tudo de novo com Marlon Freitas pro Arthur, vai pro cruzamento.

0: prédio.
1: Ele foi formado onde? Vem a equipe do Palmeiras pelo setor esquerdo, vem pro levantamento. Arthur tocou na meia lua da grande área pro Vitor Roque. Começa tudo de novo com Marlon Freitas. Marlon Freitas pro Arthur, vai pro cruzamento. Recebeu, vai pro cruzamento. Arthur, linha de fundo, cruzou, bateu em cima do adversário, ganha escanteio.
2: Levou pra linha de fundo.
1: Lucas Evangelista vai lá pra fazer a cobrança. Lucas Evangelista pega de perna esquerda, vai levantar bola na área do Fortaleza. Placar de 0 a 0 na Arena Pantanal, é Copa do Brasil. Levantamento no meio da área, quem sobe de cabeça? Subiu Benedetti, a bola subiu demais, linha de fundo.
2: Cruzamento muito bom, subiu Benedetti sozinho, acabou tocando, ela passou perto, mas foi pela linha de fundo. João Ricardo vai para a batida do tiro de meta.
1: 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Vamos chegar a 18 minutos primeiro tempo, 18 minutos primeiro tempo, placar de 0 Fortaleza, 0 Palmeiras. César Augusto.
3: O jogo está mais propício, sei lá, agora melhorou um pouco a equipe do Palmeiras, mas o jogo estava muito voltado à equipe do Fortaleza, até porque tem que buscar o resultado, né? 3-0 é, no cômpito geral, está vencendo a equipe do Fortaleza, que são dois jogos. E o jogo está bastante equilibrado, mais posse de bola apresenta a equipe do Fortaleza, já tinha dado dois chutes, agora que o Palmeiras chegou. Fortaleza explora muito o lado direito do ataque. Agora, a qualidade dos jogadores do Palmeiras é indiscutível, né? O Marlon Freitas tem uma cadência ali no meio-campo e o Flaco Lopes é um jogadoraço, viu? Tem um estilo, passadas largas, vai pra frente. É uma equipe muito boa, a equipe palmeirense. Um bom jogo aqui.
1: Vem Fortaleza aqui pelo setor esquerdo, coloca a bola no chão. Lucas Sacha começa tudo de novo pelo setor esquerdo com Cardona. Cardona tocou, vem buscar a jogada. Bola recuada ali no meio para o jogador que é o Gasal. Gasal deixa para o João Ricardo. Sai jogando lá pelo setor direito. Fortaleza troca passes, enfiada de bola para o Maílton. Ali na linha divisória do gramado para o Pierre. É lá pelo setor direito, lado que o Fortaleza chega forte. Pierre recebeu a marcação, fez o giro. Se livrou do primeiro marcador, abriu na frente para o Maílton. Para o Pierre, vem para o cruzamento na área, tocou. A bola desviada vai.

0: Ali na linha divisória do gramado pro Pierre. É lá pelo setor direito, lado que o Fortaleza chega forte. Pierre recebeu a marcação, fez o giro, se livrou do primeiro marcador, abriu na frente pro Maílton, pro Pierre, vem pro cruzamento na área, tocou! A bola desviada vai, só a marca atrás da linha divisória do gramado. Ali no grande círculo, recebeu Marlon Freitas, recebeu a marcação aqui pelo setor direito. Tem Felipe Anderson, recebeu Felipe Anderson, volta a jogada pro Murilo. Ali na linha divisória do gramado se apresenta o jogador que é o Lucas, Lucas Evangelistas, deixou lá no setor esquerdo para o Benedetti. Benedetti toca no comando para o Arthur. Arthur no meio para o Vitor Roque, tocou, foi desarmado Vitor Roque na hora que se preparava para finalizar. A bola espirrada vai sobrar no setor de defesa do Palmeiras. O tempo passa, torcedor placar de 0-0, torcedor palmeirense na expectativa de gols, como foi no primeiro jogo, até agora 4-0. Atenção torcedor, é hora de conferir o tempo e o placar do futebol. Arena Pantanal, noite de Copa do Brasil, decorridos pelo meu cronômetro nesse primeiro tempo, 20 minutos. Fortaleza. Tem zero. Palmeiras. Também tem zero.
1: Quartas de final da Série D do Brasileiro começam sábado.
0: Alguma informação por aí, Jennifer Figueroa?
2: Acaba de dar um drible lindíssimo aqui no campo e a torcida vem junto com o Palmeiras.
0: Vem Vitor Roque, entrou na área, tocou pro Felipe Anderson. Vitor Roque, a bola tocou nele e foi pra linha de fundo. É só tiro de meta, Dionísio Dinarte.
3: Chegou junto com ele ali o Gasal, né? Jogador, zagueirão da equipe do Fortaleza, deu carrinho. E a bola acabou voltando no próprio Roque e saiu pela linha de fundo. É tiro de volta para a equipe do Fortaleza.
0: 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Domingo tem mais emoção para você. Tem futebol feminino Série 1. As Tigresas na Serra Gaúcha em Flores da Cunha para enfrentar a equipe do Juventude. Agora 2 horas da tarde, né? Eu já comentei várias vezes em tom até de brincadeira. Cada campo, cada estádio que colocam as jogadoras das equipes disputar esse campeonato. A gente viu América Mineiro e Misto, nós trabalhamos nesse jogo, nessa transmissão, no meio de pé de mexerica, pé de bananeira, né? Mini estádio, né?
3: E teve esse estádio aí que o Misto jogou contra o América Mineiro, tiveram a coragem de colocar Arena, não me lembro o nome, Arena.
0: Santa Luzia, alguma coisa assim, né? Lá pelo setor direito vem Fortaleza, Maílton coloca a bola no chão, vai pro cruzamento, levantou na área, Murilo fez o corte, Pierre pega a sobra pro Fortaleza, recebeu lá na direita, domina, Rodrigo vem pro cruzamento, entrou na área, pra lá, pra cá, caiu, pediu a falta, seria penalidade, o árbitro falou, levanta.
3: Absolutamente nada, né? Ele foi pra cima, deu toque quando ele sentiu que não ia chegar. O Wellington acabou.
2: Jogada foi aqui.

0: E a falta seria penalidade, o árbitro falou. Levanta!
1: Absolutamente nada, né? Ele foi pra cima, deu toque quando ele sentiu que não ia chegar. O Wellington acabou.
2: Jogada foi aqui, tá. Ó, vou dar tchauzinho.
0: Vem pra receber o Flaco Lopes. Flaco Lopes, enfiada de bola na área. Corta no meio do caminho defensivo do Fortaleza com Cardona. Sai jogando pelo setor direito. É falta pra equipe do Palmeiras. É,
1: ele acabou dando toque ali do Militello, né? Na divisão. Pedida ali, sobrou na mão do jogador da equipe do Fortaleza. A falta pertence à equipe do Palmeiras. Bola já batida, bola rolando, continua 0-0.
0: 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Domina a bola, Murilo abriu aqui pelo setor direito para o Giai. Giai lança na ponta para o Felipe Anderson. Colocou de primeira na área. Vem o corte da defensiva, sai jogando o Pierre. Pierre toca aqui no setor esquerdo para o Rodrigo. Rodrigo para o Pierre, dominou, colocou na frente. Pode ser um contra-ataque promissor do Fortaleza. Passou, recebeu o Maílson lá na ponta direita. Recebe Rodrigo para lá, para cá. Fez o break, Maílson se apresenta, recebe ali no bico da grande área, toca para o Pierre. Pierre enfia a bola no comando, vem a equipe do Fortaleza, poderia até fazer a finalização. Rodrigo abriu na ponta, olha o Fortaleza chegando, vai para o cruzamento. Carlos Miguel segura.
1: Era o Sacha lá pelo lado direito, curtindo uma de ponta, meu amigo. Quem chegou mesmo? Dentro da grande área, bateu forte e bem colocado. O gigante do Palmeiras, Carlos Miguel, praticou a defesa.
0: 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Vem Palmeiras lá pelo setor esquerdo. Lucas Evangelista, deixa para o Arthur. Arthur espera passar, alguém passou. Recebeu para aqui o Riquelme. Até Riquelme devolva, informa.
2: Diga. Ele mesmo, Sacha passou por aqui, chegou com muita força. Time Fortaleza, que é muito forte para esse lado direito, chegando toda hora aqui. Mas a zaga do Palmeiras também é bem alta.
0: O sinal acaba de marcar 25 minutos, primeiro tempo. Placar de 0 para o Fortaleza, 0 para o Palmeiras. Jogo na Arena Pantanal. É Copa do Brasil, é noite de festa na Arena Pantanal para o torcedor do Palmeiras, para o torcedor do Fortaleza também. Domingo tem mais jornada esportiva, tem Campeonato Brasileiro Série 1. Flores da Cunha recebe as Tigresas. Elas vão enfrentar a equipe do Juventude. João Ricardo com a bola no chão dentro da grande área. Foi recuado, então tem que trabalhar com os pés, João Ricardo. Não tem pressa nenhuma, dá a impressão que o Fortaleza está vencendo o jogo, César Augusto. Até o goleiro está tranquilo.
3: É, sabe que está enfrentando uma grande equipe, né? A equipe do Palmeiras. Agora, falando da equipe do Palmeiras, o Adelmo, o jogador que eu acho que é, a gente tem que enaltecer aí também, é o Flaco Lopes, né? Um jogador muito bom. Por outro lado, eu acho que o Vitor Roque também está baixo de como ele jogou no Atlético Paranaense. Fez uma grande

0: já tá baixo de como ele jogou no Atlético Paranaense. Fez uma grande...
1: Palmeiras já tem posse de bola. Fortaleza fica todo recuado atrás da linha divisória do gramado. Marlon Freitas vem dominando na meia esquerda, toca curtinho aqui no campo de defesa para o Murilo. Murilo abre para o Giai aqui na direita, tocou na frente. Felipe Anderson recebeu aqui na ponta, procura espaço para chegar à linha de fundo, tocou para o Giai, tocou errado. A bola sobra para a defensiva do Fortaleza, troca passes aqui no setor de defesa. Tem o Fuentes. Toca curtinho, Rodriguinho vem buscar a jogada. Rodrigo domina, troca passes à equipe do Fortaleza ali no setor de defesa. Pierre recebeu, fez o giro. Lá no setor direito se apresenta o Gasal. Recebeu, dominou, devolve bola para a equipe, para o jogador que é o Pierre do Fortaleza. Sai jogando na meia direita. Vem para o campo de ataque, a equipe nordestina abriu lá no setor direito. Tem Maílton fechando por lá, dominou, recebeu. Volta a jogada de novo para o Gasal. Troca passes à equipe do Fortaleza. Lá no setor direito, boa enfiada. Dominou, Wellington fez o giro. Se apresenta por lá, o Maílton, ele trouxe pelo meio, afunilou, perdeu tempo, tem que começar tudo de novo com o Pierre. Pierre tocou lá na direita, Maílton recebe, procura espaço para o cruzamento, volta a jogada ali no meio, domina Fuentes pro jogador que era o Pierre. Pierre devolveu pro Fuentes, vai direto pro gol, tira parcialmente a defensiva do Palmeiras, Murilo protege, vem, ganha a jogada o Fortaleza, vem, ajuda a defensiva o Flaco Lopes, fica com ela no bate e rebate, sobra pro Murilo que toca a bola pro alto, vai cair aqui no meio de campo para a equipe do Fortaleza. Fortaleza troca passes, vai ter que começar tudo de novo, fez o giro o Rodrigo, ficou na marcação, então ele começa tudo de novo ali no setor de defesa do Fortaleza, começa a jogada de novo com o Rodrigo. 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
2: Pela direita novamente, né, o Fortaleza começa a jogada, mas o Flaco Lopes voltando bastante para ajudar a defensiva do Palmeiras aqui, até na cabeça de área aqui do goleiro Carlos Miguel.
1: Maílton, levantamento para a área, a bola passa por toda a extensão, Rodriguinho tenta dominar por aqui, proteção, caiu o Giai pedindo falta, arbitragem. Ah, estão pedindo toque de mão lá na área, mas isso foi no lance anterior, né?
3: É, mas não houve nada, né? O jogador acabou tocando mais involuntariamente, né? E o time do... E agora, pausa para hidratação, que vai virar lei, já virou lei, né? Todos os jogos, tanto do masculino como do feminino, vai ter essa parada. E para o ano que vem, como nós teremos aqui a Copa do Brasil feminina, já está definido pela CBF. O campeonato brasileiro, tanto no masculino como no feminino,
4: Copa
3: também...
4: Copa do Mundo, né?
3: A Copa do Mundo vai parar do dia 24 de junho ao dia 25 de julho.
1: É o Campeonato Brasileiro Feminino, domingo aqui com a equipe de ouro. 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
1: Alô, torcedor, 21 horas, hora de Mato Grosso, intervalo, pausa para hidratação, é hora de conferir o tempo e o placar do futebol. Copa do Brasil, Arena Pantanal, primeiro tempo de jogo, 31 jogados.
7: Fortaleza,
1: 0.
7: Palmeiras,
1: também tem 0.
4: No Maraca, segue Fluminense Vasco, 0-0.
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1: Intervalo, pausa para hidratação, César Augusto.
0: O jogo tá bonito, o jogo tá bem tramado, né? O Fortaleza fazendo o seu máximo. É uma equipe inferior ao Palmeiras, tanto que está até na Série B do Campeonato Brasileiro. A equipe do Palmeiras é uma equipe top, disparado à frente das demais equipes da Série A do Campeonato Brasileiro. Faz uma bela apresentação, fez um bom jogo, está com uma vantagem muito folgada de 3-0 para o jogo passado, né? Fortaleza, o Palmeiras junto à equipe do Fortaleza, mas... me chama a atenção alguns jogadores do Fortaleza, ou um jogador especial do Fortaleza, esse meio campista Pierre. Eu estava vendo aqui, ele foi emprestado junto à equipe do Tombense de Minas Gerais, jogador de 20

0: 23 anos de idade, muito bom de bola, muito habilidoso, jogando solto nessa equipe do Fortaleza. É um investimento qualquer time grande para pegar esse atleta aí. Mas o jogo está bem equilibrado, o Palmeiras faz o seu jogo, é evidente que a equipe não é tão entrosada como a equipe principal, que venceu por 3-0 no primeiro jogo.
1: A equipe do Fortaleza tenta chegar pelo setor direito, procura espaço, Wellington, melhor para a defensiva do Palmeiras, que toca bola para a linha de lado. Arthur chegou, acabou com a brincadeira, arremesso lateral para a equipe nordestina. É lá pelo setor direito. Eu acho que o Palmeiras está guardando as energias de Dionísio Dinarte, porque domingo tem jogo e jogo grande pelo Campeonato Brasileiro, né?
2: É, exatamente. E até poupou alguns titulares, né? E a maioria deles estão no banco de reservas. O próprio Andres, que é o grande nome

7. Gasal. Gasal lá pelo setor direito domina. Deixa curtinho pro Maílton. Maílton vai começar tudo aqui atrás com o Pierre. Pierre vem buscar a jogada. Ele que coordena a saída de bola. Tocou aqui no meio. Boa jogada no comando pro Militello. Vai pro gol! Gol!

0: Fortaleza, e valeu o ingresso. Miritello recebeu, dominou, ajeitou com carinho, com visão de jogo, perna direita do meio da rua, não deu pro goleirão, 2 metros e alguma coisa, essa não deu pra você, Carlos Miguel. 34-34 o primeiro tempo, Miritello abre o placar na Arena Pantanal. Fortaleza tem um, Palmeiras não tem nada, Dionísio Dinarte.
1: Tudo começou com esse jogador que já chamou a atenção do nosso comentarista César Augusto, né? O Pierre deu toque e aí o Rodriguinho, com maestria, deu um toquinho de calcanhar, deixou o Miritello em boa situação. Ele pegou de fora da área, olhou e deu uma pancada, meu amigo. A bola foi na gaveta. Para mim, o Carlos Miguel falhou, porém não tira a beleza desse gol. Fortaleza 1-0 aqui na Arena Pantanal.
0: Foi bem pertinho de você, Jennifer Figueroa.
2: Que golaço, viu? Aquele gol que você olha assim, será? Será? Mas concordo com o meu amigo Dinarte aí, pra mim o Carlos Miguel falhou no sentido que ele estava adiantado do tamanho que ele é. Se ele tá na localização ali um pouquinho mais para trás, ele pega essa bola aqui, mas como ele mesmo disse, um golaço, um tirambaço, como eles dizem, de fora da rua. E que golaço, quem esteve aqui pôde prestigiar uma pintura.
0: Vem Vitor Roque trazendo o Palmeiras para o campo de ataque, lá pelo setor esquerdo, sinal marca 35, 35 minutos jogados, primeiro tempo, Arena Pantanal, Copa do Brasil, placar de 1 para o Fortaleza, 0 para o Palmeiras. Vem Palmeiras lá pelo setor esquerdo, dominou, colocou no chão, Vitor Roque passou pelo adversário, vem na recuperação, a bola sai, escanteio para o Palmeiras, tiro de meta.
1: É, não, deu escanteio, né, o Maílton está reclamando que ele só fez... né, fez ali apenas a barragem ali pro Rock não ganhar dele, né? O toque final para mim foi do Maílton, porém o árbitro voltou atrás e deu tiro de meta para a equipe do Fortaleza, que vai vencendo 1-0.
0: É, marcou e depois voltou atrás, né?
1: Exatamente, é porque agora pode, né? Pode, o VAR, né? Quando é marcado errado, o VAR já orienta para que possa retornar.
0: É, a Copa do Brasil e as novas regras da FIFA, né? Prepara-se João Ricardo para fazer a reposição de bola em jogo lá pelo setor direito. Foi lá, dividiu, Maílton ficou sentindo, ficou caído. Era o Wellington, a bola sobra para o Palmeiras. Wellington levantou, ficou com ela pelo setor direito, se livrou da marcação. Vem Fortaleza na meia direita, tocou na entrada da área, a bola desviou no meio do caminho, escanteio.
1: É, o Palmeiras parece que está menosprezando a força do time do Fortaleza, que quando vai pelo lado direito... E aí o Sacha cai lá e começa, junto com o Rodriguinho e com o Maílton, fazer um pampeiro lá pelo lado esquerdo. Ganhou o escanteio o time do Fortaleza. Rodriguinho, 75, vai para a batida.
0: 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Escanteio para o Fortaleza lá pelo setor direito. Placar de 1 para o Fortaleza, 0 para o Palmeiras, Copa do Brasil. Rodriguinho levantou no meio da área, tira Murilo. A sobra de bola do Maílton, tocou lá para o Rodriguinho, vai levantar a bola na área, levantou... tira de qualquer maneira a bola pra linha de fundo, Murilo.
1: É, rapaz, o Murilo quase que mete essa bola pra dentro, né? É, a bola acabou passando ali na frente, por cima do gol do goleiro Carlos Miguel. É o Fortaleza pressionando o time do Palmeiras de novo, Rodriguinho na batida.
0: Prepara-se Rodriguinho para cobrar novo escanteio lá pelo setor direito, na frente da torcida do Palmeiras. Placar de 1 pro Fortaleza, 0 pro Palmeiras. Rodriguinho no meio da área, o desvio de cabeça. Carlos Miguel, a bola foi desviada no jogador do Palmeiras, facilitou para o goleiro Carlos Miguel.
1: No cruzamento, no bate-rebate, ela acabou sobrando, estava atento. Agora o Carlos Miguel saiu bem, praticou a defesa, coloca a bola em jogo com o Giai. 1-0 vence o Fortaleza.
3: Olha
1: o
3: gol.
0: Gol onde?
3: Vasco abre o placar no Maraca. Brenner aos 33 do primeiro tempo, agora Vasco 1, Fluminense 0.
0: É a Copa do Brasil e seus momentos de definições. É as oitavas de final. Santos já está lá. O Santos do Neymar eliminou o poderoso Remo ontem. Vem dominando a bola aqui pro Palmeiras. Murilo ali no setor esquerdo do campo de defesa.

0: Marco Lopes vem buscar a jogada, devolve para o Murilo, para o Arthur, no campo de ataque, vem a equipe do Palmeiras, passou, recebeu de novo o Flaco Lopes ali na meia esquerda, toca para o Felipe Anderson, vai fazer o lançamento, preferiu jogar curtinho, troca passes Palmeiras, Marlon Freitas devolve ali no meio para o Arthur, Arthur enfia a bola no comando do ataque, era Lucas Evangelistas para o Arthur, a bola, proteção, saiu, é só tiro de meta.
1: Olha, perigosamente o Maílton agora foi protegendo, e o Arthur ali em cima, quase que o Arthur chega, hein? E aí, para sorte do Murilo, ela acabou saindo do Maílton, ela acabou saindo pela linha de fundo. É tiro de volta para João Ricardo fazer a batida.
0: 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Agora eu percebi, o Carlos Miguel falhou mesmo. A bola passou tipo por entre as mãos dele, né?
1: É o famoso mão de alface.
0: É, ficou só com as penas. Vem dominando. Diga, Jennifer.
2: A torcida do Fortaleza aqui tá se animou, tá gritando, vibrando aqui. Esse 1-0 serviu para levantar a torcida do Fortaleza.
0: Vem Vitor Roque na meia esquerda, se livrou da marcação. Começa tudo de novo no campo de defesa com Murilo. Murilo chama Giai aqui na ponta direita, campo de ataque. Enfiada de bola mais adiante para o Felipe Anderson. Felipe Anderson devolve para o Giai. Giai volta a jogada no meio de campo. Vem trocando passes com Murilo. Abriu lado esquerdo, Arthur vem buscar a jogada. O Palmeiras vai para o campo de ataque. Enfiada de bola procurando. Flaco Lopes, vem, Gasal fez o corte parcial, a sobra de bola, brigou aqui no meio, Vitor Roque pede falta defensiva do Fortaleza, a bola sobra então para a equipe do Palmeiras, Lucas Evangelista abriu no setor direito, domina a bola, Felipe Anderson tenta chegar à linha de fundo, fechou a porta por aqui, se livrou da marcação, Felipe Anderson entrou na área, tocou pro gol, Palmeiras, jogada aqui na direita, a zaga do Fortaleza se atrapalhou, o jogador escorregou, facilitou a vida do Felipe Anderson, cruzou para o meio da área, antecipou muito bem, Flaco Lopes desviou, empurrou para o fundo da rede, tudo igual na Arena Pantanal, 40 minutos, primeiro tempo, Flaco Lopes empata o jogo na Arena Pantanal, Dionísio Dinarte.
1: Há uma grande jogada do Felipe Anderson, né? O jogador camiseta de número 7 da equipe do Palmeiras, saiu de dois marcadores, colocou a bola na medida para Flaco Lopes, o argentino meteu para o fundo do barbante, empata o jogo aqui na Arena Pantanal, para a alegria da torcida do Palmeiras.
0: 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Jogadores do Fortaleza reclamam de um possível impedimento. E está sendo checado o lance aí, Dionísio Dinarte.
1: Mas não tem, pelo menos não há o que reclamar. Porque nem o Flaco Lopes, e muito menos o Felipe Anderson, jogada normal. A não ser que estão reclamando de uma falta ali. Com o Rock e tal.
0: No lance anterior, né?
1: No lance anterior. Mas no lance do gol, né? A gente dá para observar que não houve absolutamente nada. Porém, o VAR tá aí para isso.
0: O impedimento, eu acho que tá descartado, né, César? Não,
3: Primeiro, a jogada foi uma jogada de sorte também do Felipe Anderson, né? Que ele deu um corrupio ao jogador que estava na sua marcação, ele escorregou e caiu. Aí ele avançou para o meio da grande área e rolou para o meio, da área, né? Na risca da pequena área.
0: Foi confirma.
3: Gol, normal.
0: E pelo sinal, Dionísio Dinarte, que nós vimos ali o Klein, o árbitro, ele mostrou que estavam traçando as linhas, né?
1: Ele estava... estão vendo a questão se está impedido ou não. O Vitor Roque não estava, para mim, trombou com o jogador do Fortaleza, mas validado o gol, jogo empatado 1-1.
0: Ficou mostrando aí no telão, né, Jennifer?
2: Sim, isso que eu queria falar para vocês. Estou mostrando o tempo todo aqui no telão, que estava fazendo uma possível checagem de impedimento, e foi mostrado aqui que não foi, e a torcida do Palmeiras comemorou aí duas vezes o gol do Palmeiras e os jogadores também.
0: 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Copa do Brasil na Arena Pantanal. Primeiro tempo de jogo, 43 torcedor, 43 minutos, primeiro tempo. Placar de 1 para o Fortaleza, 1 também para a equipe do Palmeiras lá pelo setor direito. Tenta chegar o Fortaleza. Coloca a bola no chão, Lucas Sacha. Tocou pro Rodriguinho. Tenta chegar a linha de fundo, era o Rodrigo. Procura espaço para fazer o cruzamento. Tem Maílton por lá também. Vem, preciso no corte. Marlon Freitas fica com ela pro Palmeiras. Tenta armar contra-ataque com Flaco Lopes lá no setor esquerdo. Foi empurrado. A arbitragem manda seguir. Vem dominando a equipe do Fortaleza pelo setor direito com Maílton. Passou, recebeu, vai para a linha de fundo. Procura espaço para o cruzamento. Bateu cruzado. Carlos Miguel. Gol do Fortaleza.
1: Murilo contra.
0: Jogada pela direita, cruzamento na área. Carlos Miguel cortou parcialmente, a bola foi no Murilo, tocou no Murilo e foi pro fundo da rede. 44 minutos, primeiro tempo, Fortaleza de novo na frente, Dionísio Dinardi.
1: É, e parece que o lado bom para atacar é o lado direito, hein? Como o lado direito o time do Fortaleza está aproveitando, né? O Maílton fez um cruzamento sensacional, né? De novo, saiu mal o goleiro da equipe do Palmeiras. Ela deu um tapa nela, ela bateu no peito do Murilo e foi para dentro do gol. 2-1. Estão checando mais alguma coisa. O César já chamou a atenção aqui da falta em cima do Flaco Lopes. Quando do lance, o César já falou: falta.
2: É isso que a equipe...
3: Mas o árbitro estava de frente. O árbitro, essa aí é uma questão do árbitro. O árbitro estava de frente. Na minha opinião, foi falta visível. Confirmou. Em cima do Flaco Lopes, né? Mas ele, árbitro, que mandou seguir. Ele mandou seguir.
0: E ele confirmou o gol. Confirmou o gol, Jennifer, é isso, né?
2: Confirmou o gol e a reclamação do Palmeiras é essa mesmo, a falta anterior em cima do Flaco Lopes, que também para mim aqui dentro de campo foi falta clara.
0: É, no nosso entendimento aqui, todo mundo vai nessa mesma. Falta em cima do Flaco Lopes, que o árbitro assumiu para ele a responsabilidade. O Fortaleza, que não tem nada a ver com isso, foi lá e fez o gol. Falta para a equipe do Palmeiras ali no meio. Tá nervoso agora o Klein, hein?
1: É, não adianta ficar nervoso, né? Basta ele apitar. O lance é claro, houve a falta lá do Pierre, camiseta de número 5 em cima do Flaco Lopes. Na hora o César falou que foi falta, porém ele mandou o lance seguir. Melhor para o time do Fortaleza, que faz 2-1. Para mim, mais uma vez, falhou o Carlos Miguel. Ele saiu, deu tapa na bola, a bola bateu no peito do Murilo e entrou para dentro do gol.
0: Ali é pega ou não pega, né? É,
3: agora, vamos ser sinceros, a arbitragem é ruim, rapaz. Olha, a arbitragem vai da Série A, da Série B, da Série C, da Série Z. Só tem neguinho ruim, mas ruim de arder.
0: Ai, gente, diga, Jennifer, complemente essa informação por aí.
2: Adelmo, mas complementando a informação do Dinarte aí, se para vocês aí pareceu erro, aqui de pertinho parece até meio bizarro, parece uma bola boba batendo ali no meio, ele se perdendo, sabe? A defesa fazendo uma salada de fruta, assim, parece despreparada, tanto o Carlos Miguel quanto com o zagueiro que estava junto com ele.
1: É o Murilo, né? Aliás, o Carlos Miguel já havia falhado na derrota do Palmeiras para a equipe do Atlético Mineiro, né? Então, não está numa fase muito boa o Carlos Miguel, não.
0: E atenção...
2: Mas eu acho que...
0: Fala! Fala, pode falar.
2: Que ele está devidamente para isso, para pegar ritmo de jogo. Eu acho que para o Gorelo, essa pausa que teve da Copa, ele deu uma sentida, porque ele estava vindo num bom ritmo antes da pausa da Copa, e agora realmente só nesse jogo aqui, duas falhas deles, dois gols do Fortaleza.
0: E atenção, torcedor, é hora de conferir o tempo e o placar do futebol. Copa do Brasil, Arena Pantanal, primeiro tempo de jogo, decorridos pelo meu cronômetro, 47 minutos.
4: Fortaleza.
0: Tem dois.
4: Palmeiras.
0: Tem um.
5: No Maracanã, segue Fluminense 0, Vasco 1.
0: Já subiu a placa dos acréscimos, Dionísio Dinarte.
1: É, meu amigo, vamos até 50, né? Deu mais 5 minutos.
0: É, o árbitro quer jogo, teve os 3 minutos do momento de hidratação, mais alguma coisa, mais outra coisa e outra coisa. Vem lá pelo setor esquerdo a equipe do Palmeiras, coloca na frente, Flaco Lopes tocou para o Vitor Roque, bate em cima do adversário, ganhou o arremesso, bateu em cima do Wellington. Vem Arthur para fazer a cobrança do arremesso lateral lá no setor esquerdo. Será que vai arremessar na área? Vai sim, virou moda. Essa moda foi lançada na Copa do Mundo, todo mundo aprendeu. Bola tocada aqui atrás, vem buscar a jogada no campo de defesa a equipe do Palmeiras. Murilo recebe, toca para o Giai, Giai devolve lá para o setor esquerdo para o Murilo. Se apresenta o Arthur, enfiada de bola em profundidade na ponta esquerda. Forte demais, linha de fundo.
1: A Murilo é zagueiro, né? Zagueiro não tem como fazer um lançamento perfeito. Muito forte, correu demais, saiu pela linha de fundo. 2-1 vai vencendo a equipe do Fortaleza. O Paulo Autuori está louquinho para que o jogo acabe esse primeiro tempo.
0: Agora o César Augusto vai falar no intervalo e eu identifiquei uma coisa. O Fortaleza está fazendo uma festa nas costas do Arthur, que é um jogador novo, né?
3: Sim, eu penso que ele deve ser da base da equipe do Palmeiras. E a equipe do Fortaleza, como o Dinati já observava aqui, eu também observei, Fortaleza, a jogada do Fortaleza é toda ela concentrada lá pelo setor da direita. Poucas vezes você falou do lateral esquerdo Cardona da equipe do Fortaleza. Todas as jogadas é mais pelo setor da direita. Fortaleza força o setor da direita, é o setor esquerdo mais fraco da equipe do Palmeiras.
0: Vem a equipe do Fortaleza, finalzinho do jogo, vai terminar, estamos no último minuto, primeiro tempo, 49-18, Fortaleza troca passes no campo de defesa, Gasal enfia a bola lá pelo setor direito para o Maílton, se livrou da marcação, vem Fortaleza, afunilou, trouxe pelo meio, inverteu errado, Murilo fica com ela para o Palmeiras e arma contra-ataque aqui no setor direito, vem Flaco Lopes, evitou a saída, domina aqui na ponta, procura espaço para o cruzamento, cruzou, passa por toda a extensão, vai atrás, fica com ela, Riquelme, procura espaço para o cruzamento, encara a marcação do Maílton. Riquelme, começa tudo de novo ali no bico da grande área com o Arthur, levantamento na área, tira parcialmente a defensiva, pega, sobra Murilo, a bola subiu demais.
1: Bateu muito embaixo, ela subiu demais, direto pela linha de fundo. Agora o Maílton tá deitando e rolando lá do lado direito, né? É bom que ele não canse, final do primeiro tempo, né?
0: Apita o árbitro, aponta o centro do gramado na Arena Pantanal. Termina o primeiro tempo, Copa do Brasil. Placar de 2 para o Fortaleza, 1 para a equipe do Palmeiras. 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Alguma informação por aí, Jennifer, nessa saída de campo? Aí, jogadores do Palmeiras estão reclamando com a arbitragem ainda?
2: Não, os jogadores já foram para o vestiário. Quem foi reclamar é um. Acho que é o jogador do Fortaleza, tá? Que foi conversar com a arbitragem, tá saindo de lá. Mas é jogador não, é da equipe técnica do Fortaleza. O Palmeiras já foi para o vestiário. O Carlos Miguel meio abatido aqui, senti ele meio abatido aqui nessa saída aqui, mas já foram pro vestiário.
0: Muito bem, já análise de César Augusto, resumo dos demais jogos do campeonato da Copa do Brasil com Oliveira Júnior e também vamos falar da expectativa para o jogo das Tigresas domingo pelo Campeonato Brasileiro Série 1 contra o Juventude. 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

0: Intervalo de jogo na Arena Pantanal, Copa do Brasil. Fortaleza mandando seu jogo na casa, na Arena Pantanal. É um estádio, uma arena de Copa do Mundo, recebendo o Palmeiras. Jogo de ida, todos nós sabemos, na Arena Barueri, em São Paulo. Palmeiras venceu pelo placar de 3-0. Intervalo de 2, Fortaleza 1, Palmeiras. É hora da análise desse primeiro tempo. Nós comentávamos aqui em off. Jogo bom esse primeiro tempo de Fortaleza e Palmeiras. César Augusto.
1: Pois é, Adelmo, um jogo muito bom, muito movimentado, um jogo gostoso de se fazer, gostoso de se assistir. Eu penso que o torcedor também do Palmeiras, que está aí no estádio, na Arena Pantanal, também está assistindo um bom jogo. A presença do público palmeirense, do torcedor palmeirense, sem dúvida nenhuma, é bem maior do que o torcedor da equipe do Fortaleza. Mas eu penso que foi um bom jogo. O Fortaleza veio com uma proposta de tentar segurar a equipe do Palmeiras, fazer um resultado, uma tarefa muito ingrata, uma tarefa muito difícil, porque joga com a melhor equipe do futebol brasileiro. Uma equipe da Série B enfrentando uma equipe da Série A. E ainda somado ao resultado do primeiro jogo. 3-0, que foi o primeiro jogo. A equipe do Fortaleza tem que fazer aqui, tirar essa diferença de 3 para que o jogo possa ir para as penalidades máximas. E é nessa proposta, muito humildemente, veio a equipe do Fortaleza para cima da equipe palmeirense. E ela se teve relativamente bem até os 30 minutos, aos 33 minutos, quando marcou o gol. Era uma equipe mais presente, uma equipe que já tinha, aos 10 ou até 12 minutos, já tinha feito 2 chutes ao gol, fazendo com que o goleiro palmeirense, o Carlos Miguel, fizesse 2 boas defesas. E sempre a equipe do Fortaleza jogando e forçando as jogadas pelo setor da sua direita, do seu ataque da direita, e consequentemente explorando o lado esquerdo da equipe do Palmeiras através do jovem Arthur, lateral da equipe do Palmeiras. Faço um parêntese aqui dizendo que o Palmeiras não vem com a sua equipe principal. Muitos jogadores da equipe principal estão fora da equipe hoje e fora até do banco de reservas. O Palmeiras apresenta-se hoje contra a equipe do Fortaleza tão somente com o Murilo zagueiro, o Carlos Miguel goleiro, Marlon Freitas e o Flaco Lopes. Esses 4 jogadores aqui são titulares da equipe do Palmeiras. Os demais são jogadores que normalmente ficam no banco de reservas e são até pouco aproveitados pelo técnico Abel Ferreira. Mas o jogo bastante equilibrado, mais posse de bola até os 12 minutos da equipe do Fortaleza. Aí deu uma mais ou menos uma equilibrada a equipe do Palmeiras, com as boas pontadas do Flaco Lopes. Só que o Flaco é um jogador muito bom, o argentino é um jogador muito bom, de passadas largas, bate sempre para frente, de forma incisiva, olhando sempre o gol, não com jogadas laterais. Mas falta o seu companheiro de ataque. E o técnico Abel dá a oportunidade ao Vitor Roque, que infelizmente, na minha

0: Minha visão é um jogador que está desejando muito a desejar desde quando chegou a equipe do Palmeiras. O Vitor Roque, de quem viu o Vitor Roque no Atlético Paranaense é um. Hoje jogando, defendendo a equipe do Palmeiras é totalmente diferente. Ainda não se encaixou. Então falta ao Palmeiras um companheiro do Flaco Lopes. Mas o Palmeiras algumas vezes dava algumas pontadas à equipe do Palmeiras. Mas o gol finalmente aconteceu aos 33 minutos, numa jogada muito boa da equipe do Fortaleza, num toque de bola excepcional no primeiro gol foi do Pierre, né, que tocou pro Militello. Ele desferiu um potente chute de perna direita, mas foi no ângulo superior direito do grandalhão, mais de 2 metros de altura, do Carlos Miguel. Na minha visão, estava mal colocado e pela sua má colocação tomou o gol. Para mim foi falha dele, mas como o Dinati disse na sua complementação do lance, nós não podemos tirar o mérito do golaço do Militello. O torcedor, mesmo o palmeirense, viu um golaço aos 33 minutos. Aí o Palmeiras, sentindo ameaçado pela equipe do Fortaleza, partiu para cima. E o placar até ali, aos 33 minutos, na minha visão, pelos números de oportunidades e volume de jogo do Fortaleza, o placar realmente era muito justo naquela oportunidade. Mas, como sempre a equipe mais forte, a equipe mais cachada, sempre conta com a sorte, aos 40 minutos ocorreu o gol do Palmeiras. Numa jogada pelo setor direito do ataque, o Felipe Anderson, pela direita, conseguiu desvencilhar de 3 marcadores que estavam próximos a eles, praticamente na linha lateral, com uma jogada de corpo. E aí teve a infelicidade do seu marcador direto, escorregou. E aí ele pegou, enveredou pelo interior da grande área, foi mais ou menos próximo à linha de fundo e fez um passe. A bola correu toda a extensão da linha da pequena área e foi encontrar o Flaco Lopes, que vinha chegando e só teve o trabalho de empurrar, empatando o jogo aos 40 minutos na jogada da equipe do Palmeiras. Foi para revisão, mas a gente viu que nada aconteceu e aí ficou firmado o placar de 1-1. O jogo ali estava até merecedor pela força da equipe do Palmeiras. Mas aos 43 minutos, teve a grande oportunidade e novamente sempre quase que os mesmos jogadores da equipe do Fortaleza apareceram. Desta feita foi o Maílton, lateral direito. Foi até a linha de fundo numa jogada que, no meu entendimento, houve uma falta quando a equipe do Palmeiras vinha para o ataque em cima do Flaco Lopes. O árbitro estava de frente para o lance, viu o lance, mandou seguir, e o Fortaleza não tem nada a ver com isso. Maílton foi à frente, fez um cruzamento. Aí eu acho que falhou novamente o Carlos Miguel e precipitou o Murilo. Ao tentar rebater, rebateu para o fundo do barbante. E aí fazia novamente o placar a seu favor, a equipe do Fortaleza, ali 2-1. E esse placar foi até o final do jogo, a equipe do Fortaleza. Eu acho que a equipe do Fortaleza, embora tenha uma equipe inferior tecnicamente à equipe do Palmeiras, mas acreditou mais no resultado. Acreditou mais, porque nem sempre o melhor vence. Se a equipe mais inferiorizada, se for uma equipe mais aguerrida, e o Palmeiras está naquela, uma grande equipe, não, eu vou fazer o gol na hora que tiver, você está entendendo? Eu tenho alguns jogadores no banco que podem resolver a questão, realmente tem, mas se você não jogar com um pouco mais de força, e o Palmeiras hoje tem uma grande deficiência nessa formação que o técnico Abel coloca em campo. O Palmeiras não tem um centroavante. O Vitor Roque, para mim, é muito fraco. O Riquelme também. O Lucas Evangelista também é um jogador, também, para mim, muito fraco para essa partida. Então, e o Arthur tá tendo um trabalho muito grande pelo setor da esquerda. O GI pelo setor da direita também, para mim, é muito fraco. Então, esses jogadores aí não estão muito correspondendo à expectativa, não só minha, mas eu acredito do torcedor palmeirense. Pelo lado do Fortaleza, bons jogadores. A zaga do Fortaleza é boa, o Gasal é muito bom, o Fuentes, os dois backs ali. O Pierre, para mim, é o melhor jogador. Eu acho que da partida, viu? O melhor jogador da partida. O Lucas Chá. Fala, Bodinati.
1: E aí, César, a gente chama atenção pelo lado esquerdo do Palmeiras. É o seguinte, se não colocar alguém lá, um volante para fazer a cobertura e ajudar o Arthur, é o caminho que o Fortaleza achou no primeiro tempo, vai continuar no segundo tempo. Então, esse setor do Palmeiras precisa ser corrigido.
0: Pois é, eu acho que o Abel deve estar de olho, né? Deve estar de olho nessa condição. Isso também a gente notou, porque o Fortaleza fez uma avenida ali. O Fortaleza só atacou pelo lado direito. Mas o placar, para mim, é bastante justo, meu caro Adelmo Alves.
2: 21 horas 35 minutos, hora de Mato Grosso, intervalo de jogo. As equipes já estão voltando para o gramado. Informações, o giro de informações com o plantão Oliveira Júnior.
3: Adelmo, a Procuradoria-Geral da Fazenda Nacional ajuizou uma execução fiscal contra o Clube Esportivo Operário Várzea Grandense. O chicote na Justiça Federal em Cuiabá para cobrar R$277.504,79. O chicote está devendo, deve a dívida ativa da União e por isso teve as suas contas bloqueadas. Triste situação do chicote da fronteira. Resultados da Copa do Brasil, rodada desta quarta-feira, já classificado, o Cruzeiro venceu a Chapecoense por 2-0, Grêmio também classificado, bateu o Mirassol por 1-0 e o Fluminense vai perdendo para o Vasco no Maraca por 1-0, Adelmo.
2: As duas equipes já no gramado, ainda não observei se houve alterações.

0: Chapecoense por 2-0, Grêmio também classificado, bateu Mirassol por 1-0 e o Fluminense vai perdendo para o Vasco no Maraca por 1-0, Adelmo.
1: As duas equipes já no gramado, ainda não observei se houve alterações.

0: ainda não observei se houve alterações.
1: O Fortaleza, levantamento do Maílton no meio da área, o desvio de cabeça. A bola foi embora ali, na marca penal, chegou Rodriguinho.
2: É, rapaz, vou dizer um negócio pra você, né? Voltou da mesma forma o time do Fortaleza. Maílton de novo pelo lado direito, cruzamento, Rodriguinho. Ela passou do Rodriguinho, na verdade ele perdeu um gol feito que ele estava ali na entrada da pequena área, quase quase o Fortaleza chega lá.
0: Torcedor palmeirense, torcedor do Fortaleza, fazendo a festa na Arena Pantanal, vem Palmeiras no contra-ataque, bola tocada ali no meio para o Riquelme, volta, bate em cima do adversário, parou
2: porque o árbitro acabou, a bola tocando no árbitro, né? E aí tem que reiniciar. Já reiniciou com o Lucas Evangelista.
0: Enfiada aqui no comando do ataque, vem, fez o corte preciso. O jogador que era o Rodrigo pro Fortaleza no bate-rebate, sai jogando aqui pelo setor direito, tenta armar contra-ataque, vem Fortaleza com o jogador que é o Wellington. Fez o breque, chegou a marcação ali em cima dele, afunilou a jogada, vai inverter lá no setor esquerdo. Perdeu pro Flaco que arma contra-ataque. O Pierre não conseguiu fazer a falta. Vem Palmeiras, Flaco pro jogador que é o Vitor Roque, entrou na área, vai pro gol. Vitor Roque! Bloqueado na hora do chute, chegou, fica com a sobra Maílton.
2: É o zagueirão Gasal, né? Travou o chute do Vitor Roque, né? Evitando aquele que seria praticamente o segundo gol da equipe do Palmeiras. O Fortaleza já vai para cima, vence o jogo 2-1.
0: 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Morada Autoposto, vem Fortaleza, troca passes no campo de defesa. Palmeiras marca pressão lá pelo setor esquerdo, tenta escapar, foi derrubado o Rodriguinho, arbitragem não.

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1: Exatamente, né, o atacante da equipe do Fortaleza voltava da figura A para a figura B, e aí foi acionado ali o assistente, deu o lance já impugnado. O Palmeiras vai descendo, vai perdendo. Próximo jogo do Palmeiras, domingo contra o Internacional, hein?
0: Aí mora o perigo. 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Vem Palmeiras com Arthur, tocou na frente. Aqui no setor esquerdo, bola tocada pro Vitor Roque. Ali pro Marlon Freitas, na meia esquerda. Inverteu bem aqui pro Arthur. Tenta chegar à linha de fundo, pede Vitor Roque. Marlon também se apresenta, ele toca no meio. Pro Marlon, abriu na direita. Flaco Lopes vai pro gol. A bola desvia. João Ricardo fica com ela.
1: Ele bateu, desviou, acabou amortecendo, facilitando a vida do goleiro João Ricardo, que já coloca a bola em jogo. O Fortaleza vai vencendo 2-1. Agora o Giai ganhou no corpo. Nada houve, o árbitro nada deu. Bola rolando.
0: 4 minutos, segundo tempo, torcedor. 4 do segundo tempo, Arena Pantanal, Copa do Brasil. Placar de 2 para o Fortaleza, 1 para o Palmeiras. Placar agregado, 2 para o Fortaleza, 4 para o Palmeiras. Saiu jogando errado, dividiu, ganhou a jogada. O Fortaleza tenta chegar à linha de fundo, vem para o cruzamento. O Rodrigo encara a marcação. Era o Rodriguinho, não. O Rodrigo deixou mais curtinho atrás para o Pierre. Ali no bico da grande área, Pierre chama para fazer a jogada. Rodrigo vai para o gol. Rodrigo bateu em cima do Marlon, fica assim. Sentindo, caiu, desabou. Arbitragem manda seguir. Flaco Lopes fica com a sobra, fez o giro, entregou no pé do jogador do Fortaleza na área. Vem, acaba com a brincadeira, Murilo.
1: É, tá certo o Fortaleza, né? Quem tinha que parar o lance ali eram os jogadores do Palmeiras. Deram sequência, agora sim, né? Pegaram a bola, o Rodrigo pegou de fora da área e bateu no corpo do jogador da equipe do Palmeiras, o Marlon Freitas, e desabou, meu amigo. Essa bola no estômago, falta o ar na hora.
0: E o calor que faz aqui na capital de Mato Grosso.
1: E tem uma, né? Parece que não estão acreditando muito no
0: Carlinhos,
1: goleirão,
0: né? É. O sinal marca 5 minutos do segundo tempo, torcedor. 5, segundo tempo, Arena Pantanal, placar de 2 para o Fortaleza, 1 para a equipe do Palmeiras. É Copa do Brasil, placar agregado, 2 para o Fortaleza, 4 para o Palmeiras. Vem conduzindo lá pelo setor esquerdo, Cardona. Cardona lança para o campo de ataque e começa tudo de novo. Fortaleza, bola tocada para o Rodriguinho, no meio de dois, encaixotado, tocou no comando do ataque. Vem Fortaleza, fez o giro, se livrou da marcação. Boa inversão na direita para o Maílton. Maílton recebeu aqui no bico da grande área, passou, recebeu, vai para a linha de fundo. Lucas cruzou.

0: Vem dominando pelo setor direito Fortaleza, coloca a bola no chão, Maílton, troca passe, chama Pierre recebeu aqui na meia direita, inverteu pro Rodrigo chega, marcação em cima dele do Felipe Anderson, cometeu falta.
1: Houve a falta, muito bom jogador também esse Rodrigo, né? Um jogador que para a bola, ele carrega, ele faz a abertura, muito bom meio de campo do time do Fortaleza.
0: Vamos chegar a 7 minutos do segundo tempo, campeonato, é Copa do Brasil, é as oitavas de final. Vem a equipe do Palmeiras, vem com Felipe Anderson, tocou na direita para o Faco Lopes na grande área, abriu, linha de fundo, procura espaço para o cruzamento, tocou de primeira, bola desvia, vai embora no chute do Felipe Anderson, escanteio para o Palmeiras.
1: O Flaco deu ali e falou, faz e me abraça, meu amigo, tocou para a sorte do João Ricardo, ela desviou ali no chute do Felipe Anderson, saiu pela linha de fundo. É escanteio para a equipe do Palmeiras, que vai mexer daqui a pouco, vem três. Um deles, o 8, Andreas, e também o colombiano John Arias.
0: Prepara-se para cobrar o escanteio, a equipe do Palmeiras, aqui pelo setor direito. Levantamento de bola, quem subiu? Giai subiu, a sobra de bola é do Maílton, vai colocar para o campo de ataque, prefere sair jogando. Abriu, se livrou da marcação do Felipe Anderson, vem na cobertura, toca a bola para a linha de lado, o zagueiro Murilo.
1: Chegou ali na cobertura, acabou tocando ela pela linha de arremesso lateral, pertence à equipe do Fortaleza. O Sosa, número 19, também vai...

0: Jogada no campo de defesa, vem para fazer o domínio Benedetti. Benedetti toca ali para o jogador que é o Murilo. Murilo abriu lá pelo setor direito para o Giai. Giai recebeu a marcação, começa tudo de novo dentro ali da grande área da equipe do Palmeiras. Troca passe, sai jogando agora com o Giai. Giai domina, chamou Marlon para fazer o domínio, encontrou John Arias. Vem Palmeiras, passou aqui na esquerda o Sousa, recebeu na entrada da grande área, tocou para o Flaco Lopes na meia lua, bola tocada. Vai sobrar para o Sousa de novo, aqui no setor esquerdo, procura espaço para fazer o cruzamento, domina, procura espaço, Arthur pro Sousa, pro Arias, John Arias tocou ali no setor de meio de campo, tocou na área, se atrapalha, a bola vai sobrar pro Palmeiras, Flaco Lopes, João Ricardo segura, agora deu branco, deu pane na defesa do Fortaleza.
1: Exatamente, e aí vamos conferir agora, o Andreas com a de número 8 tá em campo, John Arias com a de número 11 e também o Sousa 19, foram embora Lucas Evangelista com a de número 30, o Riquelme número 37 também foi embora, o mesmo acontecendo com Vitor Roque, você vê que entrou três peças novas e o time do Palmeiras já é outro.
0: Vem Palmeiras de novo lá pelo setor direito, procura espaço para chegar na linha de fundo, vem para o cruzamento Felipe Anderson, levantamento para a área, tira de qualquer maneira o jogador que era o casal, a sobra de bola de novo é do Palmeiras, Felipe Anderson coloca a bola no chão, tocou curtinho para o Marlon, Marlon Freitas, levantamento na área para o Arias, aqui na esquerda dominou dentro da grande área, encarou a marcação John Arias para lá, para cá, dobrou a marcação, vai para o cruzamento, levantou no meio da área, Flaco Lopes toca de cabeça, bola foi para a linha de fundo.
1: Feito o cruzamento, subiu um pouquinho antes o Flaco, acabou tocando pela linha de fundo, sem perigo nenhum, tiro de volta para a equipe do Fortaleza, que vai vencendo a equipe do Palmeiras. O todo poderoso Palmeiras vai perdendo o jogo aqui. Agora, perde o jogo aqui, meu amigo, quando for domingo, joga em casa contra o Internacional, vai com tudo.
0: E atenção, pois não, informe.
2: Outra equipe aqui dentro de campo, a gente vê a dinâmica do Palmeiras, já é diferente. E o Palmeiras perde quando pode perder, né? Porque se perder hoje, dependendo do placar, pode perder que ainda classifica.
0: É verdade, tem saldo, né? Tá 4-2 no placar agregado. E atenção, torcedor, é hora de conferir o tempo e o placar do futebol. Copa do Brasil, Arena Pantanal, comecinho do segundo tempo, decorridos pelo meu cronômetro, 13 minutos.
3: Fortaleza.
0: Tem dois.
3: Palmeiras.
0: Tem um.
4: Com dois gols de Brenner, o Vasco vai batendo o Fluminense no Maraca, 2-0.
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0: Domingo tem mais jornada esportiva, tem Campeonato Brasileiro Feminino, vem Felipe Anderson, linha de fundo, tocou na área, tirou parcialmente a defensiva, João Ricardo fica com ela.
1: É o toque de cabeça, saiu bem o goleiro João Ricardo, praticou a defesa, vai vencendo o time do Fortaleza por 2-1.
0: Domingo tem mais jornada esportiva com a equipe de ouro. Domingo tem futebol feminino Série A1, tem Juventude e Misto em Flores da Cunha, no Rio Grande do Sul. Vamos chegar a 14 minutos, César Augusto, segundo tempo, mudanças no Palmeiras.
6: A mudança foi capital. O técnico, você ter uma equipe, um elenco desse do Palmeiras e um técnico, não precisa ser tão inteligente não, um técnico mediano e fez as mudanças corretas. Saíram os que teriam que sair, fracos. O Lucas Evangelista, Vitor Roque e o Riquelme. Os três mais fracos do meio campo para frente. Entraram John Arias, que é o colombiano, excelente jogador. O Andres, meio campista. E o Sousa, né? Mudança que já começa a produzir efeito. Que agora é pressão, pressão em cima da equipe do Fortaleza. Fortaleza até agora não conseguiu ultrapassar o meio campo.
0: Tenho a impressão que o mal Maurício não está no banco de reservas, hein?
1: Tá no banco, tá no banco. O Maurício tá no banco de reserva também, à disposição do técnico Abel Ferreira. E se a coisa, se o Palmeiras não conseguir empatar, aliás, com um time desse, o Palmeiras não pode perder para um Fortaleza desse, que tem um time, como o César já disse, inferior ao time do Palmeiras. Daqui a pouco o Maurício pinta, né? E vai mexer também o time do Fortaleza. Neres, 23, tá indo para campo. E está indo para campo também o camiseta de número 77, Paulo Baia.
0: Quem está caído aí, saindo na maca, Jennifer? Que número que é ele? Na
2: Cardona,
0: sua frente.
2: Cardona, número 6. Está aqui na minha frente. Saiu da maca, está sendo atendido aqui, mas ele parece bem.

0: prepara-se para cobrar o escanteio lá no setor direito. E caiu o João Ricardo também.
1: Aí não dá, né? Aí não dá. Aí não dá.
0: Prepara-se. Andreas Pereira para fazer a cobrança do escanteio no meio da área. Subiu de cabeça. Gol do Palmeiras. Cobrança de escanteio. Andreas Pereira cobrou na marca penal. Murilo testou para o fundo da rede. Dessa vez foi o Ricardo, João Ricardo, que falhou. Tudo igual. 16 minutos, segundo tempo. 2 para o Fortaleza, 2 para o Palmeiras. Murilo deixa tudo igual.
1: Ah, o João Ricardo ensaiou aquela queda ali, por isso falamos, não dá. E aí não dá mesmo, nem para levar um gol como levou agora o João Ricardo, né? Caiu tarde e a bola para o fundo do barbante, se redimindo no gol contra. E Murilo empata o jogo para a equipe do Palmeiras, agora tudo igual. 2 para o Palmeiras, 2 também para a equipe do Fortaleza.
0: Como que é o nome do 77?
1: O 77 é o Paulo Baia.
0: Paulo Baia.
1: Paulo Baia.
0: Ah, ele jogava no Goiás, né?
1: Exatamente, Paulo Baia, e também o Neres está indo para campo. Daqui a pouquinho a gente vê quem sai.
0: Jennifer, foi na sua frente aí o gol.
2: Foi na minha frente aqui. O gol, assim, que de repente a bola entrou aqui e todo mundo ficou meio assim, até o goleiro do Fortaleza ficou meio perdido, mas a equipe do Palmeiras é outra. A do Fortaleza não conseguiu jogar após as alterações que o Palmeiras fez.
0: Vem Fortaleza pelo setor esquerdo, já retoma a posse de bola a equipe do Palmeiras. Giai toca para o Marlon, Marlon tenta a conexão no ataque, a bola recuada para o João Ricardo. João Ricardo abriu aqui no setor direito, a equipe do Fortaleza troca passe, chega a marcação do Arias, bola tocada em cima do Arias, saiu para a linha de lado.
1: E ficou irritado o João Arias, porque o árbitro acabou dando para o Fortaleza, já foi cobrado, o Fortaleza tenta sair, porque depois que os jogadores entraram do Palmeiras aí, meu amigo, o Fortaleza não passa no meio de campo.
0: Vem Fortaleza, Vinha, tira de qualquer maneira a defensiva do Palmeiras. Diga, Jennifer.
2: Eu ia complementando como o John Ayres joga. Ele dá uma outra dinâmica para o time do Palmeiras, de virada de bola, de chegada ali pela ponta esquerda ali. Realmente, entende-se porque essa potência é o Palmeiras quando você vê ele jogando assim de pertinho.
0: Tá caído o jogador do Palmeiras, é o Flaco Lopes, tá caído. Tá tudo bem com ele, amarrando a sandália, vai ser cobrada a falta pro Palmeiras aqui na meia esquerda. Já tá em campo o Neres, quem foi que saiu? Vamos ter que identificar. Você viu quem saiu aí, Jennifer? No Fortaleza, vem dominando pelo setor direito o Giai. Volta a jogada no campo de defesa pro Murilo. Murilo se redimiu do erro e foi lá, empatou o jogo. 2-2, Arena Pantanal. Giai, enfiada de bola lá na direita, vem buscar a jogada o Felipe Anderson. No bate-rebate vai sobrar pro Fortaleza. Tenta organizar, já perdeu. Vem, conserta tudo por ali o Felipe Anderson. Anderson, lançamento lá na direita, João Ricardo toca a bola para a torcida.
1: Ah, teve que sair às pressas ali o goleiro da equipe do Fortaleza, porque ia ficando numa situação boa lá o Palmeiras, né? Ele acabou dando um bico. Ela saiu, arremesso lateral, já cobrado, o Palmeiras desce.
0: Vem aqui pelo setor esquerdo, coloca a bola no chão, Arthur. Chega a marcação em cima dele do Ailton, ele volta a jogada aqui atrás no campo de defesa. Toca a bola pro Benedetti, Benedetti pro Marlon, Marlon pro Arthur, tocou na frente pro Arias. Arias se livrou do primeiro marcador, vai ter que começar de novo aqui na meia. Ele faz isso, toca a bola aqui na meia esquerda para o jogador que é o Benedetti. Benedetti pro Marlon, Marlon fez o giro lá pelo setor direito, o Giai tá livre. Ele toca no meio pro Murilo, Murilo vem dominando a bola pro Palmeiras, abriu lá no setor direito pro Felipe Anderson, dobrou a marcação em cima dele, volta pro Giai, Giai domina na direita, volta no campo de defesa para o Murilo, Murilo recebe a marcação ali do Neres, ele volta aqui no setor esquerdo da defensiva para o Benedetti, Benedetti chama John Arias aqui no setor esquerdo do campo de defesa, escorregou, vai lá, se recupera, volta a jogada de novo no campo de defesa com Benedetti, Benedetti recua pro Miguel, Carlos Miguel despacha a bola pro alto, não saiu do campo de defesa, ali no meio, vem briga por ela, o Rodrigo tocou, ali no meio, fez o giro, Pierre abriu na esquerda, a equipe do Fortaleza vem, protegeu, ganhou a primeira jogada, o Paulo Baia, linha de fundo, entrou na área, vai pro cruzamento, vem cirúrgico, fica com ela por baixo, o jogador que era o Giai do Palmeiras. E agora?
1: Ficou um lance feio agora, né, porque o jogador do Giai saía para o contra-ataque, foi aterrado, e aí o Pierre veio e chutou a bola na cabeça do jogador do Palmeiras, que tá lá sentindo. É, faz parte do jogo, né? Agora sim, vamos então às substituições. O Cardona, que tinha caído aquela hora, foi um dos que acabou deixando o campo. E o outro que deixou o campo também foi o Wellington, com a de número 31. Então entraram aí o Neres para o lugar do Cardona e o Paulo Baia no lugar do Wellington.
0: É, jogo parado na Arena Pantanal. Torcedor, é hora de conferir o tempo e o placar do futebol. Copa do Brasil, Arena Pantanal, decorridos pelo meu cronômetro, 21 minutos do segundo tempo.
3: Fortaleza.
0: Tem dois.
3: Palmeiras.
0: Também tem dois.
4: No Maraca, segue Flu 0, Vasco 2.
0: Vai pintar mudança na equipe do Palmeiras e no Fortaleza também.
1: É, o Emiliano Martinez vai para campo daqui a pouco. A gente vê quem é que sai da equipe do Palmeiras. E o Vitinho, camiseta de número 11 do Fortaleza, já está em campo.
0: Eu vou chamar...
2: E saiu o 29 da equipe do Fortaleza para a entrada do Vitinho.
0: Rodrigo.
1: Bom jogador o Rodrigo, hein? Enquanto teve fôlego...
2: Falamos dele, né?
1: Deu trabalho para o time do Palmeiras. O Rodriguinho também, né? Rodriguinho, né? E tá saindo o Marlon, né? Marlon também. Freitas. Isso aí deve ser para poupar esse jogador, porque para pegar o Inter no domingo lá.
0: Domingo
1: no...
0: é diferente, né?
1: É, exatamente. Domingo é 3 pontos.
0: Domingo é diferente. É diferente, é campeonato Inter. Brasileiro. César Augusto.
2: É, costuma ser melhor, né? O Palmeiras no Campeonato Brasileiro, né?
5: Ah, sem dúvida nenhuma, Jennifer. A qualidade do Palmeiras é muito superior. Contra os demais da Série A do Campeonato Brasileiro. Você calcula contra a equipe do Fortaleza. O Palmeiras está jogando o suficiente, né? Soltando corda pouca aí para a equipe do Fortaleza. A diferença é muito grande. Ainda mais quando ele começa a colocar a tropa de elite, né? E olha que o Palmeiras está sem os dois zagueiros titulares, né? O Gomes e o Barbosa aí. Nem sequer vieram com a delegação da equipe do Palmeiras, sem contar com o Maurício, que joga lá na frente. É um timaço a equipe palmeirense. É até é um pecado o Palmeiras jogar contra essa equipe do Fortaleza. Agora eu digo uma coisa: o Cuiabá vai ter muita dificuldade se o Fortaleza jogar esse futebol que está jogando aqui. Com o Cuiabá no próximo domingo, né? No próximo domingo, o Cuiabá que põe a barba de molho, né?
0: 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Arremesso lateral para a equipe do Fortaleza. Jogador do Fortaleza está pedindo. Ah, está com o nariz sangrando, né?
1: É o Maílton, né? Acabou levando uma pancada ali no nariz, está sangrando e botou um tufo de algodão no nariz.
0: Vem para a cobrança, no arremesso lateral, toca para o Vitinho, que acabou de entrar no jogo. Vitinho volta a jogada no campo de defesa, Fortaleza troca passes. Gasal abriu lá no setor esquerdo para o jogador que é o Neres. Neres domina, abriu aqui no setor direito, se apresenta para receber Lucas Sacha para o Vitinho. Dominou, colocou na frente para o Maílton. Tentou a jogada, bateu em cima do adversário, fica com arremesso lateral.
1: É, o Maílton já sentiu que o garoto ali do Palmeiras, né, tem dificuldade, o Arthur, e tá partindo todas para cima do Arthur tentando a jogada, né?
0: Vem dominando o Palmeiras com o Arias, tenta armar contra-ataque, vem, dividiu com ele o jogador que era o Pierre, melhor para a equipe do Palmeiras. O Arias foi lá, recuperou de novo, colocou pro Flaco Lopes, vem Pierre, toca a bola para a linha de lado, arremesso. Cartão amarelo, primeiro do jogo.
1: É, ele deu a falta, não sei se é pro Maílton ou se é para o Pierre, o cartão, não, é pro Maílton, que acabou puxando o Flaco Lopes pela camisa, com isso tomou o cartão amarelo.
0: 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Primeiro cartão amarelo do jogo. Isso mostra a preocupação dos jogadores de Fortaleza e de Palmeiras em jogar futebol. Lá pelo setor direito, Felipe Anderson recebe para o Palmeiras. Dobrou a marcação, ele começa tudo de novo com o Giai. Giai chama aqui no setor de defesa para fazer o domínio. Murilo recua para o Carlos Miguel ali dentro da grande área. Abriu na esquerda, Benedetti bateu em cima do adversário. Fica com o arremesso lateral. 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Buzz Express. Chamou, levou. O sinal marcou 25. 25 jogados do segundo tempo na Arena Pantanal. Placar de 2 para o Palmeiras, 2 para o Fortaleza. Pierre para o Vitinho. Deixou passar, a bola fica com o Palmeiras. Vem, conserta tudo. Gasal toca a bola para a linha de lado. A bola não sai, fica com o Maílton. Maílton tocou errado no meio. Vem na recuperação, tenta sair jogando o Rodriguinho. Cometeu falta ali o jogador do Palmeiras, Andreas Pereira. É falta para o Fortaleza.
1: Na verdade, ela tocou na mão do jogador Andreas aí. Aí o árbitro, em cima do lance, viu e marcou a falta. Pertence à equipe do Fortaleza.
0: Prepara-se para fazer a cobrança da falta ali no meio de campo, a equipe do Fortaleza. Bola tocada para o Pierre, sai conduzindo na meia esquerda, chegou marcação, ele toca lateralmente para o Neres. Tem marcação em cima dele, vai ter que começar tudo de novo lá atrás o Fuentes. Fuentes abriu aqui na direita, chama para fazer a jogada o jogador que é o Neres. Neres toca mais adiante para o Maílton, bateu em cima do Arias, fica com o arremesso lateral.

marcação, ele toca lateralmente para o Neres. Tem marcação em cima dele, vai ter que começar tudo de novo lá atrás o Fuentes. Fuentes abriu aqui na direita, chama para fazer a jogada o jogador que é o Neres. Neres toca mais adiante para o Maílton, bateu em cima do Arias, fica com o arremesso lateral.

marcação, ele toca lateralmente para o Neres. Tem marcação em cima dele, vai ter que começar tudo de novo lá atrás o Fuentes. Fuentes abriu aqui na direita, chama para fazer a jogada o jogador que é o Neres. Neres toca mais adiante para o Maílton, bateu em cima do Arias, fica com o arremesso laterete, abriu para o Murilo, lado direito, campo de ataque, vem Palmeiras, adiantou seus jogadores, tenta fazer a jogada por ali, pressionado, vai ter que começar tudo de novo no campo de defesa. Bola recuada.

0: Manda para escanteio.
1: Esse gol aí parece que tá com algum problema, né? O goleiro vai para aí, mas gosta de falhar, né? Mais uma que se vai para dentro do gol, é gol. João Ricardo foi com a mão de alface para essa bola. Tocou nela, ela saiu pela linha de fundo. Ganha escanteio o time do Palmeiras.
0: Escanteio pro Verdão. É aqui no setor esquerdo, vem John Arias, sem nenhuma pressa para fazer a cobrança do escanteio. Não, quem vai cobrar é o Andreas Pereira. Andreas Pereira vem para fazer a cobrança do escanteio. Levantamento, tocou, não, curtinho pro Arias, encarou a marcação do Maílton, tocou pro Pereira. Andreas Pereira volta a jogar mais atrás para o Benedetti. Benedetti vai levantar, era o jogador que era o Arthur. Arthur levantou na área, tocou no meio, subiu ali o Flaco Lopes, não achou nada. Pula pro Carlos Miguel.
1: É na virada, muito bom jogador esse lateral direito, o Maílton, né? Ele fez a virada de jogo, para sorte, chegou ali o Felipe Anderson, acabou na cobertura, tocando para o goleiro João Ricardo, ou para o goleiro Carlos Miguel sair do gol. Quase, quase o time do Fortaleza chega lá.
0: Vem Lucas Sacha aqui no set. Informa.
2: Público, 15 mil. 15 mil pessoas aqui na Arena Pantanal.
0: É um bom público, se for analisar, para Mato Grosso, né?
1: Na verdade, quem, o público mato-grossense ganhou esse jogo de presente, até porque 2-2, 4 gols, bom jogo. E para o Palmeiras, esse jogo se torna praticamente um amistoso de luxo.
0: A bola tocada para a linha de lado, arremesso lateral para o Fortaleza. Permanece no campo de ataque aqui pelo setor direito. É o segundo tempo de jogo, aquela pausa. Pausa para hidratação. Pausa para hidratação, então nós vamos fazer o seguinte, um espaço para os nossos patrocinadores. 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

0: do gol.
1: Intervalo para hidratação na Arena Pantanal, torcedor. É hora de conferir o tempo e o placar do futebol. Copa do Brasil, jogo da volta na Arena Pantanal, decorridos pelo meu cronômetro neste segundo tempo, 31 minutos.
2: Fortaleza.
1: Tem dois.
2: Palmeiras.
1: Também tem dois.
3: No Maraca, Fluminense diminuiu com Martinelli, agora Flu 1, Vasco 2.
1: César.
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1: César Augusto.
5: Jogo de muita boa qualidade, isso proporciona essas duas equipes ao público cuiabano, né? Um jogo de boa qualidade técnica e o Palmeiras mostra uma superioridade absurda. O técnico Abel Ferreira demonstra e o Palmeiras escancara aí a sua superioridade face à equipe do Fortaleza. É muito, muito grande a superioridade. Já falei isso na outra intervenção minha, a superioridade do Palmeiras é grande perante aos seus co-irmãos que participam da Série A. Jogando contra o time da Série B, aí é muito fácil. O Palmeiras tem um timaço e está segurando o jogo aí, faz o gol na hora que quiser aí. Mas é um jogo muito bom. Agora eu tenho preocupação, viu, Adelmo, com quem promoveu esse jogo. Porque 15 mil torcedores aí a R$100, que foi o preço do ingresso, dá 1.500.000. 1.500.000. É, acho que as equipes, Fortaleza, só Fortaleza recebeu 2.5 milhões, então 2.200.000. Então o prejuízo vai ser muito grande para os promotores desse evento. A não ser que tenha, como você falou aqui fora do ar, patrocínio, né?
1: Provavelmente, né? Tem investidor. A bola tocada ali no meio pro Palmeiras. O tempo passa. 33, segundo tempo. John Arias abriu lá pelo setor direito pro Murilo. Murilo coloca a bola no chão, vem conduzindo, vem trazendo a equipe do Palmeiras pro campo de ataque. Tudo igual na arena. Bola tocada pro Flaco. Lopes fez o giro, trouxe pelo meio Pierre na marcação. Arias tenta pegar a sobra. Bola recuada pro goleiro João Ricardo.
6: É, saiu bem o João Ricardo. Praticou a defesa, caiu o Pierre, hein? Jogador número 5, muito bom jogador. César bem falou dele. Tá caído pedindo ali atendimento médico. Eu acho que é o cansaço que já bateu, porque o que correu esse Pierre é uma grandeza, mas já vai se levantando.
1: 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Sai jogando o João Ricardo aqui pelo setor direito. Toca para o Maílton. Maílton enfia a bola aqui para o Vitinho. Vitinho aqui na linha de visória do gramado pelo setor direito, perdeu. A sobra de bola é do John Arias, tocou pro Sousa. Sousa encarou a marcação, tocou no meio, sobra pro Sacha, sai jogando pro Fortaleza. Toca aqui no setor direito, fez o giro, domina Rodriguinho, abriu pro Pierre, lançamento em profundidade na esquerda, se pegar é boa, correu Paulo Baia, pegou, evitou a saída, encara a marcação do Giai, trouxe pelo meio, bate no Giai, ganha, arremessou lateral.
6: Você vê a virada de jogo agora do Pierre, né? Com categoria. Foi um lançamento sensacional para o Paulo Baia. Ele que não aproveitou a situação, mas ganha arremesso lateral o time do Fortaleza.
1: Tem o tipo de lançamento que é quando você se livra da bola, tipo, saio da responsabilidade.

0: Virada de jogo agora do Pierre, né? Com categoria, foi um lançamento sensacional para o Paulo Baia. Ele que não aproveitou a situação, mas ganha arremesso lateral o time do Fortaleza.
1: Tem o tipo de lançamento que é quando você se livra da bola, tipo, saio da responsabilidade.

0: exato.
1: Tem o tipo de lançamento que é quando você se livra da bola, tipo, saio da responsabilidade, é pro Palmeiras. John Arias busca... Busca lentamente a bola aqui no campo de defesa. John Arias domina. O John Arias também, hein? Tá lá no comando do ataque. Tá aqui atrás buscando a jogada. Não cansa. Abriu lá pelo setor direito pro Giai. Giai domina pro Palmeiras. Tocou pro Felipe Anderson. Bate em cima do adversário. Fica com o arremesso lateral. Tubarão Esportes. Ame sua camisa. O tempo passa. Torcedor, 36 minutos. 36 do segundo tempo na Arena Pantanal. Placar de 2-2. Fortaleza vai mexer na sua equipe. Já já Dionísio Dinarte vai trazer quem entra. E também
0: Rian. Esse Rian é o mesmo que apareceu no Corinthians, na categoria de base do Corinthians. Acho até que ele pertence ainda ao Corinthians. Foi embora o Pierre. Um volante pelo outro, né? O Rian no lugar do Pierre. E o Lucas Emanuel, que está entrando aí daqui a pouco, do Rodriguinho. Exatamente, o Rodriguinho está deixando o campo para a entrada do Lucas Emanuel.
1: É, Forta 40, vem o Alan, sei lá, 40.
0: Esse é bom jogador, né? Mais uma peça aí do Corinthians. Tá indo embora o Felipe Anderson, com a de número 7. Alan, com a de número 40, tá indo pro jogo. Também saiu da base do Palmeiras. A base do Palmeiras é muito boa, né? Aliás, o Palmeiras tirou, me falha a memória agora, o nome de um diretor da base do Botafogo e levou para o Palmeiras. Depois disso, meu amigo, apareceu um monte de gente boa aí.
1: É, sabe garimpar. Joga muita bola, né? Vem dominando lá pelo setor direito a equipe do Palmeiras com Alan, que acabou de entrar. O Alan, bola tocada no comando, a bola vai ficar de graça para o Fortaleza. Sai jogando o Fortaleza. Rian, que acabou de entrar no jogo, domina ali no meio de campo. Rian fez o giro, toca lá no setor esquerdo. Fortaleza troca passes, não parece ter aquela força, aquele ímpeto para ir para o campo de ataque, se bem que o Palmeiras mudou muito suas peças e melhorou a qualidade. Bola tocada, vem no meio do caminho, fez o corte Andreas Pereira, vem contra-ataque do Palmeiras, pode ser uma boa jogada, passou Arias, recebeu na entrada da área, pra lá, pra cá, perdeu, sobra de bola do Andreas Pereira, pra fora do gol, na Jennifer.
0: É, rapaz, o Andreas pegou ali de fora da área, bateu forte, quase pegou a Jennifer, mas saiu pela linha de fundo. Tiro de volta para a equipe do Fortaleza, que não deixa de ser um grande resultado, esse 2-2, né, que vai com moral, porque esse jogo vai servir de parâmetro para o jogo de domingo, preparatório para domingo, que vai pegar a equipe do Cuiabá aqui mesmo na Arena Pantanal.
1: Vem a equipe do Fortaleza, Vinha, porque a bola sobra de graça para o Murilo. Murilo domina a bola no campo de defesa. O Fortaleza se fecha no campo de defesa.

0: de domingo, preparatório para domingo, que vai pegar a equipe do Cuiabá aqui mesmo na Arena Pantanal.
1: Vem a equipe do Fortaleza, Vinha, porque a bola sobra de graça para o Murilo. Murilo domina a bola no campo de defesa, o Fortaleza se fecha no campo de defesa.

0: Lopes na direita, abriu para o Arias, procura espaço para o cruzamento, encarou a marcação, entrou na área, volta a jogada de novo ali na meia, enfiada de bola no comando, bateu, toque de cabeça do Sousa para a linha de fundo.
1: A bola foi muito boa, né? Colocada dentro da grande área, e o Sousa sozinho meteu de cabeça pela linha de fundo, tiro de volta para a equipe do Fortaleza.
0: E atenção, torcedor, é hora de conferir o tempo e o placar do futebol. Copa do Brasil, jogo da volta, Arena Pantanal, decorridos pelo meu cronômetro, segundo tempo, 41 minutos, torcedor.
2: Fortaleza!
0: Tem dois!
2: Palmeiras!
0: Também tem dois!
3: Amanhã mais dois jogos pela Copa do Brasil, fechando a rodada, Vitória e Atlético, Corinthians e Internacional.
0: 41 minutos, César Augusto.
4: O placar eu acho que está resolvido, né? Já veio esse placar, já resolvido desde São Paulo, né? E agora 2-2, eu acho que está de bom tamanho aí para as duas equipes, apesar de que o Palmeiras nesse segundo tempo está errando muitos gols, né? Mas é uma equipe, como eu disse, uma equipe muito superior, uma equipe pesada do futebol brasileiro. Tem uma superioridade absurda face à equipe do Fortaleza. Mas é um jogo bom, o torcedor que está presente aqui no estádio, na Arena Pantanal. Eu tenho mania de falar estádio Governador José Fragelli Verdão, né? É tanto tempo, né? De saudosa lembrança. Eu não sou muito chegado nessa arena, viu? Eu ainda sou da antiga. Mas é um jogo bom, o torcedor palmeirense que veio, acho que viu a sua equipe de perto. Essa aqui é a grande... É o grande fator positivo nessa partida, além do bom futebol que praticam as duas equipes.
0: Olha o Fortaleza chegando, Vitinho dominou, deixou para o Maílton, vai levantar, preferiu, ganhou a jogada, entrou, linha de fundo, bateu, ganhou o escanteio.
1: É, ganhou na moral, né? Do coitado do Arthur, vai sonhar com o Maílton, né, rapaz? Mais uma grande jogada do Maílton, bateu forte, bateu na zaga, saiu... Pela linha de fundo, ganha escanteio. O próprio Maílton vai para a batida.
0: Prepara-se Maílton para fazer a cobrança do escanteio para o Fortaleza. Aqui na direita, placar agregado, 2 Fortaleza, 5 Palmeiras. Vai para o levantamento de bola para o meio da área. Toque de cabeça! Gol do Fortaleza! Emanuel! Cobrança do escanteio na marca penal, ele subiu livre de marcação, cabeceou forte, Carlos Miguel tocou nela, mas não adiantou, pro fundo da rede, 43 minutos, segundo tempo, o Fortaleza tá na frente, 3 pro Fortaleza, 2 pro Palmeiras.
1: O cruzamento perfeito desse bom lateral, Maílton, da equipe do Fortaleza, não sei se fica para o ano que vem não, hein? Com certeza... Cabe em qualquer time grande. Perfeito cruzamento. O Lucas Emanuel, um passo à frente da marca do pênalti, meteu de cima para baixo. Mais um gol da equipe do Fortaleza, que agora faz 3-2 e vai com moral para pegar o Cuiabá domingo.
0: Jennifer Figueiredo, o que é que só você viu?
5: Quem levantou está brigando na beira de campo. Te desafio a adivinhar.
0: Começa com A, né?
5: É. Isso, ele, Abel Ferreira. O homem não gosta de perder, não. Não sabe perder, mesmo ganhando, tá perdendo, entendeu? E ele já tá bravo aqui, gesticulando, falando com o seu time, que teve superioridade nesse segundo tempo, porém, praticamente no segundo ou no terceiro ataque do Fortaleza, conseguiu marcar esse gol e fica à frente no placar. E a gente sabe que o Abel não gosta de tá perdendo, então o comportamento dele muda exatamente neste momento.
3: Ô, Jennifer, o Mick Jagger mandou perguntar para quem você torce.
1: Palmeiras.
0: Amanhã tem Corinthians, vai torcer pro Corinthians amanhã? Ai, oh, Jennifer Figueiredo.
5: Respeita. Olha, vou falar para vocês que está muito difícil controlar as emoções.
0: 45 minutos, o sinal acaba de marcar 45 do segundo tempo. Placar de 3 para o Fortaleza, 2 para o Palmeiras no agregado. 3 para o Fortaleza, 5 para o Palmeiras. Está classificando Palmeiras para as quartas de final da Copa do Brasil. O Santos já está lá. Quem mais está?
1: Grêmio também.
0: Grêmio também.

0: Quem está por lá. Hoje classificou Cruzeiro também, né?
1: O Vasco vai vencendo o Fluminense.
0: É, tem outro que classificou, quem é?
1: O Inter, amanhã, Inter também, o Corinthians, né? Despacha o Inter.
0: Vem Fortaleza. Subiu a plaquinha, Dionísio Dinarte.
1: Mais três, meu amigo. E agora, com todo respeito, o que vai dar moral para esse time do Fortaleza para o jogo de domingo é uma grandeza, né?
0: É, vai saber se o Cuiabá não vai jogar. Diga, Jennifer.
2: Vocês comentavam aí, mas o tempo hoje, devido ao horário, é ameno, é fresco aqui dentro da arena, não tá aquele calor assim para interferir dentro de campo, não. Seja no jogo do domingo, né, do Cuiabá, mas hoje o clima é bom.
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0: comentavam aí, mas o tempo hoje, devido ao horário, é ameno, é fresco aqui dentro da arena, não tá aquele calor assim para interferir dentro de campo não, seja no jogo do domingo, né, do Cuiabá, mas hoje o clima é bom.
1: Só para
2: o lista pode acontecer no sorteio, porque já estão classificados os dois, né, o Atlético e o Cruzeiro. Vem Fortaleza aqui pelo setor direito. Ele é o Alan procura espaço para ir para o campo de ataque. Chegou, dobrou a marcação, ele volta atrás, conseguiu dominar o Fortaleza. Vem com o Paulo Baia lá pelo setor esquerdo. Vem o Alan, fica com ela para o Palmeiras. Toca a jogada para o Giai tocou errado. Fortaleza recupera, agradece lá pelo setor esquerdo. Paulo Baia caiu. E agora?
3: Olha, para mim, pênalti claríssimo, né? Para mim,
2: deu escanteio.
3: Deu escanteio, mas não sei não. Para mim, ele toca na bola primeiro, depois que o Giai chega no jogador da equipe do Fortaleza.
2: É arbitragem.
0: O banco do Fortaleza?
2: É arbitragem, deu apenas escanteio.
4: Esse lance aí, acho que teve do Santos, né? Do Santos teve um lance igualzinho esse aí.
2: Teve.
4: Salvo engano, o negócio deu pênalti.
2: Teve Inter e Corinthians também, parecidíssimo, né?
4: E todos os árbitros deu pênalti.
2: Sim, sim, mas esse é o Klein. Acho que o VAR está checando alguma coisa, ele mandou esperar, né? Ele não viu. Ele falou para o jogador: eu não vi, estou esperando o VAR me ajudar. Por enquanto está marcado o escanteio.
3: Se der o pênalti para a equipe do Fortaleza, o Fortaleza fizer 4-2 em cima do Palmeiras, o Internacional que segure o Palmeiras domingo, né? Porque o Palmeiras vai pegar o Internacional.
2: Pênalti!
3: Em casa. Deu pênalti. Não. Ou deu o escanteio?
2: Escanteio, mandou cobrar o escanteio.
0: Deu não.
2: Mandou cobrar o escanteio, Fortaleza já cobra o escanteio com o Rian, recebeu lá no setor esquerdo, trouxe, afunilou, Neres vai para a cobrança, tocou para o Paulo Baia, entrou na área, vai para o gol, bate em cima do Giai, sobra de bola do Fortaleza, engrossou, pegou mal na bola a linha de fundo.
3: Ah, pegou muito mal na bola, ela caiu lá no Aicim Tocantins, né, no ginásio ali ao lado da Arena Pantanal, finalzinho já de jogo. Agora sim, final de jogo, vitória belíssima do Fortaleza, 3-2 em cima da equipe do Palmeiras. Alguém tem que pôr o pé no forno, né?
2: É, termina o jogo, árbitro aponta o centro do gramado, classificado o Palmeiras para as quartas de final da Copa do Brasil. No agregado 5-3, Palmeiras classificado para a sequência da Copa do Brasil. É mais um grande, é mais um time com camisa pesada que está classificado para a Copa do Brasil. Se junta Grêmio, se junta ao Santos,
3: Cruzeiro Atlético,
2: né? Internacional. Muito bem, Jennifer.
0: Nesse momento aqui, o Abel e os jogadores vão até, entra um torcedor dentro de campo agora aqui, e os seguranças correm atrás dele, deu uma voltinha, parece ser do Palmeiras e voltou, mas o Abel Ferreira e os jogadores do Palmeiras foram reverenciar a torcida, bater palma, aplaudir, mesmo com a derrota, a torcida do Palmeiras parece feliz aqui dentro da Arena Pantanal, a torcida do Fortaleza se faz presente ainda aqui, triste, porém, aplaudindo o time pela garra e pela força que jogou, principalmente o primeiro tempo, e o resultado, né, que fez positivo, não leva a classificação, mas fez o resultado.
2: Obrigado, Jennifer.
0: Muito obrigada a vocês. Um prazer essa noite estar com vocês aqui, com todos os ouvintes da Cultura FM. Obrigada a toda a equipe e até a próxima.
2: Dionísio Dinarte.
3: Tá certo. Antes da gente ir embora, só que eu gostaria de falar do próximo jogo da equipe do misto feminino, que acontece lá contra o Juventude, fora de casa. A Fanny Galto, camiseta de número 10, está fora do jogo, levou o terceiro cartão amarelo. O misto embarca na madrugada de sexta-feira rumo ao Rio Grande do Sul para conseguir lá uma grande vitória e aí sim a permanência definitiva na Série A do Campeonato Brasileiro do ano que vem. Um abraço a todos e até domingo, às 14h, a hora que a bola rola, nós estaremos trazendo aí todas as informações e a narração desse jogo importantíssimo para o time do misto.
2: Muito bem, classificado o Palmeiras para a próxima fase da Copa do Brasil, César Augusto.
4: Um belo embate hoje aqui, Palmeiras e Fortaleza, não acreditava.

0: dessa vitória do Fortaleza, eu particularmente, conseguiu no finalzinho do jogo por 3-2, mas não um placar suficiente para ultrapassar e passar para uma outra fase, porque a equipe do Palmeiras é muito, mas muito superior no geral à equipe do Fortaleza. Fortaleza está na Série B, o Palmeiras está na Série A e está no topo da tabela da Série A. Mas foi um jogo muito bom para o torcedor palmeirense que veio aqui. E para o torcedor, de uma maneira geral, nós gostamos do jogo, um jogo bem disputado, um jogo sem pouquíssimas faltas, um cartão amarelo somente. E está de parabéns a equipe do Fortaleza. Vai pegar a equipe do Cuiabá e põe a baba de molho o Cuiabá, viu? Com a chegada do técnico Paulo Autuori, essa equipe do Fortaleza melhorou muito, viu, Adelmo?
1: Obrigado, César Augusto Oliveira Júnior.
2: Pois é, Adelmo, no último jogo desta noite, ainda em andamento no Maracanã, o Fluminense vai perdendo agora por 3-1 para o Vasco encaminhando a sua classificação para a próxima fase da Copa do Brasil. Um abraço, bom descanso e até domingo.
1: Fim de papo na Arena Pantanal, Copa do Brasil. Fortaleza mandou seu jogo em solo matogrossense. No jogo de ida, Fortaleza perdeu pelo placar de 3-2. A vitória de hoje não foi suficiente. Classificado o Palmeiras para as quartas de final da Copa do Brasil. Trabalharam para os senhores nessa jornada esportiva. Trabalhos técnicos Marcos Luiz, trabalhos de reportagens Jennifer Figueroa e Dionísio Dinarte. Comentários César Augusto, plantão esportivo Oliveira Júnior. Coordenação de esportes Oliveira Júnior. Coordenação artística Lennon Franz. Direção geral Dorileu Leal. Em nome de toda a equipe de esportes A Cultura, a equipe de ouro, seu narrador Adelmo Alves, agradece o carinho da sua audiência. Convite para o próximo domingo, 14h, encontro marcado, Campeonato Brasileiro Feminino Série A1. Uma excelente noite e aqui na Cultura você segue com a comunicação de Beto Silva, Cultura Dona da Noite.

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1: Olha, depois das emoções, né, de Fortaleza e Palmeiras nos 90.7 com a equipe de ouro que volta no domingo aqui nos 90.7 para trazer o Campeonato Brasileiro da Série A1 feminino, aqui na Cultura FM a gente segue com muita música, tá no ar Cultura Dona da Noite. Vamos passar os próximos minutos ouvindo muito flashback. E para você que tá chegando agora e sintonizou 90.7, continue conosco porque por aqui

flashback para você ouvinte. Por aqui curtimos Axué, All for One, hit de 1994, de volta na programação da Cultura FM. Amigos e amigas ligados na programação do Cultura Nona da Noite, noite de quarta-feira, dia 5 de agosto, meio de semana. A você que sintonizou a Rádio Cultura nesse momento, nosso boa noite todo especial para você, que vem finalizar mais um dia ouvindo muita música boa, em boa companhia, aqui com Beto Silva e o Cultura, a dona da noite. É um prazer estar na tua companhia. A temperatura de momento em Cuiabá, 26 graus. Umidade do ar em 45%. Volto já.

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2: Ótima noite para você, ouvinte Cultura 90.7. Por aqui a gente continua na tua companhia, levando para você o programa Cultura Dona da Noite. A semana no meio com futebol aqui nos 90.7. Trouxemos hoje para você as emoções de Fortaleza e Palmeiras. No domingo teremos as Tigresas pelo Campeonato Brasileiro da Série A1, jogando contra a Juventude. Partida importantíssima no domingo. Você vai acompanhar todas as emoções aqui na programação da Rádio Cultura FM, a rádio oficial do Flashback. Ah, quem não gosta de um bom toque brasileiro na programação da Cultura, hein? Dona da Noite com espaço todo especial para você, ouvinte Cultura, ligado com a gente, ouvindo a programação da 90.7. Amigos que estão na sintonia do trabalho, a você que está em casa, a você que está, de repente, apenas curtindo a gente transitando por Cuiabá.

felicidade sem fim dos anos 80. 1985, do Nano Cordel, do Dominguinhos, na voz da paraibana Elba Ramalho. É uma das mais belas do cancioneiro popular da MPB da década de 1980. Ela, que é prima do Zé Ramalho, né? Mudou para Campina Grande aos 11 anos, participando de diversos eventos culturais que a levaram a gravar seus primeiros trabalhos e ser reconhecida mundialmente, não só no Brasil, mas no mundo, pela voz ímpar. Tô falando de Elba Ramalho. E essa composição belíssima na voz dela, escrita por Nano Cordel e Dominguinhos, que embalou uma geração do ano de 1985, fez parte de novela, fez parte da trilha sonora de novela e do imaginário e da saudade de milhões de brasileiros na época. Período realmente importante na história do Brasil. Lá estava mais o nome da música popular brasileira, Elba Ramalho. 85. A 1988, Can't Have His My Brother, o som do Bill Medley. Ele que fez parte aí, Wright Brothers. A Simone passou por aqui. Ainda tivemos Tina Arena, o som da Gal. E ainda a banda América com Ventura Highway. Marisa Monte também deu um tom nesse bloco bacana. Essa viagem flutuante da música popular brasileira, do flashback nacional, também presente aqui na programação do Cultura Dona da Noite. Temperatura de momento 26 graus, 11h33, estamos por aqui, vamos juntos até meia-noite. É muito bom saber que você está aí do outro lado.

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2: Olha, os artistas passam por momentos de transição ao longo da sua carreira. Muitos deles, muito por mais que consagrados, há um período em que falta criatividade, falta sucesso, as músicas já não são mais as mesmas coisas. E de repente, não são todos, mas alguns que são especiais, extremamente competentes e têm uma luz assim especial, invisível, que ilumina essa carreira, faz com que canções emblemáticas caiam no colo deles, eles gravem essas músicas, fazendo com que o que estava quase se perdendo volte a ser encontrado. Isso aconteceu com inúmeros artistas ao longo da história, tanto na música internacional como também na música nacional, né? Frank Sinatra foi um deles. O divórcio, problemas com entorpecentes, fizeram com que ele caísse no esquecimento popular. E aí bastou uma canção e ele voltou a ganhar espaço novamente nas rádios e assim conquistando seu espaço, voltando a fazer filmes, se tornando o que se tornou. A exemplo dele, Elvis Presley, que também teve o seu momento de queda de produtividade, queda de talento, de muitas vezes de sorte, até que essa canção caísse no colo dele e ele fizesse uma releitura de uma música que tinha sido gravada pouco tempo antes por outro artista, por nome B.J. Thomas. A música tem o nome de I Just Can't Help Believing. E vale a pena a gente voltar no tempo e recordar este grande flashback lá nos idos 1970. Vamos abrir aqui o nosso último bloco com um dos maiores sucessos de Elvis Presley.

Faltando 5 minutinhos para meia-noite, tô indo embora, gente. Foi um prazer ficar na sua companhia. Amanhã a gente tá de volta aqui na Cultura FM. Bem, a madrugada Cultura com muita música para você. Deixo você com Raul Seixas.

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1: E aí, gente, bom dia! Quinta-feira e você ligado na frequência do Flashback, dia 6 do 8 de 2026. Dia 6 de agosto, a você, minha amiga, que completa mais um ano de vida hoje, vai aquele abraço do amigo Beto Silva, para você ouvir de cultura onde você estiver na sintonia da gente, tá bom? Bom dia para você, obrigado pela sua companhia, que dê tudo certo ao longo do seu dia, onde você estiver. Amigos e amigas ligados na frequência do Flashback, a produção de áudio é do DJ Marcos Luiz, a coordenação artística de Lennon Franz e a direção geral do Grupo Gazeta de Comunicação é dele, Dorileu Leal. Bora lá pra música? Tem muita música pra rolar por aqui nessa manhã de quinta-feira. Fique à vontade para nos ouvir em qualquer lugar pelo aplicativo TuneIn, aí no seu kit multimídia no carro, rádios Net. Amigos que têm smartphones da Apple ou iPhone, vai na Apple Store e faça o download gratuito do aplicativo Rádios Rede Gazeta também. Também para o Google Play, Rádios Rede Gazeta, e você vai encontrar a Cultura FM Ouvila em qualquer lugar do planeta. Amigos e amigas, chega junto, vamos embora, vamos curtir boa música. A gente começa a nossa viagem desta quinta-feira com um super hit, uma das músicas mais tocadas do planeta nos anos 80. Ahá! Tô!

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1: O som do Legião Urbana, aqui na frequência do Flashback, para você ouvir de cultura. Bom dia, gente. Obrigado pela audiência, obrigado pelo carinho da sintonia. Onde você estiver, curtindo a programação da cultura, Legião Urbana é a Rádio Cultura e este é o Vale a Pena Ouvir de Novo.
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1: Oi, Luiz Carlos, bom dia, tudo de bom? Obrigado pela audiência, pelo carinho da sintonia, acompanhando a programação 90.7 nessa manhã de quinta-feira com o rádio ligado na gente. Ricardo tá de plantão, obrigado. Quero estender um carinho todo especial, amigo vigilante, amiga e amigo que trabalha na madrugada de plantão, hospitais, clínicas, a você na sintonia da gente, curtindo a nossa programação na estrada. Alô, motorista, seja para onde esteja indo, boa viagem. Seja bem-vindo a você que está chegando agora em Vazegrande, em Cuiabá. Essa é a rádio oficial do Flashback, o destaque vem com tema de novela. Vamos matar a saudade de Wish You Were Here, uma das baladas queridas do Bee Gees na programação na 90.7.

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1: Ah, que saudade da Brendan Russo, hein? Que voz! Aqui na programação da Cultura, Piano in the Dark, o ano é 1988. Lembrando que esse bloco começou com um tema de novela e terminou com outro tema de novela. E volto já!
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2: Cultura, a rádio oficial do Flashback, por aqui tem Beto no ar com você até às 7 da manhã. Amiga, amigo, bom dia, ótima quinta pra você. A Shanaya chega pra cantar pra gente, abrindo mais uma hora aqui no programa Vale a Pena Ouvir de Novo. Vamos lá, pros idos, 1990, já tinha se passado a metade dos anos 90. Você ligava o rádio e era quase que impossível o dia que você não ouvia You Got Away, o som bacana, muito bacana, de Shanaya Twain aqui na programação.

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1: Cultura, a rádio oficial do Flashback Bill Medley, Jennifer Warnes. Aqui nos 90.7 é assim, é um flashback mais gostoso que o outro para se ouvir no trânsito, você que nos leva de carona. Bom dia, ótima quinta-feira para você, bom trabalho.
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3: Cultura, a rádio oficial do Flashback, esse é o Vale a Pena Ouvir de Novo. Vamos lá, mandar aquele abraço aos motoristas de ônibus que nos dão carona, colocando o som ambiente na cultura para matar a saudade, recordar bons momentos. Alô, caminhoneiros, bom dia. Você está subindo a serra nesse momento ou descendo a serra? Obrigado pela audiência. Amigos nas confeitarias, panificadoras, a turma daquele delicioso café. Ah, aquele abraço para você que está trabalhando já desde cedinho de plantão, farmacêuticos, motoristas. Ah, claro, não vou esquecer também de você, frentista de posto de combustível. Bom dia, Bruce Springsteen.

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1: Em Cuiabá, 7 horas e 7 minutos.
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Muito bom dia a você, querido amigo ouvinte, querida amigo ouvinte que nos acompanha na manhã dessa quinta-feira, dia 6 de agosto de 2026, em mais uma edição do Jornal da Cultura. Eu sou Michele Figueiredo e nas próximas 2 horas a gente fica junto aqui na 90.7, nesse momento em que você me dá a sua atenção em troca daquilo que acontece na nossa cidade, no nosso estado e também no nosso país. Muito obrigada pela companhia em casa, no carro, no trabalho, onde quer que você esteja sintonizado na nossa programação. A gente começa o programa dizendo que o prefeito Abílio Brunini classifica o arco de aliança construído por Wellington Fagundes como uma união de porcarias. O jornal A Gazeta traz como manchete: rolo compressor, piveta patrola e põe Podemos na chapa. Max Russi, por fim, decidiu caminhar com o grupo governista, mesmo com espaço bastante encolhido para a legenda. A gente também traz como destaque: Marcelo Maluf diz que Jaime Campos será um dos principais coordenadores da campanha de Wellington Fagundes, atuando nas bases no interior de Mato Grosso. O Jornal A Gazeta também traz como destaque: freio na ascensão. Max Russi se contenta com

0: Luffy será o vice de Wellington Fagundes. Agora são 7h09. Quero te lembrar que você pode participar conosco aqui no Jornal da Cultura, mandando a sua mensagem para o nosso WhatsApp, que é o 99987-2339. Repetindo, 99987-2339. Sua participação é sempre muito bem-vinda. Pode mandar pergunta para os nossos entrevistados, pode mandar informações sobre o trânsito, pode sugerir música para a gente concluir o programa, pode também trazer demandas aí do teu bairro. Participe conosco, a sua participação engrandece a nossa programação. Agora são 7h10. A gente faz um breve intervalo comercial e volta já já.
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1: 7h14, a gente está de volta e você confere agora os indicadores agropecuários.
2: Indicadores agropecuários com Diego Brião. Soja.
3: Os contratos futuros de soja com vencimento em agosto registraram queda nos Estados Unidos na quarta-feira. Na Bolsa de Chicago, a cotação era de US$ 11,51 por bushel. Valores no mercado físico no Brasil por saca de 60 quilos. Estado do Mato Grosso, cidade de Rondonópolis, R$ 135,00. E Rio Grande do Sul, Nonoai, R$ 123,00.
2: Boi gordo.

0: Em São Paulo, na B3, os contratos com vencimento em agosto eram negociados ao final da quarta a R$ 348,25 por arroba. Houve elevação de 0,48% no dia. Boi à Vista, no Mato Grosso, em Cuiabá, R$ 320,30 por arroba.
1: Café.
0: Os contratos futuros de café arábica com entrega prevista para setembro terminaram a quarta-feira em Nova York, nos Estados Unidos, em elevação. A cotação era de R$ 2.218,33 por saca de 60 quilos. No Brasil, no mercado físico, valores do café arábica tipo 6 por saca de 60 quilos. Minas Gerais, Varginha, R$ 1.800 e São Paulo, Franca, R$ 1.830.
1: Milho.
0: Valores no mercado físico, por saca de 60 quilos. Paraná, Marechal Cândido Rondon, R$ 57,00, valor em estabilidade na comparação com a cotação anterior. E Goiás, Rio Verde, R$ 51,00, também em estabilidade.
1: Trigo.
0: Valores no mercado físico, por saca de 60 quilos. Rio Grande do Sul, Nonoais, R$ 70,00 em estabilidade. E Paraná, Marechal Cândido Rondon, R$ 75,00. Também em estabilidade.
1: Cana-de-açúcar.
0: Os contratos futuros de açúcar com entrega prevista para outubro terminaram a quarta, em Nova York, em elevação. A cotação era de 15,15 centes de dólar por libra-peso.
1: Feijão.
0: Preço médio do feijão no atacado no Paraná. Feijão carioca, tipo 1, R$ 267,55 por saca, em estabilidade. E feijão preto, tipo 1, R$ 190,65 por saca, também em estabilidade.
1: Arroz.
0: Valores no mercado físico por saca de 50 quilos. Rio Grande do Sul, média estadual, R$ 70,00 em elevação. E Santa Catarina, Rio do Sul, R$ 60,00 em estabilidade.
2: Indicadores Agropecuários, um conteúdo do Grupo Rádio Web. 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
3: 7:17, Cuiabá hoje deve ter dia todo de sol, noite com tempo aberto também, sem nuvens. A temperatura mínima fica na casa dos 22 graus, a máxima alcança os 36. A umidade relativa do ar hoje não deve passar dos 60%. Os termômetros aqui na capital marcam nesse momento 22 graus, umidade relativa do ar em 60%. Durante o dia ela pode chegar aos 26%, então cuide bastante para se hidratar, evite o sol nos horários críticos, né? Atividades ao ar livre no período das 10 às 16 horas. Para que você não se exponha a perigos desnecessários nesse momento. Não temos previsão de chuva na capital mato-grossense. As informações que você conferiu são do site Clima Tempo. Vamos para o nosso giro no noticiário nacional. A gente começa falando que Lula e Bolsonaro se consolidam e fecham espaço a outro candidato na corrida à presidência da República. Os detalhes você confere com Eduardo Amaral.
4: Em mais uma rodada de pesquisas realizadas pela Quest, Luiz Inácio Lula da Silva, do PT, e Flávio Bolsonaro, do PL, se consolidam como os postulantes reais à presidência da República. Faltando menos de 2 meses para o primeiro turno das eleições, os dois dão pouco espaço para os adversários. O levantamento mais recente aponta Lula com 39% das intenções de voto, enquanto Flávio Bolsonaro chega a 30%. Os demais postulantes ao cargo seguem patinando, sem se aproximar de 10% das intenções de voto. Professor do curso de Relações Internacionais da ESPM, Fábio Andrade, avalia que a projeção nacional dos dois candidatos, aliada ao curto espaço de tempo e altos custos de campanha, torna improvável o crescimento de uma outra candidatura.
5: A rigor, a gente já tem 2 candidatos fazendo campanha desde dezembro do ano passado, o que eu avalio que tiro isso, dificulta a vida dos concorrentes, né? Os concorrentes têm que se fazer conhecidos além dos seus domicílios eleitorais, têm que se fazer mais conhecidos nacionalmente. O tempo e o próprio custo associado a conseguir se fazer conhecido nacionalmente, construir uma imagem confiável em nível nacional, são elementos que jogam contra candidaturas que pretendem se apresentar como terceira viabilidade.
4: A pesquisa Quest também mostrou uma leve queda de Lula e um crescimento de Flávio, ambos dentro da margem de erro. Mas quando a projeção é em relação ao segundo turno, o cenário pouco muda para o atual presidente, que mantém um índice de intenção de votos que varia entre 44% e 46% sobre os demais candidatos, que crescem todos eles nessa disputa contra Lula. O cientista político Rodrigo Prando aponta que a rejeição ao partido do ex-presidente é um dos fatores que ainda pesa na avaliação do eleitorado e mantém até mesmo estas outras candidaturas menores competitivas caso chegassem a um eventual segundo turno.
6: Então a gente tem, no mínimo, 30% de um sentimento muito arraigado de antipetismo. Perceba que, tirando o Flávio Bolsonaro, que é o principal competidor do Lula, num segundo turno, a gente tem uma dificuldade enorme, né? Porque o Lula, no segundo turno, ao competir com outros, por exemplo, o Renan Santos, que pontua com 4% no primeiro turno, vai a 35% num eventual segundo turno. O Ronaldo Caiado, melhor ainda. A grande questão é que nenhum desses tem força para avançar para um segundo turno.
4: A pesquisa Quest ouviu 2.004 eleitores entre os dias 31 de julho e 3 de agosto. Ela foi contratada pela Genial Investimentos com margem de erro de 2 pontos percentuais para mais ou para menos. O nível de confiança é de 95%. E o levantamento foi registrado no Tribunal Superior Eleitoral sob o número BR-06591-2026. 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
3: Vamos continuar falando sobre eleições, porque a Justiça Eleitoral amplia o combate ao uso ilegal de inteligência artificial e você confere agora com Gilmar Prete.
7: A Justiça Eleitoral e a Advocacia Geral da União estão unindo forças para combater a desinformação e o uso irregular da inteligência artificial nas eleições de 2026. Um acordo de cooperação foi assinado entre as instituições, prevendo a criação de regras e orientações para reduzir os riscos provocados por ferramentas como chamados deepfakes, técnica de inteligência artificial que altera ou cria vídeos, áudios e imagens de pessoas reais com alta precisão, e outras tecnologias de manipulação. O presidente do Observatório da Democracia da AGU, Ricardo Lewandowski, alerta sobre os perigos do uso de IA no período eleitoral.
8: A inteligência artificial usada para o mal, sobretudo na época das eleições, empregadas para influir na vontade soberana do eleitor, distorcendo-a para um ou outro lado, e sobretudo com o auxílio dos robôs, multiplicando, portanto, replicando de modo quase que indefinido essas informações distorcidas, afeta evidentemente sobremaneira a vontade do eleitor.
7: Entre as principais ações está a elaboração de um guia de boas práticas voltado aos partidos, candidatos, plataformas digitais, órgãos públicos e a sociedade. O material vai reunir orientações para o uso responsável da inteligência artificial durante o período eleitoral e estabelecer medidas para enfrentar conteúdos falsos, como explica o presidente do TSE, ministro Cássio Nunes Marques.
9: Devemos, por meio de ações pontuais, disponibilizar instrumentos confiáveis que ampliem a autonomia do eleitorado na formação de sua convicção. Nesse sentido, iniciativas como a cartilha de boas práticas na utilização da inteligência artificial, fruto da parceria que hoje celebramos, funcionam como ferramentas concretas para esse desiderato.
7: Um grupo de especialistas vai ser criado para elaborar o documento, que ainda vai passar por revisão e consulta pública antes da publicação da versão final. De acordo com o advogado-geral da União, ministro Jorge Messias, o importante é que a ferramenta seja utilizada para o bem da população.
10: E é em torno desses riscos que nós precisamos e temos a, digamos assim, obrigação de alertar a sociedade, de alertar o eleitor. Que a ferramenta seja utilizada por todos, da melhor forma possível, empregando em benefício da sociedade.
7: A expectativa é garantir um ambiente digital mais seguro, além de preservar a liberdade de escolha do eleitor. A agência Rádio Web, produção e reportagem, Gilmar Prete.
3: E o Tribunal Superior Eleitoral recebe a lista de contas irregulares do Tribunal de Contas da União.
11: O Tribunal de Contas da União entregou ao Tribunal Superior Eleitoral a lista de gestores públicos com contas julgadas irregulares nos últimos 8 anos. O levantamento reúne mais de 6.100 responsáveis e será utilizado pela Justiça Eleitoral como um dos instrumentos para analisar os pedidos de registro de candidatura nas eleições deste ano. Estar na lista, no entanto, não significa inelegibilidade automática. A decisão cabe ao TSE, que vai analisar cada caso com base na Lei da Ficha Limpa. Ao entregar a relação ao TSE, o presidente do TCU, ministro Vital do Rego, destacou que o documento é fruto de um trabalho técnico e frisou a importância da fiscalização das contas públicas para o processo eleitoral.
12: Este documento é fruto de um trabalho técnico exaustivo, rigorosamente pautado pelo devido processo legal e pelo amplo direito de defesa. O relatório que entregamos contém mais de 6.100 nomes.
11: Segundo o TCU, a lista será atualizada diariamente até a diplomação dos eleitos. O levantamento mostra uma redução de cerca de 3% no número de responsáveis em relação às eleições municipais de 2024. Ao receber o documento, o presidente do TSE, ministro Cássio Nunes Marques, afirmou que a relação fortalece a atuação da Justiça Eleitoral.
13: O conteúdo dessas listas, ela revela para toda a sociedade brasileira a transparência de gestores que tiveram contas irregulares, mas ela também subsidia a aferição pela Justiça Eleitoral de condições de elegibilidade, a aferição da existência de dolo específico ou não para a caracterização de inelegibilidade. Ela também subsidia a verificação
12: rigorosa e baseia-se em 5 pilares fundamentais: análise de contas julgadas.
11: A lista permanece disponível para consulta pública no portal do Tribunal de Contas da União. Agência Rádio Web, de Brasília, Yuri Hudson.
14: Agora são 7 horas e 26 minutos, a gente faz um breve intervalo comercial e na volta a gente já começa a nossa conversa com o candidato ao Senado da República, Pedro Taques. Música.

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1: 7:30, a gente está de volta com o Jornal da Cultura e recebemos hoje aqui nos estúdios da 90.7 o candidato ao Senado pelo PSB, o Partido Socialista Brasileiro, Pedro Taques, agora confirmado, referendado na convenção do partido. Bom dia, Taques, seja muito bem-vindo, obrigado por aceitar o nosso convite. Nesse momento em que a gente abre o espaço para conhecer o que cada candidato defende nessa corrida por uma vaga ao Senado, queria que o senhor pudesse trazer um pouco daquilo que vem pensando em trabalhar como bandeira nesse período eleitoral.
2: Bom dia, Michele. Cumprimento você, toda a técnica aqui da Rádio Cultura 90.7, o amigo Marquinho, né, que toda vez traz pão com manteiga para mim, mas dessa vez ele falhou. Cumprimento o seu qualificado ouvinte, telespectador pela internet, não sei mais o nome, que se diz. Graças a Deus nós passamos as convenções. Depois das convenções, todos os candidatos têm os mesmos direitos. Eu quero reconhecer que a Cultura 90.7 sempre me deu espaço para falar, diferente de outras rádios. Agora, eu tenho direito de falar em todas as rádios. Este ano, nós temos uma eleição muito importante. Você vai eleger 2 senadores. Eu fiquei 5 anos fora da política. Recebi muitos pedidos para voltar. Muitas pessoas: Pedro, você fez um excelente mandato no Senado, volte para o Senado, tente o Senado, que é muito importante o momento histórico que o Brasil está vivendo. E eu tenho uma responsabilidade com o povo de Mato Grosso, uma responsabilidade como cidadão. Por isso, sou pré-candidato ao Senado e cada cidadão tem direito a 2 votos. O principal problema que abala o Brasil hoje ainda é a corrupção. Ao lado da corrupção, a segurança pública, que estão permeadas. Eu tenho projetos importantes para a segurança pública. Michele, Mato Grosso hoje é um estado violento. Mato Grosso hoje tem um número de feminicídios muito grande. Aliás, pelo 4º ano seguido, é o campeão nacional de feminicídio. Isso nos envergonha, envergonha muito. Primeiro, nós temos que trabalhar políticas públicas nas escolas, nos comércios, na indústria, nos centros comunitários, nas associações, para afastar a misoginia, o machismo, ensinar que não se bate, não se trata mal a mulher. E também nós temos que fazer com que aquele que comete crimes contra as mulheres, ele possa ser responsabilizado, preso e cumprir a pena. Hoje já existe lei que a pena máxima é 40 anos, mas ele não fica preso. Eu defendo a possibilidade de que, neste caso, nós possamos pensar na diminuição da progressão de regime. O que é isso? É o prende e solta. E também criação de políticas em direito penal, para que os magistrados possam entender cada dia mais que esse tipo de crime precisa ser tratado com preferência. Furar a fila, porque muitas vezes a mulher vai à delegacia, aí demora para que as medidas protetivas sejam tomadas. Nós precisamos de pressa nas medidas protetivas para evitar. Se você pegar o número de mulheres mortas, ofendidas na sua integridade, elas já tinham feito o BO e isso não foi seguido para dar a ela segurança. 2, facções criminosas. Nós temos que acabar com as facções criminosas. Como isso se dá? Como isso se dará? Primeiro, proteção da fronteira. Quando eu fui senador, nós tínhamos um programa nas Forças Armadas chamado Ágata e Sentinela. Eu destinava minhas emendas para o Ágata e Sentinela, que é um programa para monitoramento da fronteira. Nós não podemos colocar 708 policiais, um por quilômetro quadrado, na fronteira seca do Brasil com a Bolívia, Mato Grosso. No entanto, Mato Grosso tem poucos policiais. Apesar da qualidade dos homens e mulheres, Mato Grosso tem poucos policiais. Um exemplo: em 2016, Mato Grosso tinha 6.300 policiais militares. Hoje, em 2016, 8.400 policiais militares. Nós chamamos 2.000 policiais militares em 2016. Hoje, 6.300. Nós fizemos uma ação, mesmo fora do mandato, o Estado chamou mais de 1.000 policiais que não estavam aprovados, e não tinham sido chamados no concurso de 2022. Mais policiais policiais. Mato Grosso tem o mesmo número de policiais da Paraíba, que é 17 vezes menor que o estado de Mato Grosso. Por isso, eu proponho a criação de uma lei de responsabilidade para a segurança pública. Responsabilidade fiscal para a segurança pública. Uma lei de responsabilidade fiscal para a segurança pública. O que isso significa? Quando eu fui senador, apresentei uma proposta de emenda para vedar, proibir o contingenciamento de recursos para a segurança. Mas agora eu quero ir mais além. O governador vai ser obrigado a gastar um percentual na segurança pública, vinculado, como já existe na saúde, como já existe na educação. Vamos pegar o caso do estado de Mato Grosso. Mato Grosso gastou 10% a menos na segurança pública para investir no Parque Novo Mato Grosso. Veja se isso é correto. 10% a menos. Digamos que o senhor e a senhora tenham 5 mil reais sobrando. O que é difícil, mas a senhora tem 5 mil reais. A senhora vai comprar uma TV de 70 polegadas ou a senhora vai mudar a porta da sua casa, vai melhorar a segurança da sua casa, vai dar mais saúde e educação ao seu filho? Eu tenho certeza que a senhora, que é mãe, o senhor que é pai, são razoáveis. Vai investir no que é necessário, no que é útil neste instante. Agora, em Mato Grosso, Mauro Mendes pega recursos da segurança e passa para o Parque Novo Mato Grosso. Diminuiu 10%, está na capa da Gazeta, 10% os gastos com segurança. A lei de responsabilidade na segurança pública vai responsabilizar o governador, o presidente da República, se não gastar. Presidente, na fronteira, e os governadores nos estados, porque aí nós teremos mais policiais, teremos mais a inteligência policial, teremos mais segurança eletrônica na fronteira, porque aí evita a entrada de drogas. Mato Grosso, ano passado, dados do Ministério da Justiça, apreendeu 7 vezes menos droga do que Mato Grosso do Sul. Vou repetir. Mato Grosso do Sul apreendeu mais de 7 mil toneladas. Mato Grosso, 1.000. Por que isso? Porque Mato Grosso do Sul apreendeu mais drogas que Mato Grosso. Apreendeu mais drogas que Mato Grosso porque tem uma política pública correta para a segurança pública. E tem mais policiais que fazem apreensão. Mato Grosso é uma vergonha na segurança. Campeão nacional de feminicídio. Segundo, quinto lugar em estupro de vulnerável. Pessoas desaparecidas. Homicídios violentos. Mato Grosso é um estado mais violento que o Rio de Janeiro, mas a propaganda da TV não mostra isso. Eu queria morar nesta propaganda. Perceba. Lei de responsabilidade fiscal para a segurança pública, fortalecimento da fronteira, os governadores, como ocorre na educação, na saúde, têm que gastar um volume de recursos estabelecido o seu percentual, evitando distorções que ocorreram em Mato Grosso, gasta dinheiro com o Parque Novo Mato Grosso. Mato Grosso merece um parque como o Novo Mato Grosso? Sim, merece. Mas agora, a senhora merece uma TV de 75 polegadas? A senhora merece um sofá melhor? Sim. Mas não é melhor resolver a questão da sua filha na educação? Do seu filho, para que ele não possa entrar nas facções criminosas? Sim. Perceba, tira o dinheiro da segurança, coloca no Parque Novo Mato Grosso. A lei de responsabilidade da segurança vai resolver isso. Dois, investe no Parque Novo Mato Grosso, não investe na segurança. E aí, o Comando Vermelho, as facções estão lá no Parque Novo Mato Grosso. Recentemente, neste aqui, só mostrando objetivamente para você e dando nomes. Vamos lá. Imagine o seguinte, o Parque Novo Mato Grosso está sendo usado por facções criminosas para lavar dinheiro. Quer um exemplo? Recentemente, quem promoveu o festival agro que teve? Vamos lá. Nome do festival, está aqui. Nome do festival. Agrofestival. No Parque Novo Mato Grosso.
1: Mauro Mendes. Vai acontecer agora.
2: Sim, Mauro Mendes faz discurso. Jardel Pires, mais Comando Vermelho. Tá aqui. Olha aqui, ó. 3 milhões e 200 mil reais. Discursa no lançamento, Mauro Mendes. Divulga no Mauro Mendes Oficial. Convida dando entrada de graça. Tá aqui, faz lá, faz discurso. Quem é esse Jardel? Recebe o parque, recebe 3 milhões e 200, promove o produto, vende camarote, bangalô, pista, vende bebida, alimentação, divulga o evento, exalta o Mauro Mendes. O cidadão faz lavagem de dinheiro através dessas empresas, condenado pelo STJ, que manteve a condenação de 10 anos. Agora, saiu notícia ontem. Perceba, Michele, as facções criminosas. Como não tem segurança na fronteira, porque não tem policiais, entra mais drogas. Mato Grosso é um ponto de passagem de drogas. Lei de responsabilidade fiscal na segurança. Sabe por quê? Esta semana saiu na Gazeta que um menino de 13 anos foi apreendido com 400 papelotes de cocaína. Pessoas estão morrendo. Portanto, segurança pública, facções a criminosas. E eu quero dizer a você, proteção da mulher em relação ao feminicídio. Mudanças no Supremo Tribunal Federal. Primeira mudança no Supremo Tribunal Federal. Proibição de que ministro do Supremo possa decidir sozinho. Ele não pode decidir sozinho. Quem é Supremo é o Tribunal, não é o ministro. Os 11 ministros. Imagina, 513 deputados federais votam sim. 81 senadores votam sim. E o ministro do Supremo sozinho muda essa decisão. Supremo é o tribunal. O ministro não pode decidir sozinho. Fim das decisões monocráticas. 2. Idade mínima para ministro do Supremo. Mudar de 35, que é muito novo, para 60 anos. 3. Mandato para ministro do Supremo Tribunal Federal. 12 anos de mandato para ministro do Supremo. Isso é um ponto importante. Sabe por quê? Porque o ministro pode ficar hoje 40 anos no Supremo. 12 anos. E responsabilizar ministro do Supremo. Eu quero saber, Alexandre de Moraes, esse contrato que sua esposa assinou, isso, 130 milhões de reais com o Banco Master, precisa ser investigado. Eu defendo isso, porque ninguém está acima da lei. 2. Toffoli, você tem um hotel e o Vorkar é sócio? Precisa ser investigado. Agora, para isso, precisa ter coragem. Eu quero saber, seu Mauro Mendes, que está investigado lá no STJ pelo caso Master, que ele abriu as portas do estado de Mato Grosso ao Banco Master, porque o Banco Master foi um decreto do Mauro que trouxe o Vorkar para Mato Grosso, que está dando prejuízo a centenas, milhares de servidores públicos. O Mauro investigado pelo Banco Master, em vez de investigados no caso da Oi, que 154 milhões de reais pararam na conta do candidato a vice-governador Fábio Garcia e do pai do Fábio Garcia, Berinho. Está lá o dinheiro, no fundo. Daí foi parar na conta do filho do governador, um fundo administrado por ele, e chega o dinheiro na Minerbras. Isto tem que ser perguntado para o Mauro quando ele vier aqui. Ele vai ter coragem de investigar ministro Supremo? Com esse rabo, ele está, como diz o Júlio Campos, na pica do saci. Tem que dormir de botina, porque vai ser preso. No caso de contrabando de mercúrio, ele está sendo investigado no STJ. No caso Oi, caso contrabando de mercúrio, caso dos consignados, está sendo investigado o Banco Master. Vai ter independência para condenar ministro Supremo por crime de responsabilidade? Ponto. Eu defendo, e vou voltar às propostas, defendo propostas que possam trazer à sociedade brasileira, à sociedade mato-grossense, à senhora que tem medo de sua filha voltar 10 horas da noite da escola e ser morta em razão da violência, em razão das facções. E faccionado, diferente do que o Mauro fala que não é crime, é crime. O faccionado tem que ser preso, isolado, sem a possibilidade de progressão de regime. E o comerciante que está sendo extorquido pelo faccionado, não adianta colocar propaganda na TV. Nós temos que prender o faccionado, dar segurança para o comerciante, o empresário, aquele dono de distribuidora. Este nós temos que dar segurança, porque o seu negócio vai fechar em razão. Entra mais drogas, as facções dominam 142 municípios do nosso estado e o Parque Novo Mato Grosso fazendo negócios com representante do Comando Vermelho.
1: Tax, o senhor falou sobre essa questão, trouxe como exemplo um menino de 13 anos que estava com droga.
2: Sim.
1: E a gente está vivenciando uma discussão sobre a redução da maioridade penal. Sim. Qual é o seu posicionamento a respeito disso?
2: Eu tenho feito reflexões sobre isso. Li recentemente um artigo de um grande advogado. Eu estou pensando um projeto de lei para que nós possamos mudar esta realidade, né? Mas eu estou construindo isso. Nós temos que responsabilizar responsabilizar, sim, aquele que tem 18 anos, com medidas socioeducativas maiores. Agora, não é só com o direito penal que nós evitamos que o jovem entre na escola. O programa Pé de Meia, da Tábata, do nosso partido, o presidente Lula sancionou esse projeto, a manutenção da criança e do adolescente na rua. Michele, eu vi um dado do IBGE, Mato Grosso hoje tem 37 mil jovens de 15 a 17 anos que não estão na escola. Só ganhamos de Roraima. Não estão na escola. Por falta de oportunidade, porque trabalham. Muitos estão na economia informal. Porque precisam sobreviver, precisam comer. Nós precisamos dar oportunidade a esses jovens para que não entrem no crime. Crime não se combate só com o direito penal. Direito penal, pena, é a última rácio, né? Traduzindo, é o último soldado para enfrentar o crime. Nós precisamos de políticas públicas para que estes jovens, estes adolescentes, não sejam arrebanhados pelas facções criminosas. Este é um programa muito importante. A cultura dentro da escola. A cultura dentro da escola é importante para que o jovem não entre na escola. Existem programas, o Piauí, né, do senador, ex-governador Wellington Dias, tem um programa muito forte a respeito de relacionamento e tirar as crianças, os jovens, das gangues. Mato Grosso, hoje, não há um município, vou repetir, não há um município que nós não tenhamos facções criminosas. Sorriso, quinta cidade com estupro de vulnerável. Uma das cidades mais violentas do Brasil. Sinop, uma das cidades mais violentas do Brasil. Estes projetos que eu aqui apresentei são projetos significativos para mudar esta realidade. Agora nós precisamos também combater a corrupção. Como é possível que um cidadão receba 154 milhões num fundo que pertence a ele e este vai parar na conta de um fundo do filho do governador? Eu quero, Michele, pedir a você, eu vou deixar um documento aqui com você. No dia que o Mauro Mendes vier aqui, mostre o documento e peça para ele explicar se esse dinheiro caiu ou não caiu neste fundo ligado a Minerbras, que fica na fazenda Juricaba, que pertence ao filho dele e à mulher dele. É isso. Que não tem um inquérito, uma ação penal, uma ação de improbidade, nenhum processo. Sabe por quê? Porque eu não fiz nada errado. Entre o certo e o fácil, eu faço, eu faço. Agora, para ser senador, você precisa sentar aqui e responder as perguntas.
1: Entre o certo e o fácil, o senhor faz o fácil?
2: Eu faço o certo. Hã? Eu faço o certo. Muito obrigado.
1: Me diz uma coisa.
2: O fácil é roubar. Quer um exemplo do fácil roubar? Você entra quebrado no governo. Júlio Campos disse que o Mauro Mendes não tinha dinheiro para pagar hotel. Júlio Campos disse isso. Estava quebradinho. E aí, o filho sai bilionário. Eu quero saber como sai bilionário. Eu quero saber. A sua excelência Janaína Riva vai ter que sentar aqui, como eu estou sentado, e vai ter que responder. Você fazia o que até os 26 anos de idade? Quem sustentava as suas compras? O seu carro? Vai ter que responder. Por que Mato Grosso não tem o VLT cortando Cuiabá e Varzagrande? Porque a família Riva roubou o dinheiro do VLT. Está lá na operação de descarrilho. Porque nós temos que... Você tem que perguntar para mim. Eu tenho que responder. Não é possível que a sociedade mato-grossense não saiba o passado, o presente e o futuro dos seus candidatos. Eu não tenho medo do meu passado. Por isso, eu não temo o meu futuro e por isso eu estou aqui. Sou candidato ao Senado. Este ano, cada cidadão vai eleger 2 senadores. E os senadores vão ter que discutir temas importantíssimos, como democracia. Como? Respeita os direitos fundamentais. Democracia, que todo dia alguns jogam pedra na democracia. Eu não quero matar ministro do Supremo. Eu não quero me amarrar na cadeira do Senado e ficar com esparadrapo na boca, no olho, igual palhaço, com respeito aos palhaços. Eu quero defender a democracia. Vamos dar um exemplo. Venezuela. A Venezuela é uma ditadura? É uma ditadura. Cuba, para mim, Cuba é uma ditadura. Eu não só ouvi dizer, eu já fui nesses países. Agora, o Maduro é um ditador? É. Agora, cabe ao presidente dos Estados Unidos invadir e abduzir

0: levar o presidente da Venezuela, não. Eu sou um nacionalista. Sou um brizolista nacionalista. O que, que eu quero dizer com isso? Se Bolsonaro fosse presidente do Brasil, se Lula é presidente, se o Zé Peteté for presidente na próxima gestão, se o presidente dos Estados Unidos viesse invadir o Brasil, eu defenderia o presidente, o Brasil, independente de quem seja. Você sabe por que isso? Porque nós temos que defender a nossa soberania. Veja, recentemente, o presidente Trump, a pedido de determinados brasileiros, quer acabar com o Pix. Eu defendo o Pix. Eu defendo o Pix. E querem acabar com o Pix. Sabe por que quer acabar com o Pix, o governo americano? Quer acabar com o Pix porque as administradoras de cartão de crédito estão perdendo dinheiro no Brasil por causa do Pix. A senhora que está me ouvindo, o senhor que está me ouvindo, o senhor tem Pix? Tem. Eles querem acabar com o Pix. Os Estados Unidos. Eu vou defender o Brasil. Faltou petróleo nos Estados Unidos, foram lá roubar da Venezuela. E se faltar carne? Mato Grosso é o maior exportador de carne. E se faltar água? O aquífero Guarani está aqui. E eu quero dar uma notícia para você. Hoje a Polícia Federal está batendo em portas aí hoje. Hoje, ó, eu não sei ainda de quem, né? Tá batendo em portas e daqui a pouco nós vamos saber para onde foi parar os 154 milhões, quem roubou, quem não roubou, porque as pessoas precisam saber. Você sabe o que dá para fazer com 154 milhões? Meio hospital que nós fizemos aqui em Cuiabá. Um hospital com 315 leitos, ele custa 300 milhões de reais, já com hotelaria. Dá para fazer um hospital desse, Michele. E o dinheiro roubou.
1: Emendas parlamentares, Pedro Taques, como que o senhor se posiciona? A gente tem visto uma ação principalmente do Supremo em cima disso, fazendo uma cobrança de informações por conta de problemas vistos nesse manejo das emendas. Como que o senhor encara esse assunto?
0: Os senadores têm duas básicas funções. Para melhorar a vida das pessoas, do senhor que mora no Parque do Lago, no Parque Atalaia, no Mapim, fiscalizar. Fiscalizar para que não haja roubo, para que as coisas ficam certo. Senador, deputado federal, deputado estadual. No Brasil, existe uma distorção, que são as emendas parlamentares. Deputados estaduais em Mato Grosso, com raríssimas exceções, viraram promotores de festa. Um abraço a Messias Bruxo, meu amigo, um Garete, um abraço a Fernando Baracate, que são profissionais dessa área. Os deputados só fazem festa com emenda parlamentar. Aí o dinheiro vem de lado, porque aí a emenda parlamentar propicia que o parlamentar vai lá e panhe parte desse dinheiro. Por isso as campanhas dos deputados estaduais que vão à reeleição, com raríssimas exceções, estão napoleônicas, igual Hollywood. Aí fica difícil você ter renovação na Assembleia Legislativa. Vamos para o Senado. Cada senador tem direito hoje a 150 milhões por ano de emenda parlamentar. 150 milhões por ano de emenda parlamentar é um absurdo. É um absurdo. Muito bem, estou chegando uma notícia aqui que eu queria te contar. Vamos lá. Bom dia. Hoje nós teríamos, né? Temos uma operação da Polícia Federal, né, ao que consta, né, na PGE, ao que consta na casa do desembargador Ricardo Almeida e na casa do Mauro.
1: Isso em razão da,
0: do caso da Oi, ao que consta, né? Não sei se é fato, vocês podiam dar uma investigada. Sabe por quê? Esse caso da Oi é um escândalo. Esse caso da Oi mostra que o cidadão precisa todos os dias fiscalizar. E por isso que eu quero ser senador. Aliás, eu fiz essa investigação do caso da Oi e o meu escritório desde dezembro de 2024. Sabe por quê, Michele? Porque o dinheiro público é dinheiro sagrado. É o dinheiro que pertence a todos nós. E roubaram 350 milhões de reais. Roubaram na cara dura. E ninguém fala mais, a não ser eu. Ninguém fala mais. Sabe por que ninguém fala mais? Porque não o jornalista como você, mas o dono dos órgãos de imprensa são coniventes com isso. São coniventes. Não adianta falar que o político é corrupto. Corrupto é a sociedade que permite que isso ocorra. Eu e minha família recebemos ameaças. Corremos risco de morte. A minha filha e eu passamos 10 anos, vou repetir, 10 anos com escolta policial. Porque eu dediquei a minha vida a combater a corrupção e combater as facções criminosas. Quem prendeu Ildebrando Pascoal, que serrava pessoas, jogava ácido de bateria nas pessoas, fui eu. Quem prendeu o Arcanjo aqui, que matava pessoas, torturava pessoas, fui eu. Quem fez tudo para que o Riva e o Silval fossem presos, eu estava lá. Aí um dia eu fui no Big Lar, há uns 6 anos atrás. O Riva estava de tornozeleira andando no celular, no Big Lar. De tornozeleira. Um dia desses, ele pediu autorização para viajar para a Europa. Ele sustentou a família toda com o dinheiro do roubo. De que vale você ensinar para o seu filho que ele tem que ser honesto? De que vale eu expor a minha vida e da minha filha, que não tem nada a ver com isso, se os vagabundos não vão preso?
1: Isso é uma necessidade de mudança da legislação?
0: É uma necessidade de mudança de caráter. É uma necessidade das pessoas terem vergonha na cara e não conviverem com vagabundos que roubam. É uma necessidade de mudança na legislação para que o político que faça delação, ele cumpra a pena. Ele devolva o dinheiro. Silval tem que devolver 74 milhões, está devolvendo parcelado. Na onde que ele vai achar 74 milhões? É o mesmo dinheiro do roubo. O crime compensa para esses bacanas. É isso que nós temos que mudar. Nós temos que alterar. É isso que nós temos que fazer. Proibição de que político faça delação premiada. Nós temos que ter vergonha na cara para fazer isso. E aí vem Mauro Mendes, vem Janaína Riva, defendendo pena de morte. A Constituição proíbe pena de morte. Ah! Mas eu posso apresentar uma proposta de emenda? Seria inconstitucional essa proposta de emenda. Se nós tivermos uma nova constituinte que precisa de um movimento social, aí você pode discutir tudo. Alguns dizem que nem pena de morte possa ser discutida porque seria um retrocesso. Mas se tivesse, eu vou discutir, se isso lá chegar, eu vou discutir pena de morte. Não só para preto, para pobre, para as pessoas mais simples, como eles querem. Eu vou discutir pena de morte para político que rouba o patrimônio. Eu quero saber, o Rivas roubou 600 milhões. Para onde foi esse dinheiro? Ele sustentou a família dele toda durante 20 anos com esse dinheiro. Para mim, ele merece pena de morte, porque roubaram e ele matou muitas pessoas. O Silval roubou 1 bilhão de reais. Na China seria pena de morte? Contrabandista de mercúrio. Eu quero saber se o Mauro Mendes tem coragem de vir aqui e defender pena de morte para quem faz contrabando de mercúrio. Nós temos que falar a verdade. Não há melhor detergente do que a luz do sol. E a luz do sol é este período da campanha em que eu tenho o direito de falar. Você tem a obrigação de me perguntar. Você viu no Globo News ontem o candidato Renan? O que jornalistas perguntaram para ele? Vem cá, você tem um processo de estupro, você não vai... E essa é a grandeza da democracia. É a grandeza da imprensa. É a responsabilidade do seu trabalho. Porque o seu trabalho também contribui para a democracia. Isso que é importante. Eu nunca processei um jornalista.
1: Um minuto, considerações finais,
0: Pedro. Eu agradeço o tempo. Quero dizer que meu nome é Pedro Taques. Eu voltei para a política porque eu recebo todos os dias pessoas me ligando nas ruas onde eu vou dizendo: Pedro, você me orgulhou no Senado. Durante 4 anos eu fui eleito, todos os anos, um dos 5 melhores senadores do Brasil. Durante 4 anos eu não tinha uma falta no Senado. Eu faltei um dia porque eu fui voluntário para ser testemunha no júri do João Arcanjo, que estava sendo julgado por ter matado um jornalista. Eu vim de esponte própria, porque eu quis e me voluntariei. Sabe por quê, Michele? Porque eu amo o meu Estado. A senhora que está me ouvindo, o senhor que está me ouvindo, pode muitas vezes não gostar de uma ação minha. A senhora tem direito a isso. Você é servidor público. Eu paguei 17%.

0: 1% da RGA. Fiquei devendo 2%. Mauro não pagou 19%.
1: Esse foi Pedro Taques aqui no Jornal da Cultura, na manhã dessa quinta-feira, 8 horas, e a gente faz um breve intervalo comercial e volta já.
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1: Agora são 8 horas e 3 minutos e a Polícia Federal deflagrou na manhã dessa quinta-feira a Operação Heritage para investigar um suposto esquema de desvio de recursos públicos, lavagem de dinheiro, peculato, crimes contra o Sistema Financeiro Nacional e uso indevido de informação privilegiada. A investigação apura irregularidades em um acordo firmado entre o governo de Mato Grosso e uma empresa privada de telefonia que pode ter causado prejuízo superior a 308 milhões de reais aos cofres públicos. Ao todo, policiais federais cumprem 25 mandados de busca e apreensão expedidos pelo Supremo Tribunal Federal em Mato Grosso, São Paulo, Rondônia e Ceará. Também foram determinadas medidas cautelares, como quebra dos sigilos bancário e fiscal dos investigados, bloqueio e indisponibilidade de bens até o limite de aproximadamente 316 milhões de reais, recolhimento de passaportes, proibição de saída do país e impedimento de contato entre os investigados. Segundo a Polícia Federal, as investigações tiveram início após a análise de um acordo relacionado à restituição de valores decorrentes de uma disputa tributária entre o Estado de Mato Grosso e uma empresa de telefonia, que a gente está falando do caso da Oi. Há indícios de que a operação financeira tenha sido utilizada para desviar recursos públicos por meio de uma estrutura composta por fundos de investimento em cascata e empresas interpostas, mecanismo que teria servido para ocultar a origem, movimentação e destino do dinheiro. A Polícia Federal informou que os fatos podem configurar em tese os crimes de organização criminosa, peculato, lavagem de dinheiro, crimes contra o Sistema Financeiro Nacional e uso indevido de informação privilegiada. As investigações continuam para identificar todos os envolvidos e apurar a extensão do esquema. O Jornal da Cultura já conseguiu confirmar que um desses mandados está sendo cumprido na Procuradoria-Geral do Estado aqui de Mato Grosso. Conforme novas informações chegarem, a gente repassa aqui para o ouvinte da Cultura. Agora são 8 horas e 5 minutos. Vamos conferir o nosso Visão Imobiliária com Roberto Souza. Bom dia, Roberto.
2: Bom dia.
3: Bom dia, Michele. No Visão Imobiliária de hoje, eu vou comentar que semana passada nós conversamos sobre os erros mais comuns de quem compra um terreno. E hoje eu quero falar sobre um assunto que pode fazer toda a diferença aí na sua decisão. Afinal, como identificar um bom lote? Muita gente acredita que todos os terrenos de um loteamento são iguais, mas basta conversar com um arquiteto ou com alguém que já construiu uma casa para perceber que não é bem assim. A escolha do lote influencia diretamente no projeto da casa, nos custos da obra e até na qualidade de vida da família. E o primeiro ponto que merece atenção é a posição do terreno em relação ao sol. Dependendo da orientação, alguns ambientes podem receber muito mais calor durante a tarde, enquanto outros aproveitam melhor a iluminação natural e a ventilação. Esse detalhe pode representar mais conforto e até economia de energia ao longo dos anos. Um outro aspecto importante é a topografia. Um terreno muito inclinado pode exigir obras de contenção, cortes ou aterros, aumentando o custo da obra. Já um lote bem adequado ao projeto pode reduzir despesas e facilitar a execução da obra. Também vale observar onde o terreno está localizado dentro do empreendimento. Estar próximo das áreas de lazer pode ser uma vantagem para algumas famílias, principalmente quem tem crianças. Por outro lado, quem busca mais privacidade talvez prefira uma rua mais tranquila ou um lote com menos circulação de veículos. Outro detalhe que também faz a diferença é pensar no futuro. Antes de decidir, imagine como será a sua rotina naquela casa, onde ficará a área gourmet, haverá espaço para piscina? Como será o acesso da garagem? Parece cedo para pensar nisso, mas essas decisões começam justamente na escolha do terreno. E ainda tem uma recomendação que eu sempre faço aos meus clientes. Visite o empreendimento mais uma vez. Vai durante a semana, no final de semana, observe o entorno, conheça os acessos e procure enxergar aquele lugar não apenas como ele é hoje, mas como ele vai ser daqui a alguns anos. Porque comprar um terreno não é só escolher um endereço, é escolher o cenário onde provavelmente a sua família vai construir uma história. Então, antes de olhar apenas para o preço ou para o tamanho, procure entender se aquele terreno realmente atende ao seu projeto de vida. Porque uma boa escolha feita hoje pode significar mais conforto, mais economia e muito mais satisfação durante muitos anos. Michele, vou ficando por aqui, desejando a todos uma ótima quinta-feira.
1: Agora são, muito obrigada, Roberto Souza, pelas informações. Agora são 8h08. A gente confere um panorama do trânsito lá no município de Várzea Grande, no boletim diário que é feito pelo Gustavo Tertuliano, da Guarda Municipal. Bom dia, Gustavo.
2: Bom dia, bom dia, bom dia, Michele Figueiredo. Muito bom dia a todos vocês que estão acompanhando o Jornal da Cultura. Aqui quem fala é Gustavo Tertuliano, comunicação da Guarda Municipal de Várzea Grande. Eu te convido a vir de carona comigo para o panorama do trânsito aqui da nossa querida Várzea Grande, para você, ouvinte da Cultura FM. Michele, ouvintes, motoristas, não temos sinistros de trânsito até o momento nesta manhã de quinta-feira aqui em Várzea Grande. Das principais vias da cidade, começando o nosso panorama do trânsito pela Avenida da FEB, temos o trânsito um pouquinho mais carregado para o motorista que segue sentido Cuiabá, e bem próximo à ponte Júlio Miller, Michele, já temos um pouquinho de lentidão para quem está atravessando aqui da região da Alameda para a região do bairro do Porto, do outro lado da ponte. Na Avenida Dom Orlando Chaves temos o trânsito movimentado, mas está fluindo, passando sobre o viaduto Professor Isabel Campos, e uma breve lentidão para quem está atravessando a ponte Maria Bocaiúva para a Avenida Miguel Sutil em Cuiabá. Rotatória do zero quilômetro, temos a Guarda Municipal de Várzea Grande, Operação Via Azul, puxando o fluxo de veículos, trânsito fluindo na Avenida.

0: Porto e também a rotatória do zero quilômetro. Centro de Várzea Grande, motoristas, trânsito fluindo na Couto Magalhães, passando pelas lojas, região do comércio. Temos o trânsito um pouquinho lento ainda na Filinto Miller, nas proximidades com a Avenida Alzira Santana, os motoristas que vêm dos bairros chegando aqui no acesso à região central. Na Mário Andreasa, Michele, nesta manhã de quinta-feira ainda temos o trânsito carregado para o motorista que segue sentido Cuiabá. Atenção, motorista, muito cuidado com o ciclista na ciclofaixa compartilhada da Mário Andreasa. Lembre-se sempre que o maior cuida do menor no trânsito. Portanto, mantenha ao menos 1,5 metro de distância ao ultrapassar o ciclista. E vamos agora, motoristas, ouvintes, Michele Figueiredo, para o outro lado da cidade, a Ponte Sérgio Mota, região do Grande Cristo Rei. Temos o trânsito fluindo na Doutor Paraná com a Alameda Júlio Miller e trânsito fluindo também na Ponte Sarita Baracate, Avenida São Gonçalo, bairro Parque do Lago, aqui em Várzea Grande, Parque Atalaia, do outro lado da ponte. Mudando um pouquinho de assunto, lembrando que hoje é quinta-feira, é dia do pedal da Guarda Municipal de Várzea Grande, um dos melhores pedais da região. Concentração às 19h30 em um novo endereço, na Praça Armando Salem, isso mesmo, no comecinho da Couto Magalhães, no centro aqui de Várzea Grande. Voltamos para a região central, ao nosso pedal da Guarda, todas as quinta-feiras, às 19h30, concentração, saída às 20h. E o Pedal da Guarda tem sorteios de brindes, frutas, açaí, hidratação. Se você não tem bicicleta, não tem problema. Temos uma empresa parceira que faz o aluguel da bike ali no local, não tem desculpa. Pedalar é saúde, pedalar é vida. Contem com a Guarda Municipal de Várzea Grande. Um excelente e abençoado dia a todos vocês que estão nos acompanhando. A sua segurança é a nossa missão.
1: Muito obrigada, Gustavo Tertuliano, pelas informações do trânsito aqui na 90.7. E vão chegando vídeos aqui dos ouvintes do Jornal da Cultura de vários carros da Polícia Federal ao longo da Avenida do CPA, principalmente num prédio comercial que tem ali ao lado da Cobase. São várias viaturas paradas que muito provavelmente estão cumprindo também mandados dessa Operação Heritage, que acontece na manhã desta quinta-feira, em razão da apuração desse suposto desvio de 308 milhões de reais naquele acordo que foi celebrado com a Oi aqui pelo governo de Mato Grosso. Assim que a gente tiver mais informações, a gente traz para os ouvintes aqui do Jornal da Cultura. Mas a gente tem uma informação importante aqui também, que diz respeito à reunião do Copom, que foi realizada nessa quarta-feira, e houve redução na taxa Selic, chegando a 14%. Você confere agora com Kessy Balog.
2: O Copom, Comitê de Política Monetária do Banco Central, reduziu a taxa básica de juros, a Selic, em 0,5 ponto percentual. Com a decisão anunciada nesta quarta-feira, a taxa passa de 14,5% para 14% ao ano. Apesar do corte, o Banco Central sinaliza cautela e afirma que o cenário ainda exige uma política monetária restritiva. Na decisão, o Copom cita incertezas no cenário internacional, inflação ainda acima da meta e expectativas elevadas para os próximos anos. O Banco Central também destaca que a atividade econômica segue com trabalho de mercado aquecido. Antônio Carlos Alves, economista e professor da PUC São Paulo, explica que o resultado era esperado.
3: Na verdade, não muda muito em relação ao que era esperado por parte dos consumidores brasileiros. Quer dizer, a política monetária continua muito restritiva, mas naturalmente aqueles setores que dependem do crédito poderão ter algum benefício, mas é um benefício muito pequeno, entendeu? O que nós precisamos agora é saber se o Banco Central, se o Copom, vai manter o mesmo ritmo de redução nas próximas reuniões, ou se simplesmente vai manter-se numa situação mais cautelosa.
2: No comunicado, o Copom reforça que ainda não há indicação sobre novos cortes na taxa de juros e afirma que seguirá acompanhando os riscos para a inflação. O especialista afirma que acompanhar as expectativas é especialmente importante.
3: Não há nenhuma indicação de que o Banco Central continuará no caminho de redução da taxa de juros, entendeu? Que naturalmente seria bem-vindo, porque de fato a taxa de juros no Brasil é muito elevada. Então, o que é que devemos acompanhar? A inflação de serviços, verificar como é que está a expectativa do mercado, que é refletido no Fox. E há um outro fator que é muito complicado em ano eleitoral, que é a questão fiscal. Continua extremamente complicada e não deverá melhorar muito, independente de quem seja o presidente eleito.
2: O Banco Central afirmou que a decisão busca garantir a convergência da inflação para a meta ao longo dos próximos

0: próximos anos e que continuará monitorando os indicadores econômicos antes de definir os próximos passos da política monetária. Agência Rádio Web, produção e reportagem, Cassie Balog.
1: Nós também temos informações sobre o IDEB, que bate recorde, mas o ensino médio ainda preocupa, e você confere agora com Yuri Hudson.
2: O Índice de Desenvolvimento da Educação Básica, o IDEB, registrou em 2025 os melhores resultados da série histórica iniciada em 2005. Houve avanço em todas as etapas da educação básica. Nos anos iniciais do ensino fundamental, a nota passou de 6 para 6,3 e superou a meta prevista pelo Ministério da Educação. Nos anos finais, o índice subiu de 5 para 5,3 e no ensino médio, de 4,3 para 4,5. Apesar da melhora, essas duas últimas etapas continuam abaixo das metas nacionais. Ao apresentar os resultados, o ministro da Educação, Leonardo Barchini, afirmou que o país conseguiu recuperar o ritmo após a pandemia. Destacou o trabalho de coordenação do MEC e reconheceu que ainda há desigualdades importantes que precisam ser enfrentadas, especialmente na aprendizagem e na equidade.
3: No primeiro IDEB, o Brasil tinha 4.110 municípios com resultado menor que 4,9 nos primeiros anos do ensino fundamental. Hoje, somente 442 estão abaixo desse patamar. Por isso, o Ministério da Educação irá acompanhar de perto esses municípios. Não podemos deixar ninguém para trás. Os resultados também indicam a importância do trabalho de coordenação do MEC nos rumos da educação brasileira. Avançamos, mas ainda há muito o que fazer. Precisamos garantir que todas as pessoas tenham as mesmas oportunidades de ensino, independente de onde...
2: Os dados também mostram que aumentou o número de municípios com um bom desempenho. Nos anos iniciais do ensino fundamental, 3.256 cidades ficaram acima da nota 6, contra 2.416 na edição anterior. Ao mesmo tempo, caiu para 442 o número de municípios com IDEB abaixo de 4,9. A secretária da Educação Básica do Ministério, Kátia Schweikart, destacou que houve crescimento em todos os municípios do país, inclusive naqueles que ainda permanecem abaixo da nota 5.
4: Municípios que em 2023 ainda estavam abaixo de 5 no IDEB nos anos iniciais, que hoje são apenas 442, 70% desses 442 também cresceram. Se eles não chegaram na média, é porque eles estavam muito abaixo, eles estavam menos, é aquela turma que estava menos dos 3,5 lá atrás. Na verdade, o Brasil inteiro cresceu muito. E nesse, de 23 para 25, todo mundo cresceu muito.
2: Apesar dos recordes no IDEB, o Ministério da Educação reconhece que os maiores desafios permanecem nos anos finais do ensino fundamental e no ensino médio. Agência Rádio Web, de Brasília, Yuri Hudson.
1: A gente também traz como informação que a Justiça do Trabalho reforça o combate ao assédio eleitoral e você confere agora com Valquíria Rios.

0: finais do ensino fundamental e no ensino médio. Agência Rádio Web, de Brasília, Yuri Hudson.
1: A gente também traz como informação que a Justiça do Trabalho reforça o combate ao assédio eleitoral e você confere agora com Valquíria Rios.
2: Caracteriza o assédio eleitoral.
3: O assédio eleitoral, ele significa, numa expressão bem popular para os trabalhadores, é quando é retirado deles o direito de escolher quem eles querem que os represente. Basta que o empregador insinue que ele tem que votar num candidato A, um candidato B, ou faça algum tipo de pressão com relação ao emprego dele, ao posto de trabalho dele. Se não votar, vai quebrar o país. Se não votar, vai acontecer. Qualquer que seja o argumento, ele deve notificar as autoridades que as providências serão tomadas.
2: E cabe lembrar que o assédio eleitoral não é praticado apenas pelo empregador. Colegas de trabalho, chefias intermediárias e prepostos que pressionam, intimidam ou discriminam outros colegas por causa de política devem ser denunciados. A atualização da resolução do Conselho Superior da Justiça do Trabalho amplia a definição de assédio eleitoral, melhora a identificação desses processos no sistema da Justiça do Trabalho e reforça o acompanhamento dos casos pelas corregedorias dos tribunais regionais. Para o presidente do TST, a ação conjunta das instituições é essencial para garantir eleições livres e proteger os trabalhadores.
3: É fundamental que haja uma coordenação de toda a justiça para que nós possamos ter o resultado mais efetivo na proteção das pessoas mais vulneráveis que precisam ter liberdade para poder votar.
2: E essa ação conjunta deve ganhar um novo reforço com a assinatura de acordo de cooperação entre a Justiça do Trabalho, a Justiça Eleitoral e o Ministério Público do Trabalho. O objetivo é ampliar as ações de prevenção, monitoramento e combate ao assédio eleitoral nas relações de trabalho durante o período das eleições. Agência Rádio Web, produção e reportagem, Valquíria Rios.
1: Então tá aí as recomendações, né? Se você está no seu ambiente de trabalho, percebeu que tem alguma conduta que condiz com assédio eleitoral, você pode levar esse caso para a Justiça Eleitoral e também para a Justiça do Trabalho, né? É preciso garantir a liberdade dos trabalhadores para que eles façam as suas escolhas de acordo com aquilo que acreditam e não pela pressão para manter a ocupação no mercado de trabalho. A gente traz também a informação de que o mês de agosto tem a campanha Agosto Azul e ela alerta para os riscos de doenças cardíacas nos homens. Vamos conferir com Fernanda Nardo.
4: As doenças cardiovasculares são a principal causa de morte entre os homens no Brasil. Estão no foco da campanha Agosto Azul deste ano. Os problemas cardíacos respondem por cerca de 30% das mortes no país. Dados da Secretaria de Estado da Saúde do Paraná mostram que os homens ainda procuram menos os serviços de saúde. Em 2025, eles representaram 28,6% dos atendimentos na faixa de 20 a 59 anos. Nos primeiros meses deste ano, o índice foi de 27,9%. O cardiologista e presidente da Associação Brasileira de Estimulação Cardíaca, Marcelo Sobral, alerta que a busca tardia por atendimento dificulta o diagnóstico precoce de doenças silenciosas.
5: O grande problema de procurar atendimento médico ou se preocupar com a saúde tardiamente é que a gente pode encontrar doenças mais avançadas. Por exemplo, uma diabetes mais avançada, uma hipertensão mais avançada, algum tipo de placa em coronária mais avançada. Então, por isso que a gente tem que sempre ir atrás para fazer essa manutenção, vamos dizer assim, porque essa manutenção é super importante para nossa saúde.
4: Hipertensão arterial, diabetes, colesterol alto, tabagismo, excesso de peso e sedentarismo estão entre os principais fatores de risco para o desenvolvimento de doenças do coração. O especialista destaca quais hábitos podem ajudar a prevenir esses problemas.
5: O grande problema dos hábitos de vida ruins é que eles podem abreviar a nossa vida e se não abreviam a vida, elas complicam, né? Então, o ideal é que a gente sempre busque hábitos saudáveis. Caminhar, fazer alguma atividade física, fazer uma dieta balanceada, evitar muito sal, muito açúcar, para que a nossa saúde fique plena e com isso a gente consiga, né, ter uma qualidade de vida melhor.
4: A Secretaria de Estado da Saúde reforça a importância de manter o controle do peso, evitar o consumo excessivo de álcool e fazer acompanhamento médico.

0: político regular, especialmente entre homens de 40 a 74 anos. A recomendação é que os cuidados com o coração não se limitem ao mês de agosto, mas façam parte da rotina ao longo da vida. Agência Rádio Web de Curitiba, Fernanda Nardo.
1: Vamos falar um pouquinho mais sobre essa situação envolvendo Brasil e Argentina, com os episódios em que houve ataques do presidente Milei contra Lula. Nós temos uma análise que quem traz agora é Alan Barbosa, dizendo o seguinte, que o Brasil acerta na diplomacia e erra na política contra Milei. Vamos conferir?
2: O Brasil é o principal parceiro comercial da Argentina. A Argentina é o terceiro maior parceiro comercial do Brasil, mas nem isso tem garantido uma boa relação entre os mandatários dos dois países. A ideologia está dando um banho de bola no pragmatismo que deveria pautar as duas nações parceiras no Mercosul. As ofensas de Javier Milei contra o presidente Lula, em solo brasileiro, não poderia ficar sem resposta. No entanto, na avaliação do mestre em relações internacionais, José Victor Ferro, o Brasil acertou na diplomacia, mas os atores políticos erraram na resposta ao argentino.
3: Se o Milei, na verdade, iniciou a situação, os próprios agentes do governo brasileiro, né, fora de Itamaraty, poderiam ter respondido de modo mais cauteloso ou profissional. Do lado de Itamaraty, a gente tem uma resposta bastante cautelosa, bastante institucional, que na verdade só devolve a mesma medida realizada pelo governo da Argentina. E por outro lado, a gente tem membros dentro do atual governo brasileiro que respondem à mesma medida, mas respondem à mesma medida agressiva, né, e completamente descabida. É como aquela conversa que a gente diz, né? Olha, se tem um louco gritando no bar, você vai lá e tenta gritar mais alto que ele? Não, né? Na verdade, você nem conversa com ele, né? Você não se coloca na posição dele, né? Você não se rebaixa no nível dele.
2: O ministro-chefe da Secretaria-Geral da Presidência da República, Guilherme Boulos, chamou Javier Milei de caricatura patética. O ministro da Fazenda, Dário Durigan, geralmente polido em suas falas, classificou o presidente argentino de palhaço. Para Victor Ferro, as divergências políticas de Lula e Milei não devem afetar o pragmatismo econômico dos dois países.
3: Então, o corpo diplomático, os funcionários de carreira de ministérios, né, do Brasil e da Argentina, né, nesse nível mais institucional burocrático, a gente tem uma cooperação muito direta com a Argentina e que continua lá independentemente de governo. Embora os mandatários levantem o tom devido à própria política doméstica e também devido à própria política internacional, né, porque o Milei também tenta se colocar como líder na região, um líder, né, conservador, um líder dessa nova extrema direita, embora a gente tenha essa polarização entre esses dois líderes, é fundamental dizer que, na verdade, Brasil e Argentina, do ponto de vista institucional burocrático, seguem ainda extremamente, numa cooperação extremamente estreita, com perdão da redundância.
2: O Brasil tem perdido espaço comercial na Argentina no governo de Milei. As exportações brasileiras para o país vizinho recuaram cerca de 18% em 2026. Entre os produtos vendidos pelo Brasil para a Argentina estão automóveis, autopeças, máquinas e equipamentos. Agência Rádio Web de Brasília, Alan Barbosa.
1: E trazendo atualizações para o ouvinte da cultura sobre a Operação Heritage, que foi deflagrada pela Polícia Federal na manhã dessa quinta-feira. Foi confirmado que mandado de busca e apreensão também está sendo cumprido na residência do ex-governador Mauro Mendes, aqui em Cuiabá, além da Procuradoria-Geral do Estado. Só reforçando, a ação investiga um suposto esquema de desvio de mais de 308 milhões de reais, envolvendo um acordo firmado entre o estado de Mato Grosso e a Oi, uma empresa privada de telefonia. A reportagem, como já disse, também confirmou que as diligências estão sendo realizadas na Procuradoria-Geral do Estado. Ao todo, a Polícia Federal cumpre 25 mandados de busca e apreensão em Mato Grosso, São Paulo, Rondônia e Ceará. O Supremo Tribunal Federal determinou o bloqueio de até 316 milhões de reais, quebra de sigilos bancário e fiscal, recolhimento de passaportes e proibição de contato entre os investigados. A Polícia Federal não divulgou os nomes dos alvos nem confirmou se Mauro Mendes é investigado. O comunicado oficial também não esclarece o que teria sido procurado ou apreendido no endereço ligado ao ex-governador aqui de Mato Grosso. Agora são 8 horas e 28 minutos, a gente faz um breve intervalo comercial e volta já.

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1: Agora são 8 horas 33 minutos, a gente está de volta com o Jornal da Cultura e vamos fazer um giro pelo nosso noticiário local, porque ontem foi um dia de várias definições, né? Nós conseguimos agora ter uma visão do que é o panorama das eleições desse ano de 2026. A gente começa falando primeiro da crise que se instalou lá dentro do PL depois que foi confirmada a aliança com o MDB. E inconformado com esse acordo, o prefeito de Cuiabá, Abílio Brunini, afirmou que não pedirá votos para o governador Otaviano Piveta, mas também não fará campanha para o correligionário Wellington Fagundes, candidato ao Palácio Paiaguás. Na avaliação de Abílio, ao se aliar ao MDB de Janaína e receber o apoio de Jaime Campos, o Wellington está sepultando as chances de vencer a disputa pelo governo do estado.
2: Olha, eu tenho visto quem está se aglutinando, né? É um erro. Eu falo para você, esse grupo não ganha eleição. É um erro. Juntar Jaime, Riva, Manuel, não ganha eleição. Isso é prova muito clara. Não ganhou em Cuiabá, não ganhou em Várzea Grande, não ganhou em Rondonópolis, não ganhou em Primavera. E não ganhará o governo do estado de Mato Grosso. Quanto mais juntar porcaria num grupo só, maior chance tem de ganhar. Se a intenção é perder, continua juntando essa turma toda aí.
1: Tá aí o posicionamento de Abílio, que chamou os apoios recebidos por Wellington Fagundes de porcaria, né? Então ele se refere a Janaína Riva e Jaime Campos como porcarias e que quanto mais juntar porcarias, menor é a chance de vencer as eleições desse ano nessa corrida ao Palácio Paiaguás. Nós tivemos também um posicionamento do senador e candidato ao governo de Mato Grosso, Wellington Fagundes, que evitou polêmicas e disse que vai usar o diálogo e a paciência para pacificar o clima de racha dentro do Partido Liberal aqui no estado.
3: Ser uma campanha alegre, uma campanha feliz, uma campanha do abraço. E por isso eu tenho certeza que o PL vai estar unido, principalmente no projeto Flávio Bolsonaro. E aí, vamos conquistar a todos. Tudo é com calma, tudo é com cautela. Olha, eu aprendi assim na vida. Desde criança comecei a trabalhar. O meu pai me ensinava, tem que ouvir e ter paciência. Paciência para dialogar, conversar muito e buscar o melhor caminho.
1: Então tá aí o Wellington Fagundes dizendo que será paciente, buscará o diálogo. Ele tem um perfil mais pacificador, né? O Wellington não é de ir para briga, né? Ele busca contornar através do diálogo os desafios que se apresentam na sua caminhada. Vamos ver o que vai resultar disso. Nós tivemos também o candidato ao Senado, José Medeiros, fazendo um pronunciamento durante a coletiva de imprensa, afirmando que o PL mantém apenas um candidato ao Senado e comentou o apoio declarado por Wellington Fagundes à candidatura de Janaína. A declaração reforça que as articulações para as eleições de 2026 continuam intensas e devem influenciar a composição das alianças nos próximos meses. Vamos ouvir o que disse José Medeiros à imprensa.
4: Começamos com o presidente Flávio Bolsonaro, conversando com o presidente Valdemar da Costa Neto, e de fato, são quando tem as coligações, existe a coligação para governo, existe as coligações para o Senado, né? E o senador Wellington Fagundes o sogro dela e quer ela na chapa para governador e quer ela, o PMDB apoiando, e a gente não pode tocar nisso. Agora, o presidente Jair Bolsonaro tinha dito, olha, Valdemar toca as candidaturas a governo, eu vou tocar no Senado e o PL continua assim com um único candidato e o PMDB vai ter a candidatura dele e o PL vai ter a candidatura dele, então cada um toca o seu barco, são candidaturas independentes e não coligadas entre si. A coligação está no governo do estado. Nós estivemos em Brasília, conversamos com...
1: Então tá aí o posicionamento de José Medeiros dizendo, olha, Embora o MDB esteja no palanque, a coligação foi apenas para o governo do estado. Essa coligação não passa pelo Senado da República, então o PL continua tendo apenas um candidato ao Senado, deixando muito claro, né, que José Medeiros não fará dobradinha com Janaína Riva nessa busca do voto do eleitor mato-grossense. Ele pretende seguir essa candidatura de forma independente, né, sem fazer esse casamento com o nome de Janaína Riva. E ainda falando dessa situação do PL, a gente sabe que houve aquela nota nacional do partido dizendo que aqueles que se posicionarem contra a candidatura ao governo ou fizerem campanha para outros nomes que não Wellington Fagundes poderão sofrer sanções. Mesmo assim, alguns prefeitos aqui de Mato Grosso mantiveram a postura, inclusive o Sérgio Manique, que é lá de Primavera do Leste, esteve na convenção do Republicanos, né, que sacramentou o nome de Otaviano Piveta como candidato à reeleição no pleito desse ano. E o presidente estadual do Partido Liberal, Ananias Filho, afirmou nessa quarta-feira, durante entrevista concedida na convenção do Partido Novo, que não obrigará afiliados a apoiarem os candidatos da coligação nas eleições de 2026. No entanto, ele deixou claro que não aceitará que prefeitos, vereadores e demais detentores de mandato utilizem os seus cargos para pedir votos a candidatos de fora da aliança formada entre PL, Novo e MDB. Vamos ouvir o que disse Ananias no áudio 15.
5: Ananias, a questão sobre o PL, o senhor falou aí do MDB, ainda há rusgas, a questão da deputada Janaína Riva. Isso circulou nos bastidores que o PL já estaria já planejando enquadrar e até expulsar os prefeitos, vereadores que não quiserem apoiar essa coligação. Existe mesmo?
6: Eu não irei obrigar ninguém a apoiar nossos candidatos, mas também não irei aceitar ninguém que está com o mandato ficar falando que vai apoiar candidatos de fora, porque se tivesse dignidade mesmo, quem quiser apoiar, a primeira coisa que ele tinha que fazer era devolver o fundo eleitoral do qual eles fizeram benefício para apoiar. Agora, ficarem calados, sem tomar posicionamento, nós vamos aceitar perfeitamente, nós vamos ficar na nossa agora. Nós não vamos aceitar, de forma alguma, que, estando dentro desse arco de aliança aqui, ou mandatários possam estar fazendo campanha para outro candidato que não seja desse arco de aliança. Se fizer, pode fazer. Mas tem a dignidade de passar lá no PL e pedir sua carta de desfiliação.
5: Se vai expulsar, então vai ter expulsão?
6: Não vai expulsar, não. Eu tenho certeza que quem for homem de verdade, tiver caráter e quiser fazer campanha para...

0: outro candidato que não seja desse arco de aliança. Se fizer, pode fazer, mas tenha a dignidade de passar lá no PL e pedir sua carta de desfiliação.
1: Se vai expulsar, então vai ter expulsão?
0: Não vai expulsar, não. Eu tenho certeza que quem for homem de verdade, tiver caráter e quiser fazer campanha para outro, lamento. Isso aí dá infidelidade, e infidelidade eu não vou aceitar, o novo também não vai aceitar.
2: Então tá aí o posicionamento de Ananias Filho, né, que é o presidente estado contrário a essa união com o MDB, disse que não vai pedir votos para o MDB, mas disse que permanece firme no projeto Flávio Bolsonaro, José Medeiros e Wellington Fagundes aqui em Mato Grosso. Nós tivemos um posicionamento do prefeito Abílio também dizendo que a deputada estadual e candidata ao Senado Janaína Riva vai perder votos por subir no palanque do PL, onde o candidato ao governo é Wellington Fagundes. Segundo Abílio, os votos da deputada estão no centro e na centro-esquerda, e os votos dela não estão na direita. Por isso que ele considera que essa aliança com o PL pode ser prejudicial para a Janaína Riva. Vamos ouvir o Abílio.
3: Eu não estou no palanque do MDB, do Jaime Campos, do Riva, não estou nesse palanque. Se tem alguém que tem orgulho de estar nesse palanque, se alguém não sou eu, e eu não estarei nele. Hoje, eu vejo que toda essa situação fortalece e muito a candidatura do Medeiros. E muito. Porque percebe que há uma tentativa de invasão de um partido do centro no voto da direita. E a direita enxerga isso. A direita percebe isso. O eleitor de direita no estado inteiro fala, olha aí, ó. E outra, bate pesquisa, pega a pesquisa, estratifica o voto da Janaína. A maioria do voto da Janaína está no centro e centro-esquerda. Pode estratificar. Pede ali, ó, quem vota na Janaína? A maioria vota no Lula ou no Flávio? Pega lá. A maioria vota no Lula. A maioria do voto da Janaína não é voto da direita. Ela vai se prejudicar vindo ao PL. Você pode colocar. Quem vai mais ser favorecido com a Janaína no PL é o Fávaro. Porque vai começar a aglutinar o voto que ela vai perder. Cada vez que ela se posicionar mais ainda em favor do Flávio, mais ainda em favor da direita, mais voto ela vai perder. Por quê? Porque a maioria do voto dela está no centro e no centro-esquerda. E quando ela colocar mais imagem dela, é só você ver os comentários, pô. Ela colocou a imagem dela com a Michelle, o pessoal desceu a lenha nela. Colocou a imagem dela com o Flávio, se colocar, vai perder voto também. E a direita não cai nessa conversa.
2: Tá aí a análise feita pelo Abílio Brunini, dizendo que essa união pode ser prejudicial e não benéfica à Janaína Riva nessa disputa ao Senado da República. E ontem havia uma grande expectativa para saber qual seria o posicionamento do Podemos nas eleições desse ano. E o presidente estadual da sigla, deputado Max Russi, fez um vídeo para comunicar que o Podemos caminhará com Otaviano Pivetta.
4: Decisão tomada. Conversando com a nossa base, nossos prefeitos, candidatos, dentro daquilo que a gente propôs, que não ia ser uma decisão do presidente, mas de toda a nossa militância, nos últimos dias, essa base queria o projeto de uma candidatura majoritária do Podemos. O tempo exíguo, as condições não foram reunidas, e isso fez com que a gente optasse por uma candidatura, por um projeto ao governo nos próximos 4 anos. Colocamos aos candidatos que queríamos é uma política de habitação forte para o estado do Mato Grosso, valorização dos nossos servidores nos próximos anos, e uma série de pautas que são importantes aos nossos candidatos, que são importantes ao partido e que nós precisaríamos estar discutindo. Dentro desse encaminhamento, a nossa militância e os nossos candidatos entenderam que nos últimos anos o Podemos esteve alinhado ao governo do estado, e por isso a opção que ganhou dentro do partido foi a opção por caminhar com os republicanos, caminhar com Otaviano Pivetta ao governo do estado para as próximas eleições. Decisão tomada, ouvindo a todos, vamos juntos seguir firme na caminhada por um Mato Grosso cada vez melhor.
2: Esse posicionamento do Max Russi foi anunciado ontem, aliás, do Max Russi não, né? Do Podemos foi anunciado ontem, no final do dia. Nessa conjuntura, o Podemos indicou o segundo suplente de Mauro Mendes, foi o empresário Elson Ramos, o secretário de Fazenda Rogério Galo, que vinha, o ex-secretário de Fazenda Rogério Galo, né, que vinha sendo cotado para essa vaga, abriu mão dessa indicação.

0: situação para que o Podemos pudesse ser contemplado. Num primeiro momento, a suplência que havia sido oferecida era de Margarete Busetti, depois houve um rearranjo e aí o Podemos passa a integrar essa suplência do Mauro Mendes. Mas, para analistas políticos, o Podemos se diminui nesse contexto, né? Tinha ali o oferecimento da vice de Wellington Fagundes, também da suplência de Janaína Riva. O Podemos, que é um partido com bastante musculatura, com um grande número de deputados estaduais, de vereadores, de prefeitos, ficou de fora das articulações, né? Não foi convidado a discutir, não teve um maior espaço aberto pela base governista. Max Huss chegou a dar diversas declarações de que, pelo tamanho do Podemos, ele precisava participar das discussões de majoritária, inclusive poderia indicar vice, com vários nomes preparados, segundo Max Huss, nesse processo. No entanto, o partido se apequena nessa discussão, pode ser até que perca força o projeto que Max tem para 2030, né, de disputa ao governo do estado ou ao Senado. Ele já disse que essa é a última eleição que ele disputa para a Assembleia Legislativa de Mato Grosso. Então vamos ver os próximos capítulos como é que fica essa situação. Mas fato é que o Podemos sai dessa eleição menor do que chegou, né, principalmente nesse momento de articulações. Só para a gente ter um pouquinho de ideia de como estava a situação lá dentro do Podemos, o candidato a deputado federal Nery Geller disse que apoiaria Otaviano Pivetta e Mauro Mendes ao Senado, qualquer fosse o posicionamento do Podemos. Essa declaração do Nery Geller foi dada antes do anúncio oficial feito pelo presidente do partido. Vamos ouvir o que ele disse.
1: Podemos, tá, delegou os poderes para a executiva estadual definir quem vai apoiar. O senhor é um cara que estava no Republicanos, foi para o Podemos, vai apoiar o Pivetta, independente, até a liberação do Max para isso?
2: Não, eu conversei com o Max, eu e o Fernando, que está aqui comigo, somos dois candidatos a deputado federal na chapa do Podemos. Nós conversamos com o presidente Max, a minha ida para o Podemos, ela veio condicionado já o apoio do Otaviano Pivetta. O Max deixou isso bem claro, a presidenta Renata sabe disso também. E eu estou muito tranquilo com relação à composição do Podemos na chapa do Otaviano Pivetta.
0: Então tá aí o posicionamento de Nery Geller, né? A gente acompanhou as discussões. Nelson Barbudo disse que havia uma divisão bastante grande no partido entre aqueles que desejavam caminhar com Wellington Fagundes e aqueles que desejavam caminhar com Otaviano Pivetta. Mas embora o Podemos tenha chancelado esse apoio ao Otaviano Pivetta, os filiados ao partido estão livres para apoiar outros nomes ao Senado, isso também com vistas àquela combinação que existia com Janaína Riva, né? Então não haverá uma cobrança por parte do partido de que os filiados apoiem os nomes que estão nessa legenda, como Otaviano Pivetta, Margarete Busetti e Mauro Mendes, que são os dois candidatos ao Senado da República. E havia uma espera por parte de Janaína Riva e também de Wellington Fagundes para definir tanto a vice como as suplências nesse impasse que se desenhou com o Podemos, né? Havia uma expectativa de que o Podemos pudesse integrar o grupo em torno de Wellington Fagundes. Então, para contemplar o partido, Janaína segurava os nomes da suplência e o Wellington Fagundes também segurava a vice. Quando o Podemos bateu o martelo e disse que caminharia com o Otaviano Pivetta, o Wellington Fagundes confirmou o empresário Marcelo Maluf como o nome a vice na chapa encabeçada por ele, e Janaína Riva anunciou como suplentes a delegada Ana Cristina Feldner e o vereador por Rondonópolis, Ibrahim Zair, que também é do MDB. Os nomes foram oficializados na ata retificadora, que foi publicada na noite dessa quarta-feira da Convenção Estadual da Legenda, realizada na terça. Ana Cristina foi escolhida para a primeira suplência, enquanto Ibrahim ocupará a segunda. A convenção também autorizou a executiva estadual do MDB a reformular, alterar ou substituir os nomes indicados para as suplências dentro dos prazos estabelecidos pela legislação eleitoral. O que também aconteceu foi que o MDB decidiu não lançar chapa para deputado federal. Então, aqueles nomes que a princípio estavam colocados, o MDB recuou e não lançará chapa a deputado federal. Estará apenas com chapa à Assembleia Legislativa e com a candidatura ao Senado da República. E a gente sabe que o senador Jaime Campos, depois de ser preterido ali no União Brasil, resolveu apoiar a candidatura de Wellington Fagundes ao governo do estado. E aí o presidente do União Brasil, que é o ex-governador de Mato Grosso, Mauro Mendes, foi questionado se haveria algum tipo de punição a Jaime Campos em razão desse posicionamento. Ele disse que não, que cada um é livre para fazer o que bem entender e que por isso ele não pretende impor nenhum tipo de punição a Jaime Campos nessa questão do apoio que foi declarado a Janaína Riva e também a Wellington Fagundes. Vamos ouvir o que disse Mauro Mendes no áudio 6.
3: Eu sempre prezei pela liberdade e todos terão liberdade de fazer o que gostaria que o seu coração manda.
4: Jaime Campos apareceu lá na convenção do MDB, pediu voto para Janaína, pediu voto para o Wellington Fagundes. Ele disse que citou traição, alguma coisa nesse sentido. Mas foi feita uma eleição interna no partido e ele perdeu. Traição é por parte dele, governador?
3: Senhores, a democracia, ela sempre pressupõe que você discute no voto a preferência do cidadão, do eleitor. Isso acontece dentro dos partidos políticos, acontece nas eleições para presidente, para governador, para deputado, para qualquer cargo. E os partidos são uma parte da sociedade e quando existe divergência, você disputa no voto. É simples assim. Foi uma disputa democrática no voto.
5: Mas o senhor pode expulsá-lo, ter alguma punição administrativa?
3: Não, de maneira alguma, tá? De maneira alguma. Eu sempre prezei pela liberdade e todos terão liberdade de fazer o que gostaria que o seu coração manda.
0: Então tá aí o posicionamento de Mauro Mendes dizendo que cada um pode fazer o que o coração manda, que não vai ter nenhum tipo de punição pro senador Jaime Campos. No entanto, o vice-prefeito de Rondonópolis, Altemar Lopes, que é do União Brasil, afirmou que foi retirado da chapa de candidatos a deputado federal da Federação União Brasil-PP por ter apoiado internamente a pré-candidatura do senador Jaime Campos ao governo de Mato Grosso. Altemar fez um vídeo, publicou nas redes sociais, dizendo que teria sofrido represálias. Vamos ouvir.
6: Olá, meus amigos. Você deve ter acompanhado nas minhas redes sociais que na semana passada o nosso nome tinha sido homologado para ser candidato a deputado federal pela União Brasil. E hoje nós estivemos em Cuiabá, que houve a convenção da Federação União Brasil e o PP. E o meu nome foi, na última hora, na canetada, foi retirado da lista. Então, eu venho aqui dizer a você que isso só aconteceu como uma tentativa de retaliação ao nosso nome por nós estarmos apoiando o senador Jaime Campos para governador do estado. Então, o nosso nome pode ter sido vetado sim, mas eu sigo com a minha biografia e os meus princípios intactos, sabendo que eu não traí ninguém. Eu mantive a minha mesma postura política desde que eu entrei na minha vida pública, porque eu continuo acreditando na política, que a verdadeira política deve ser feita de maneira transparente, porque na política caráter importa.
0: Tá aí o posicionamento do vice-prefeito de Rondonópolis denunciando o que ele considera um boicote em razão do seu posicionamento favorável à candidatura própria do União Brasil, defendendo o nome de Jaime Campos na convenção do partido.

Tá aí o posicionamento do vice-prefeito de Rondonópolis denunciando o que ele considera um boicote em razão do seu posicionamento favorável à candidatura própria do União Brasil, defendendo o nome de Jaime Campos na convenção do partido.

0: Tá aí o posicionamento do vice-prefeito de Rondonópolis denunciando o que ele considera um boicote em razão do seu posicionamento favorável à candidatura própria do União Brasil, defendendo o nome de Jaime Campos na convenção do partido.
1: Estava unido, se dividindo em dois, como fazer para esse cálculo voltar a ser apenas o grupo, Mauro? O que você está sentindo?
2: Doutores, nada melhor que o tempo. O tempo é o senhor da verdade, é o senhor da história. E nesse momento é natural que as pessoas queiram coisas distintas, objetivos distintos. Você tenta aproximar isso através do diálogo, quando é possível, né, essa relação partidária momentânea continua. Quando é possível, toma caminhos opostos. O presidente Marcos esteve conosco nesses 7 anos e meio praticamente, junto conosco ali, como parlamentar da base. É, e eu tenho a convicção que ele tem todas as chances de estar conosco até o dia de amanhã.
1: Rapidinho sobre chapa ainda.
0: Então tá aí o posicionamento de Mauro Mendes e a gente traz mais uma atualização sobre a Operação Heritage da Polícia Federal que está sendo cumprida na manhã dessa quinta-feira aqui em Cuiabá. De acordo com o site Estadão Mato Grosso, além da residência de Mauro Mendes, também estão sendo cumpridos mandados de busca e apreensão num escritório de advocacia no edifício Maruanã, na Avenida do CPA. Além de Mauro Mendes, também seriam alvos da operação dois desembargadores do Tribunal de Justiça de Mato Grosso que não tiveram os nomes divulgados, um parlamentar que também não teve o seu nome divulgado, e além da residência de Mauro Mendes e do escritório de advocacia, a Procuradoria-Geral do Estado também está sendo alvo de cumprimento de mandado de busca e apreensão na manhã desta quinta-feira. Entre esses dois desembargadores, um deles, segundo Pedro Tax, seria Ricardo Almeida. Vale lembrar que essa ação da Polícia Federal investiga um suposto esquema de desvio de mais de 308 milhões de reais envolvendo um acordo firmado entre o Estado de Mato Grosso e a Oi. Ao todo, são 25 mandados de busca e apreensão que estão sendo cumpridos não só em Mato Grosso, como também em São Paulo, Rondônia e Ceará. O STF ainda determinou o bloqueio de até 316 milhões de reais, quebra de sigilo bancário e fiscal, recolhimento de passaportes e proibição de contato entre os investigados. Então, aí mais uma atualização sobre essa situação envolvendo a Polícia Federal e a Operação Heritage na manhã desta quinta-feira aqui em Cuiabá. Agora são 8 horas e 59 minutos, a gente chega ao fim de mais uma edição do Jornal da Cultura, agradecendo a você que ficou conosco até esse momento. Vale lembrar que a sua participação é muito bem-vinda aqui, muito obrigada pela sua companhia. Amanhã, 7 da manhã, a gente está de volta e a escolha de hoje é Poema com Ney Matogrosso para a gente encerrar a nossa programação e eu te espero amanhã, hein?

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5: Bom dia, Cuiabá! Bom dia, VG! Bom dia, Mato Grosso maravilhoso! Hoje é quinta-feira, 6 de agosto de 2026. Temperatura 33 graus. Umidade relativa do ar 32%. Eu sou Mila Rize,

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2: Coordenação Leno Franza, programação do Beto Silva, direção geral Dorileu Leal. Prazer enorme estar na sua companhia. Com certeza vamos passar 4 horas maravilhosas. E você já pode ir participando pelo WhatsApp aqui do estúdio 999872339. Pedir a sua música, porque daqui a pouco tem o Flash do Ouvinte. Pontualmente 10 horas na Cultura FM. Vamos começar com um clássico das pistas de dança retrô para você, Dance Tonight, The Lake.

0: 10h18, Cultura FM 90.7, Part-Time Lovers, Steve Wonder, Alvorada Voraz com RPM, também Bittersweet Symphony com The Verve. Atualização do sistema do Endea deixará serviços indisponíveis por 4 dias.
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0: O Instituto de Defesa Agropecuária do Estado de Mato Grosso, INDEA, informa que o Sindesa ficará indisponível a partir das 18 horas de hoje até o dia 9 de agosto. A suspensão temporária ocorre devido à migração de dados para a nova versão da plataforma, que está em processo de modernização. Durante esse período, os mais de 260 mil usuários do sistema não poderão acessar os serviços oferecidos pela plataforma. Durante esse período, os serviços essenciais como a emissão da Guia de Trânsito Animal, GTA, além de outros documentos e registros sanitários, não poderão ser realizados. Para reduzir os impactos da interrupção, a validade do GTA será ampliada para 15 dias durante esse período. O INDEA também orienta os usuários a entrar em contato pelo WhatsApp com a unidade do órgão responsável pela região onde está localizada a propriedade rural. Os contatos das 140 unidades estão disponíveis no site do Instituto. E os produtores podem solicitar inclusão no canal de comunicação para receber informações e esclarecimentos. Redação Thalita Rocha.
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7: 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Take on me,

0: 10h39 na Cultura Cherries, Cool and the Gang, Elefante Branco de 93 com Tigres de Bengala e Street Dance com Break Machine. A gente vai para um rápido intervalo, voltamos já.
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0: 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E a hora certa na Cultura FM. 10h41, Cultura FM 90.7. Tá chegando pra você o Flash do 20. Bora lá curtir a indicação da Renata Soares, do Morada do Ouro, Cuiabá. Ela pediu pra ouvir Dana Summer, Love's About to Change My Heart, de 1989. Bora pra pista dançar!

Cultura FM 90.7, 11 horas e 2 minutos, um bom dia pra você. John Farney, You're the Voice, música de 86. Jeito Sexy com Fat Family também. Unbop com Hanson. A gente vai pra um rapidíssimo intervalo. Voltamos já já com muito mais pra você.

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2: Daqui a pouquinho tem a Batalha das Décadas, mas a gente vai apresentar para você uma prévia das músicas de hoje. Você pode participar votando no WhatsApp aqui do estúdio, 999-872-339. Bora lá curtir as duas músicas. Mamma Mia, ABBA.
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2: Banda Heart, I Wanna Do Is Make Love To You. Quem ganha, 70 ou 90? Vote você também.
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2: Daqui a pouco tem o resultado pra você. Quinta-feira, 6 de agosto de 2026. Agora 11 horas e 6 minutos. Eu sou Mila Riz e tô junto com você até as 2. Lembrando que daqui a pouquinho, a partir do meio-dia, tem os clássicos da cultura pra gente fazer aquela viagem gostosa. 35 graus, umidade relativa do ar 29%. Não esquece de se hidratar, hein? Com essa umidade baixa. Billie Jean, 1982, Michael.

0: Princesa Marina Lima, Take Me Up com Scott. Ministério da Saúde lança aplicativo de atendimento para viciados em jogos e apostas. 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
0: O ministro da Saúde, Alexandre Padilha, apresentou um novo aplicativo que vai atender remotamente pessoas viciadas em jogos e apostas. A ferramenta é oferecida pelo Meu SUS Digital, em parceria com o Ministério da Fazenda e a Agência Brasileira de Apoio à Gestão do SUS. A expectativa é realizar até 100 mil atendimentos por mês. O serviço vai oferecer orientação e acompanhamento profissional, funcionando como uma porta de entrada para a rede de atenção psicossocial. Também terá espaço para familiares do dependente receberem apoio. Pelo aplicativo, também é possível acessar plataforma de autoexclusão. Até o momento, 1 milhão de pessoas solicitaram a autoexclusão do CPF por meio da ferramenta. 35% indicaram a perda de controle sobre o jogo como motivo para a solicitação. Para ter acesso ao atendimento, basta entrar no aplicativo Meu SUS Digital com a conta gov.br. As consultas têm duração de aproximadamente 50 minutos e ocorrem uma vez por semana. O psicólogo poderá indicar o ciclo de até 10 sessões, seguido de uma nova avaliação. Redação, Thalita Rocha.
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11h37, caminhando por La Calle, Gypsy Kings, As Dores do Mundo, Jota Quest, The Locomotion, Caio Minogue, música de 87. 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

0: 11h37, caminhando por La Calle, Gypsy Kings, As Dores do Mundo, Jota Quest, The Locomotion, Caio Minogue, música de 87. 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
0: 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E a hora certa na Cultura FM. 11h40, bom dia para você. Tá chegando o resultado da Batalha das Músicas pra você que votou no 99987-2339.

0: quem será que ganhou, hein? A década de 70 ou 90? Mamma Mia, ABBA.
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0: Oh, heart, I wanna do is make love to you. E aí, qual que você quer ouvir? A batalha de hoje foi entre ABBA e a banda Heart, década de 70 e 90. E você escolheu, e a vencedora da batalha desta quinta-feira foi o grupo sueco ABBA, com a música Mamma Mia, de 1975. Bora lá curtir!

Cultura FM 90.7, Because of Love com Janet Jackson, Diversão, Titãs, She's Beautiful, W, encerrando Nova Manhã, que estará de volta nesta sexta-feira a partir das 10 horas. Rapidíssimo intervalo, vem aí a trilha sonora da sua tarde hoje, tá imperdível.

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2: Milhares de trabalhadores e trabalhadoras da educação, entre ativos e aposentados, vivem hoje as consequências de decisões tomadas pelo ex-governador Mauro Mendes, que autorizou o funcionamento do Banco Master e de operadoras de crédito já denunciadas. Essas operações prejudicaram mais de 100 mil servidores públicos do Estado de todas as áreas, com contratos de empréstimos consignados fraudulentos. 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
2: Meio dia e um, excelente tarde para você. Temperatura 36 graus, umidade relativa do ar 26%. Não esquece de se hidratar, hein? Eu sou Mila Riz e vou junto com você até as duas, a partir de agora, com os clássicos da cultura. Música.

0: agora.
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2: Coordenação Leno Franza, programação do Beto Silva, direção geral Dorileu Leal. Uma tarde de quinta-feira, 6 de agosto de 2026, simplesmente maravilhosa para você que está no trânsito de BG, de Cuiabá, para você que está indo almoçar, bom almoço para você que está em casa, está aí no trabalho curtindo a programação da cultura, saiba que é um prazer enorme estar

maravilhosa para você que está no trânsito de BG, de Cuiabá, para você que está indo almoçar, bom almoço para você que está em casa, está aí no trabalho curtindo a programação da Cultura, saiba que é um prazer enorme estar

maravilhosa para você que está no trânsito de BG, de Cuiabá, para você que está indo almoçar, bom almoço para você que está em casa, está aí no trabalho curtindo a programação da cultura, saiba que é um prazer enorme estar diferencial da versão do Nazareth, está nos vocais rasgados e viscerais de Dan McFerdy. Em vez da harmonia suave das versões anteriores, ele canta como se estivesse vivendo na pele a dor descrita na letra, transformando o hino em uma balada inesquecível, maravilhosa. A música alcançou o top 10 da prestigiada Billboard Hot 100 dos Estados Unidos no início de 76, porém, o sucesso mais absurdo aconteceu na Noruega. A canção permaneceu inacreditáveis 61 semanas nas paradas do país, sendo 14 delas consecutivas no primeiro lugar. Love Hurts aborda a desilusão amorosa, o sofrimento e as cicatrizes deixadas por relacionamentos fracassados, descrevendo o amor como uma experiência dolorosa e não romântica.

0: casa, Lulu Santos. E agora, vamos falar de futebol? Claro que vamos!
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0: Dois dos três maiores vencedores da Copa do Brasil seguem na briga pelo título da edição deste ano. Com 6 conquistas, o Cruzeiro despachou a Chapecoense no Mineirão. Após empate sem gols na Arena Condá, a Raposa ganhou por 2-0 e chega às quartas de final pela terceira vez desde o seu último título em 2018. Dono de 5 títulos, o Grêmio recebeu o Mirassol e venceu por 1-0 após o empate em 1-1. O tricolor é segundo maior ganhador do torneio ao lado do Flamengo, que já foi eliminado. O Palmeiras perdeu por 3-2 para o Fortaleza, mas se classificou graças à vitória por 3-0 no jogo de ida em casa. Até o momento, o Verdão soma 4 taças do torneio nacional. O Vasco bateu o Fluminense por 3-1 no Maracanã após o 0-0 na ida e tentará conquistar o título pela segunda vez. As 2 vagas restantes serão definidas hoje, quando acontecem os últimos confrontos das oitavas. Às 19 horas tem Corinthians, que recebe o Internacional na Neoquímica Arena, e no mesmo horário Vitória enfrenta o Atlético Paranaense no Barradão. Tanto o Inter quanto o Atlético abriram vantagem de 2-0 no primeiro jogo. Redação Thalita Rocha.
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Uma excelente tarde para você que está na sintonia curtindo os clássicos da cultura. Tarde maravilhosa para você. Spirits, The Material World foi lançada no ano de 81 como single e faixa de abertura do álbum Ghost in the Machine. A música, né, carrega uma sonoridade única que mistura New Wave e o pós-punk e também o reggae. A letra da banda The Police aborda a falência dos sistemas políticos na resolução dos dilemas humanos e a importância de focar na nossa essência espiritual em detrimento do materialismo.

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Meio-dia e 42, ótima tarde desta quinta-feira para você. Making Love or Nothing at All, do Air Supply, de 1983, vai abrir essa sequência, um dos maiores hinos do soft rock mundial, lançado pelo duo australiano Air Supply, com uma letra apaixonada sobre como o amor transforma pequenos detalhes da vida em algo grandioso.

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O Amor Não É um Filme, Dalto, The River of Dreams, com Billy Joel.

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Uma ótima tarde desta quinta-feira, 6 de agosto de 2026. Eu sou Mila Rizzi, junto com você até as 2. Bora para a segunda hora dos clássicos, abrindo com Mind Games, que é um dos maiores clássicos da carreira solo de John Lennon, lançado em 73. A faixa dá título ao seu quarto álbum de estúdio e é amplamente celebrada por sua melodia envolvente e a sua mensagem pacífica e reflexiva. O ponto central da canção resume a filosofia de vida do músico com o célebre verso "Love is the answer and you know that for sure." O amor é a resposta e você sabe disso com certeza.

a filosofia de vida do músico com o célebre verso Love is the answer and you know that for sure. O amor é a resposta e você sabe disso com certeza.

0: 1h17, ótima tarde pra você. Christopher Cross, Ride Like the Wind, de 79, essa aqui. Seguindo no trem azul, roupa nova e Faithfully com Journey. Quero mandar um abraço carinhoso pro Adenilson, que tá aí curtindo os clássicos da cultura. Ótima tarde para você e obrigada pela sintonia. STF retoma julgamento que pode manter jogo do bicho, bingo e caça-níqueis ilegais.
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0: O Supremo Tribunal Federal retoma hoje o julgamento que pode definir se a exploração de jogos de azar como jogo do bicho, bingo e máquina caça-níqueis continuará sendo considerada contravenção penal no Brasil. A decisão terá repercussão direta em ao menos 2.700 processos que estão suspensos e aguardam uma definição da Corte. O entendimento firmado pelo Supremo deverá ser seguido pelas demais instâncias da Justiça. O julgamento começou ontem, mas foi suspenso após o início do voto do relator, ministro Luiz Fux, durante a manifestação.

0: O ministro indicou que deve votar pela manutenção da criminalização dos jogos de azar. Fux demonstrou preocupação com o crescimento dessas atividades e com os impactos provocados na sociedade. Segundo ele, a exploração dos jogos não se limita às apostas, já que pode ter reflexos na saúde das pessoas e na atuação de organizações criminosas. O ministro também citou o avanço das apostas esportivas online, conhecidas como bets, e avaliou que a modalidade deverá ser analisada futuramente pela corte, diante dos efeitos provocados sobre os apostadores. O STF deverá decidir se o artigo 50 da Lei de Contravenções Penais, editada em 1941, continua compatível com a Constituição Federal. Além de Fux, outros 9 ministros ainda precisam apresentar os votos. Redação, Thalita Rocha.
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1: 1h22, tarde gostosa para você que está na sintonia curtindo os clássicos da cultura. Estére é o maior sucesso solo do cantor e compositor americano Julie Shear, lançado em 85. A canção foi coescrita por ninguém menos que Cyndi Lauper. Julie Shear e Cyndi tinham uma conexão musical fortíssima. Ele foi quem escreveu o mega hit All Through the Night para o álbum de estreia e ela retribuiu ajudando a compor Steady. A letra explora a ironia de alguém que é visto como porto seguro de todo mundo, mas que também sofre sozinho. O refrão traz uma mensagem de força emocional para superar idas e vindas amorosas. Ele diz que os amigos ligam para desabafar sobre casamentos infelizes, porque ele é sempre o cara equilibrado, causa mistério, mas confessa. Embora eu não goste de demonstrar, tenho os meus próprios problemas.

Cultura FM 90.7, de 87, essa aqui, Lia Toto. Gostava tanto de você, Tim Maia. Wish You Were Here com Pink Floyd. Daqui a pouquinho tem o Cine Cultura.

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1: 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E a hora certa na Cultura FM. 1h41, belíssima tarde desta quinta-feira pra você. Tá chegando Cine Cultura.
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1: A Força do Destino é um aclamado drama romântico e militar de 82. A trama acompanha Zack Mile, ou Richard Gere, um jovem solitário, arrogante, de passado difícil, e decide ingressar na escola de oficiais para se tornar piloto da Marinha. Para se formar, ele precisa sobreviver 13 semanas de um treinamento torturante físico e psicológico. Dirigido por Taylor Hackford, o longa-metragem equilibra com maestria a superação individual e dura rotina militar. Uma das histórias de amor mais emblemáticas do cinema. O filme foi um estrondoso sucesso de bilheteria e recebeu 6 indicações ao Oscar, vencendo em 2 categorias importantes. A música Up Where We Belong é o tema principal do filme A Força do Destino, interpretada um dueto maravilhoso histórico de Joe Cocker e Jennifer Warnes. A canção se tornou uma das baladas mais famosas do cinema mundial. A música serve de trilha sonora para o clímax emocionante do filme. É o momento em que o personagem de Richard Gere, vestido com seu uniforme branco da Marinha, que ficou muito lindo, entra na fábrica onde a personagem de Deborah Winger trabalha, pega nos braços e a carrega sob aplausos dos colegas de trabalho. Lindíssima, hein? Já assistiu? Então bora lá assistir. Vamos curtir Up Where We Belong.

Cultura FM 90.7, Take It Easy, Eagles, Borbulhas de Amor com Fagner, The Miracle of Love, Eurythmics, clássicos indo embora, volta amanhã a partir das meio-dia. Carlos Matos já tá chegando para te fazer companhia e eu tô indo embora, a gente volta a se falar amanhã às 10 da manhã. Beijo carinhoso para você, fica com Deus, que você tenha uma tarde de quinta-feira abençoada. Vou deixar minha última de hoje para você viajar nas ondas da Cultura FM. Over You, a música de 1983 com a Lenny Broad. Fica com Deus.

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11: Oi, turma, tudo bem? Tudo certo? Bom, 2 horas e 5 minutos. Essa é a minha, sua rádio.

Verde, capital de todos nós mato-grossenses. Tudo de bom a você nos quatro cantos do da nossa cidade. Você na região metropolitana, terra de Rondon. Várzea Grande, terra abençoada por Deus também. Maravilhosos amigos do outro lado do rio que nos dão aqui o carinho da companhia e da audiência em 90.7. Eu sou o Carlos Matos e estou chegando com a graça e a paz de Deus, feliz da vida, sempre como sempre. Olá, tudo de bom a você que ouve também pela internet. culturafmcuiabá.com.br e pelo aplicativo Rádios Rede Gazeta. Vamos juntos nessa tarde. Tá quente, hein, gente? Por demais, hein? Umidade relativa do ar. Ah, tá bem abaixo do ideal. Temos nesse momento 23% de umidade relativa do ar, gente. 37 graus faz agora em Cuiabá. Que é isso? 37 graus, 23% de umidade. Ó, hidrate-se, tá, meu amigo? Minha amiga, me dá um carinho, ó. Ah, vai entrar no carro agora, ligou o rádio, tá curtindo aqui. Volta lá, pega uma garrafinha, leva contigo ao longo do caminho, vai se hidratando numa boa, tá? Você no trabalho também, aquela pausa, dá aquela hidratada em casa. Ô, amiga, vai lá, toma essa aguinha, tá bom? Não deixe de se hidratar, tá bom? Valeu, amigo, tamo junto. Vamos lá, para participar aqui com o Carlos, no 65999872339. Eu já começo com três beijocas a nossa tarde aqui da Paty Amorim, que coisa boa. Obrigado pela companhia. 65999872339. A direção geral é do Dorileu Leal, a artística é do Lennon Francis, a programação é do Beto Silva. Daqui a pouquinho, já tem aí a primeira edição do Tarde Companhia, do Flash do Ouvinte, tem Batalha, Batalha das Décadas, tem o Cine Cultura, a Discoteca Cultura também. Eita, que coisa boa! Isso tudo ao longo da tarde com os melhores amigos ouvintes do planeta. Magazine 60, Don Quixote, Sandro Carlos, seja muito bem-vindo.

0: Tempo todo, 2:26. Dire Straits com Sultans of Swing, de 1978. Nada tanto assim, Kid Abelha, Ahá. E também abrimos aqui com Magazine 60, Don Quixote, de 1984. Tudo de bom a você, obrigado pelo carinho. Na volta aqui do intervalo, tem o Flash do Ouvinte. Você faz a programação aqui também do Tarde Companhia com Carlos. É só mandar, tá bom? Fique à vontade, quer matar saudades, quer recordar bons momentos? Flash do Ouvinte, 659-9987-2339. Manda aí, quem sabe pode ser você, vai.
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0: Cuiabá está no centro de eventos climáticos que atingem Mato Grosso nos próximos dias. Depois aí de enfrentar dias de calor intenso e umidade crítica, a capital entrou hoje em uma sequência de alertas emitidos pelo IMET que apontam risco à saúde devido ao ar extremamente seco e previsão aí de vendavais. O alerta mais grave do IMET classifica a baixa umidade como situação aí de perigo em 102 municípios mato-grossenses, incluindo Cuiabá, Rondonópolis e Sinop. O aviso permanece válido até às 18 horas e prevê aí umidade relativa do ar entre 20 e 12%, índice considerado muito baixo e abaixo do recomendado pela Organização Mundial da Saúde. Nestas condições, aumentam os riscos de ressecamento da pele, irritação aí nos olhos, boca e nariz e agravamento de doenças respiratórias. Parte de Mato Grosso também está sob alerta de perigo potencial para vendaval nesta quinta e sexta-feira. A previsão indica ventos entre 40 e 60 quilômetros horário. Pelo menos 23 municípios estão aí na área de influência de um ciclone bomba que começa a se formar hoje no sul do Brasil. O aviso alcança áreas do centro-sul, sudeste e sudoeste de Mato Grosso. Redação Talita Rocha.
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0: Essa é a Cultura FM 90.7, 1998, os Paralamas do Sucesso, Ela Disse Adeus. Cinema, Ice MC, de 90, Brian Ferry, Don't Stop the Dance. Daqui a pouquinho estou de volta com muito mais músicas, mais emoções. Volto já já com o Flash do Ouvinte.
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Muito bem, a primeira edição do Flash do Ouvinte do Tarde Companhia já está no ar. E quem participa aí com a gente hoje é a Rosana Silva, lá do Jardim Universitário, que pediu um grande clássico aqui. A música Retratos e Canções, título que permanece o mesmo, né, em português, lançada em 1990. Ela se tornou um dos maiores sucessos da carreira de Sandra de Sá, com uma interpretação marcante e uma letra emocionante sobre lembranças e sentimentos. A canção conquistou aí espaço nos rádios de todo o Brasil e continua sendo um dos grandes clássicos da música nacional, né? Você pode participar com a gente também, mandando a tua mensagem, o teu flash, no 659-9987-2339. Peça a sua música preferida, diga o seu nome e também de onde você está a nos ouvir, tá bom? Fique à vontade, então bora curtir junto aqui. Ela que está lá no Jardim Universitário. Oi, Rosana Silva, bora com Retratos e Canções.

horas em 3 minutos, a Viviane aumentou o volume e curtiu nessa tarde quente a maravilhosa e deliciosa canção do ABBA. Que é isso? 1980, dá um calorão, não dá? Que saudade, que coisa boa. Ai, ai, ai. The Winner Takes It All. Também passou por aqui Information Society. Sandra de Sá, Retratos e Canções, foi a música, foi o flash do ouvinte do ano de 1986. E abrimos com Dana Summer esse bloco. Eu vou pro intervalo e volto já já com muito mais aqui no Tarde.

Este do ouvinte do ano de 1986 e abrimos com Donna Summer esse bloco. Eu vou pro intervalo e volto já já com muito mais aqui no Tarde e Companhia. Meu amigo, minha amiga que me ouve, você sabe que tem um Batalha das Décadas, né?

0: Backstreet Boys, Please Don't Go Girl, 1980, década de 80. É a sua preferida? Então me ajuda nessa batalha, vai.
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0: Ou o Backstreet Boys, década de 90. Me ajuda, manda aí, vai.
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0: Muito boa tarde, eu sou o Carlos Matos. Você pode me seguir no Instagram @CarlosMatosOficial, Matos com 2 T's.

rádio. Muito bem, professor Divino é noveleiro mesmo, hein? Fala sério. Um abraço, tamo junto. 3:08.

0: Este é a KCD Sunshine Band, Shake Your Booty, 1976, no nosso Tarde e Companhia. 659-9987-2339, para você interagir aqui com o Carlos. Diz aí onde é que você tá, que eu quero agradecer o carinho da tua audiência, tá bom? SJB, tamo junto! Ó, tá na hora de mais uma amostra aqui da nossa batalha. E aí, me ajuda? Manda aí no 65, vamos lá, vai, vamos fazer aqui, vai.
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0: Esse é aquele momento que você interage aqui com a gente, né? Então fique à vontade, bora lá com a Batalha das Décadas, 1988. Chegando com New Kids on the Block, Please Don't Go Girl, década de 80. Década de 90, 1997, Backstreet Boys com quem? Everybody. Vamos lá, ó. Década de 80, qual é a sua preferida? Década de 80? Please Don't Go Girl.
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0: Ou a década de 90? Os meninos do Backstreet Boys. Diz aí, vai.
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0: A partir de 1º de setembro de 2026, todos os contribuintes do ISSQN de Cuiabá deverão emitir a nota fiscal de serviço eletrônica exclusivamente pelo emissor nacional. A medida entra em vigor em 1º de setembro e foi definida pela Prefeitura de Cuiabá em alinhamento às exigências da reforma tributária. Com a nova determinação, a emissão aí pelo padrão nacional passa a ser obrigatória para todos os prestadores de serviços do município, independentemente do regime tributário. A decisão considera que mais de 80% dos contribuintes de Cuiabá já são aí optantes pelo Simples Nacional ou CIMEI, públicos que passaram aí a utilizar o emissor nacional em razão aí das normas federais. Até 31 de agosto de 2026, o emissor local, incluindo o Web Service Municipal e o sistema Frinota, permanecerá em funcionamento. A partir de 1º de setembro, esses serviços serão descontinuados e a emissão de notas fiscais eletrônicas somente poderá ser realizada pelo emissor nacional. Quem não realizar aí a migração dentro do prazo, deixará de emitir notas fiscais de serviços, situação que poderá gerar irregularidades fiscais e dificultar a comprovação aí da prestação dos serviços. Bom, a redação é da Thalita Rocha.
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0: Deixa eu agradecer o carinho do Paulo Rogério. Ele tá falando aqui, ó. Estou dentro do mercado levando sustos com os preços, mas ligado na rádio.

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1: Hoje a nossa viagem no tempo chega a 1989, com um dos maiores hinos da dance music, Technotronic Pump Up the Jam, em português, Aumente o Som. Lançada no álbum Pump Up the Jam, a música colocou aí o grupo belga no topo das paradas internacionais, com a voz marcante de Ia Kid K e uma batida inovadora, né, que misturava house, hip hop e música eletrônica. Tornou-se um dos maiores sucessos dos anos 80 e abriu o caminho aí para a explosão da dance music dos anos 90, gente. Em 1989, as pistas já viviam uma nova era. Os sintetizadores, os beats eletrônicos e a energia das grandes boates anunciava um novo capítulo da música dançante. Então, bora curtir aqui no Tarde e Companhia o nosso maravilhoso A Discoteca da Cultura. Aumenta, ó que batida.

com o tempo todo, Ever Pinhaion, de 87, no nosso Tarde Companhia, Boy George, Só Love, Só Love, Claudinho e Bochecha. Também passou por aqui Gala, Feed From Desire, de 1997. Passou por aqui também, no nosso Tarde e Companhia, a Discoteca Cultura, na sua primeira edição, ainda teremos mais uma, Technotronic, de 1989, Pump Up The Jam. E depois do intervalo, estou de volta.

0: com muito mais músicas, com muito mais emoções. Pra você que tá ligado com a gente aqui na rádio oficial do Flashback. Coisa boa, tá sabendo da nossa batalha, né? Década de 80, New Kids on the Block, Please Don't Go Girl. Década de 90, vem aí, Backstreet Boys, Everybody. Qual é a sua? Diz aí pra mim, me ajuda no 659-9987-2339. É a Batalha das Décadas.
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0: Boa tarde para você, agora 3h46.

0: Essa é a rádio que destrava a sua memória afetiva o tempo todo, de 1985, The Power of Love com Air Supply, no Tarde e Companhia. Maravilhosa essa aqui, que é isso? Uau! Deixa eu agradecer o carinho aqui, boa tarde, 90.7, programação linda, música participando aqui com a gente, ó aqui ó, década de 90, a moça votou aqui, não é mesmo? Mari, obrigado pelo carinho, obrigado pela companhia. Bianca, quem é Bianca? Quem que é Bianca? Quem é Bianca? Ô Ju, será que é a nossa Bianca que ela tá lembrando aqui, que passou por aqui, nossa comunicadora? Não, né? Quem é Bianca? Bianca, com os dois olhos assim, olhão, não entendi. Essa com Jacob pediu aqui pra mim, brincadeira, hein, Jacob? Maravilhosa. Olha, lembra que daqui a pouquinho, 5 da tarde, você faz a programação aqui com Carlos Matos no fim de tarde até as 7 da noite, a partir das 5 horas. É você quem dita o ritmo aqui da nossa programação até as 7 da noite, com o melhor da música nacional e o melhor da música internacional também. Você que dita o ritmo no fim de tarde aqui na Cultura FM. Beleza? Muito bem, né? 659-9987-2339 para você me ajudar nessa batalha das décadas dessa quinta-feira, 6 de agosto. Meu amigo, minha amiga, manda aí. Bora, me ajuda a definir década de 80 ou a década de 90. Ó, década de 80, New Kids on the Block, Please Don't Go Girl. Diz aí pra mim, vai.
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0: Década de 90, Backstreet Boys, Everybody. Manda ver, me ajuda.
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0: 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Muito bem, boa tarde.
1: Adão de Oliveira no bairro Dom Aquino, curtindo o último dia de férias. Amanhã já pego no batente. Estamos aqui no Dérica Flashback, na barraca dele, no Come Dorme, juntamente com o Robson. Estamos aqui ouvindo o seu programa.
0: Muito bem.
1: Nós todos, por unanimidade, pedimos a música do KC and the Sunshine Band, I'm Boogeyman. Se puder tocar, amigo, só para reviver o tempo do Clube Náutico. Boa tarde.
0: Boa tarde. Então bora lá.

0: Titãs, Go Back, de 1984. Boa! Que é isso, hein? Que saudade. Enola Gay, OMD, de 1990. Can't Take My Eyes Above You, de 82, com Boy Style Gang. E abrimos aqui com a música do jornalista Gente Boníssima, da melhor qualidade. Tá ligado com a gente, curtindo lá no Derek, no Come Dorme, lá com o Derek. Derek Flashback, obrigado pelo carinho aí, Adão de Oliveira. Tamo junto, tá beleza? Bom demais. K-City Sunshine Band, I'm Your Boogeyman, de 1977. Vou pro intervalo, volto já já. Ó, e na volta do intervalo tem o Cine Cultura, beleza? Nossa, é um filmaço, hein? Já já vamos ouvir a música do filme e também trazer aqui uma menção a esse filme que foi incrível. Tenho certeza que você vai curtir também. Tá? Daqui a pouquinho, na volta do intervalo. Bora lá!
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0: Uma lei sancionada na quarta-feira traz garantias ao pagamento do piso mínimo do frete a motoristas no transporte rodoviário de cargas. O texto aumenta a fiscalização sobre o pagamento do frete e combate o comércio ilegal de mercadorias. A lei obriga a apresentação aí do CIOT, né, o código identificador da operação de transporte, antes de o caminhão aí iniciar a viagem. Segundo a Agência Nacional de Transportes Terrestres, o CIOT garantiria...

0: garantirá que todas as contratações de frete pagarão o piso mínimo. Caso contrário, o código não será emitido e fretes irregulares serão bloqueados ainda na fase de contratação. A redação é da Thalita Rocha.
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0: Muito bem, senhoras e senhores, vamos ao Cine Cultura. Hoje, o Cine Cultura decola com um dos maiores sucessos do cinema dos anos 80. Lançado em 1986, Top Gun, Asas Indomáveis, transformou Tom Cruise em um astro mundial e levou aí o público para o emocionante universo da aviação de combate. Logo nas cenas de abertura, Danger Zone, do Kenny Loggins, dá o tom da aventura, né? O título, que em português significa zona de perigo, combina perfeitamente com a adrenalina das manobras aéreas e se tornou uma das músicas mais marcantes da história do cinema. Até hoje, basta ouvir aí os primeiros acordes para lembrar aí dos caças cruzando os céus e do espírito de velocidade que fez de Top Gun um clássico inesquecível nas telinhas e nas telonas. Nas telonas e nas telinhas. Agora aperte os cintos, aumente o volume, porque vem aí Kenny Loggins, Danger Zone, no Cine Cultura, onde os grandes sucessos do cinema ganham vida na rádio oficial do Flashback.

0: Essa batalha bem disputada nessa quinta-feira aqui, hein? Pode ser aí o seu voto pra definir essa parada, a batalha das décadas. Vamos lá, 1980 chega com essa boys band aqui incrível, né? 1980, vamos lá. New Kids in the Block, Please Don't Go Girl. Vamos lá com a década de 90 agora, ó. Tá chegando a década.
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0: É com você, vai, me ajuda nessa parada aí. No 659-9987-2339 pra interagir aqui com o Carlos, me ajudando nessa batalha aqui das décadas.
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0: Muito bem, boa tarde, arquiteta Kelly Coque. 4h44, boa tarde pra você. Tamo junto!

0: Senhoras e senhores, essa música é maravilhosa, né? Zero e Paulo Ricardo, Agora Eu Sei, de 1985. Send All My Love com Linear, de 1990. 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Agora tem o resultado. Resultado da Batalha das Décadas. Vamos saber quem é que volta aqui. Bora lá, vai!
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0: Ó, representando aqui a década de 80, Please Don't Go Girl foi o primeiro grande sucesso internacional do New Kids on the Block. A canção alcançou aí o top 10 da Billboard americana e encaminhou aí para que o grupo se tornasse um dos maiores fenômenos pop do fim dos anos 80 e início dos anos 90 também. A balada marcou uma geração aí e continua sendo uma das músicas mais lembradas da boy band. Bora, aumenta! Vamos a 1988, a vencedora da Batalha das Décadas, década de 80, com New Kids on the Block.

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Que destrava a sua memória afetiva o tempo todo. A partir de agora, você, meu amigo, minha amiga, em casa, no trabalho, no trânsito, esse horário aqui é todo seu. É você quem faz essa programação até as 7 da noite. Fique à vontade para você participar aqui com o Carlos Matos até as 7, mandando por áudio, por texto e também por print, né? Você faz um print aí da tua banda, do teu cantor também com a música. Manda. Se eu tiver, eu aperto o play e ela vai tocar com muito carinho aqui no fim de tarde e início de noite no Cultura Flashback, tá? Tem mais uma edição da Discoteca Cultura daqui a pouquinho. Vamos viajar nessa discoteca aqui da Cultura FM já já daqui a pouco. Então, meu amigo, é com você, tá? Fique à vontade para interagir aqui com o Carlos Matos. Vamos até às 7, assim ó, desse jeito. Com a graça e a paz de Deus, feliz da vida, sempre como sempre. Bora começar.

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1: 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Atender aqui a Fabiane Silva, tá na volta para casa, tá ligada com a gente e quer ir a 1985. Então, bora! Yes!

0: Essa é a rádio que destrava sua memória afetiva o tempo todo, né? A Have a Dream, de 1978, Grupo ABBA. O Leandro tá com a gente, tá ligado, curtindo no centro de Cuiabá. A Rádio Cultura FM matou saudades, né, Leandro? Recordou aí um bom momento com o Grupo ABBA. Também tivemos Todo Azul do Mar, 14 bis, lá do ano de 1987. O Fagner, da Alameda, em Várzea Grande, aumentou o volume e curtiu 14 bis. Candy Girl, New Edition, de 1982. Yes, Tim Moore, de 85. E abrimos com Harry Houdini, com Colcan, de 1989. Boa tarde para você, Laura Vieira. Obrigado pelo carinho, obrigado pela companhia. Seja sempre muito bem-vinda. Prazer enorme tê-la junto com a gente aqui. Bom, Marcelo Ferraz também está com a gente nesse fim de tarde. Fique à vontade, tá? Esse horário aqui é feito por você. Você que tá aí do outro lado que me ouve, essas duas horas até as sete da noite, é você quem faz a programação aqui com o Carlos, mandando por áudio, mandando por texto, participando aqui também com print. Faz um print aí da tua banda, do teu cantor, com a música. Se tiver, eu vou tocar com o maior carinho. Oi, Graziela Latorraca, boa tarde para você. Obrigado, Jorge Pereira, tamo junto também. A Fabi acabou de chegar também. Coisa boa, gente. Vou falando, as mensagens vão surgindo. Agradeço demais aqui. O Antônio Silva acabou de chegar também. Boa tarde para você, tá no trânsito, tá curtindo a gente, isso é muito legal. Agradeço pelo carinho da companhia e da audiência. Bom, tá chegando a informação para você aqui na Cultura FM, no nosso Cultura News. Eu volto já já com muito mais e com a tua música aqui na nossa programação.
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0: Nossa, são 5 horas e 25 minutos. Temos uma temperatura de momento na capital de todos nós, mato-grossenses. 34 graus faz agora, com umidade relativa do ar em torno de 26%, bem abaixo do ideal, tá, gente? Então, portanto, ó, hidrate-se, tome aquela aguinha. Um amigo que entrou no carro agora, já volta ali, pega uma aguinha, leva contigo aí ao longo do caminho, pra você se hidratando, tá bom, amiga? Que coisa boa! Você que tá me ouvindo ainda no trabalho, aquela pausa bacaninha pra tomar uma aguinha, né, e se hidratar também. Amigos que nos dão o carinho da companhia também em casa, né? Não deixe de se hidratar, certo? 5 horas e 26 minutos agora. Daqui a pouquinho tem muito mais na programação da Cultura FM. Ah, deixa eu só dizer para você como é que vai ficar a temperatura para esta sexta-feira amanhã. Mínima de 24 graus, para começar bem, né? 24 graus e a máxima prevista para amanhã, 37 graus.
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0: Muito bem, estamos de volta com muito mais músicas, com muito mais emoções.

Boa tarde, sou Maurício. Estou na sintonia, celular no fone e caminhar pelas ruas de Mirassol do Oeste, curtindo a Cultura FM. Então bora! Fala, Maurício! A Song for You, 1983. John Miles, excelente fim de tarde para você. Ô Marcelo Ferraz, que moral é essa? Obrigado,

0: O tempo todo, gente, vocês são maravilhosos hoje, hein? 1988, a Ruth curtiu, viajou ao som de Léo Jaime, Gatinha Manhosa. Que coisa boa. Agradecido pelo carinho também da companhia aqui, disse aqui. Boa tarde, meu querido. Aqui é o Joaquim Bezerra, do Grupo Gazeta. Estamos aqui atento. Pediu aqui o Peter Kent, curtiu. It's Real Good Feeling. Valeu demais pelo carinho da carona nesse momento. Agradecido. Seja sempre muito bem-vindo. Reginaldo também está aqui com a gente. Reginaldo passou há pouco aqui. Realmente está tudo parado aqui na Joaquim Murtinho, para quem vai para o centro, né? Tá parado. Tem uma obra ali, salvo lido engano, creio eu que seja da Águas Cuiabá ou... A CEMOB usou um aparelho aqui bem na esquina para informar que tem obras na frente. E tá o do Borobodovski. Obrigado aí pelo carinho da companhia. Podia ter parado, pois tem uma vaguinha aqui do lado do meu carro aqui, ó. Poderia ter parado aqui, ó. Tomar um café aqui com Carlos Matos. Obrigado pelo carinho da companhia, tá? Eu vou para o intervalo, volto já já com muito mais músicas e emoções e com a tua música também. 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
1: Muito bem, 12 minutos estão faltando para as 6. Ótima noite para você, eu digo, né? Você manda por áudio, manda por texto e também pode mandar por print a sua música, tá? Do teu cantor, com a banda, enfim. Fique à vontade, no 659-9987-2339. A Isabel, que está com a gente lá em Várzea Grande, disse assim: boa tarde, Carlos. Boa tarde, Carlos Matos. Toca pra mim a música da Verônica Raquel e do Emílio Santiago. Agora, sabe por quê? Porque tudo que se quer.

Cultura FM 5h53, o Giancarlo também aumentou o som, me dando aí um carinho dessa carona nesse fim de tarde e início de noite. Curtiu também Verônica Sabino e Emílio Santiago.

0: ótima noite pra você ligado na Cultura FM 90.7 de 1979. Melhor dizendo, 78, Sylvester. You make me feel maravilhosinha. You make me feel midnight real. De 1978, passou também aqui a Miriam Valéria, curtiu demais, aumentou o volume no trânsito. Também lá do ano de 78, né, como September, com Earth, Wind, Fire. Passou também Emílio Santiago e Verônica Sabino, Tudo o que se quer. De 97, a Isabel curtiu de montão também. Boa, ó, recebi um coração aqui com um mosaico, isso me deixa feliz. Obrigado pelo carinho da companhia e da audiência aqui. Obrigado, Miriam, seja bem-vinda. Bora pro intervalo, volto já já. Lembro que daqui a pouquinho tem a Discoteca Cultura no Cultura Flashback, tá? Já já. E é uma pegada, nossa, é uma música daquelas assim, ó, maravilhosa. Você vai curtir a Discoteca Cultura já já, daqui a pouquinho. Tudo certo, production? Podemos ir? 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Vou pro intervalo agora, dito isso, volto com mais músicas e com o teu flashback também. Manda o teu flashback pra gente matar saudades também, vai.
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4: Muito bem, boa noite. Eu sou o Carlos Matos e você pode me seguir no Insta também, tá? @CarlosMatosOficial, Matos com dois T's.

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Olá, minha querida Cidade Verde, Cuiabá, terra de todos nós, mato-grossenses, capital do estado, né? Uma ótima noite para você que me dá um carinho tanto em casa, quanto também aí no trabalho ainda, curtindo a gente no trânsito, na região metropolitana, terra de Rondon, a região metropolitana, Várzea Grande. Um abraço a todos na querida Cidade Industrial, que nos dão aqui o carinho sempre da audiência em 90.7, curtindo a Cultura FM. Fico feliz e agradecido, a audiência é maravilhosa na região metropolitana aqui, que dá uma audiência estrondosa para o Cultura Flashback, que é incrível. Agradecido por demais, tá? Tudo de bom aí aos amigos no trânsito, principalmente em Cuiabá e Várzea Grande, né? Calma, paciência, tranquilidade, você há de chegar aí ao seu destino, tá bom? Tenha calma, toda a tranquilidade do mundo, um pouquinho a mais, uns 10, 15 minutinhos a mais, não vai fazer uma diferença, né? Enorme. Vai com calma, vai com tranquilidade, a gente vai suavizando aqui o teu caminho nessa volta para casa. São 6 horas e 7 minutos, 6 e 7. Vamos a 1983, senhoras e senhores. Oi, Silvana. Agradeço o carinho também da companhia da Fabi. Seja bem-vinda, Fabiola. Bora com The Sixes. Sorry.

0: 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Que encontro maravilhoso, né? Que canção incrível. Peter Cetera e Cher, After All, de 1989. Que canção linda. A Vivi curtiu, aumentou o volume de montão. Peter Cetera e Cher, After All. Bom, Blue Savannah com o Eraser, de 1989 também. Passou por aqui Sorry, The Sixes. A Silvana aumentou o volume, gravou um pedacinho ouvindo no 12, a Cultura FM. Agradecido por demais pela companhia. Deixa eu agradecer também a companhia da Ivanildes. Ó, dizer a você que tá ligado aqui na Cultura FM, dizer que aqui é Joaquim Murtinho, né? Pra quem vai pra região aqui do centro, né? Tá complicado aqui, tá bom? Trânsito muito, mas muito pesado. Amigo, se puder evitar, né, de usar aqui a Joaquim Murtinho para seguir para o centro da cidade, vai ser bem melhor, tá bom? Muito bem. Até recebi uma foto nesse momento aqui da nossa Ju, que realmente colabora com o que eu estou falando aqui, né? Joaquim Murtinho, nesse momento, trânsito parado, complicado. Obrigado, Ju, pelo carinho e a colaboração aqui também, tá? Ah, quem mais está aqui junto comigo aqui? Deixa eu agradecer o carinho da Ruth. A Ruth está sempre com a gente no fim de tarde, agradecido por demais. Luiz Maria é quem está te levando com muito amor e carinho para casa hoje, Ju? É mesmo? É motorista de aplicativo? Luiz Maria, você está com uma joia da Cultura FM nesse momento a caminho de casa, tá bom? Com muito esmero que eu sei que você tem, muito profissionalismo que você tem, né? Você trata todo mundo com tanto carinho e presteza, né? Fique atento, essa é uma joia nossa aqui, tá? Então leve-a com muito amor, dobre aí o carinho. Combinado? É a nossa Ju Santos. Valeu, Ju. Tamo junto. Ô, Luiz Maria, valeu também, tá? Pelo carinho da companhia aqui, ó. Vou pro intervalo, volto já com muito mais músicas e com o teu flashback também.
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1: Muito bem, estamos de volta. Bora! Bora pra Discoteca Cultura. Bora lá então. 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Tá chegando a Discoteca.

Muito bem, senhoras e senhores, hoje a nossa viagem no tempo desembarca em 1979 com um dos maiores clássicos da disco music, Earth, Wind, Fire, em parceria com The Emotions. O inesquecível Boogie Wonderland, em português, o título pode ser traduzido como Paraíso da Dança. Lançada no álbum I Am, a canção conquistou o mundo com sua mistura irresistível de disco, funk e soul. Os vocais poderosos, os metais marcantes e o ritmo contagiante transformaram Boogie Wonderland em presença obrigatória nas discotecas e em um dos maiores sucessos da carreira do grupo Earth, Wind, Fire. Muito bem, no fim dos anos 70, as pistas brilhavam sob globos espelhados, enquanto multidões dançavam sem parar ao som da música, como esta aqui, ó, maravilhosa.

0: Ótima noite para você ligado na Cultura FM 90.7 de 1975. O Robson, junto com a Manuela, curtiram o Michael Jackson, One Day in Your Life, de 1975. Obrigado pelo carinho, obrigado pela companhia nessa volta para casa, curtindo o Cultura Flashback. Bom, eu vou para um rápido intervalo. Dá para eu tocar tua música, acredite, tá? Você que me ouve agora e quer matar saudades, recordar, esse horário aqui é todo seu. É você quem faz a programação aqui com a gente, tá? Manda no 659-9987-2339. Na volta do intervalo, eu posso já tocar a tua música, o teu flashback. Se eu tiver, eu aperto o play e ela vai tocar. Combinado? Muito bem. Agora, 6h43, bem rapidinho, não saia daí.
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0: Boa noite para você. 15 minutos estão faltando para as 7. Bora lá com Spagna.

SJB e também nosso André Jacob curtiu demais na conta. When in Rome, The Promise, de 1988. Obrigado pelo carinho, obrigado pela companhia. Passou por aqui também Venga Boys com Xalalalala. Call Me com Spagna. Bom, gente, agradeço o carinho da companhia. Wilson Souza, obrigado pelo carinho aqui das palavras também. Agradecido de montão. Amanhã tem mais, 14h. Aqui tem o nosso Tarde Companhia e o Cultura Flashback no fim de tarde, aqui onde você faz essa programação ficar cada vez mais incrível, mandando o teu flashback, interagindo aqui com a gente no fim de tarde. 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Bora, gente, escolhi uma aqui para finalizar o programa. Com certeza vai te levar a um lugar incrível e maravilhoso. Ah, com certeza viajei nessa canção aqui também, tá? Essa é daquela história que eu não posso contar de jeito nenhum, vivida através de uma canção. Ai, ai, mas o que eu posso dizer é que foi bom. Maravilhoso. Incrível. Só isso. Não mais nada. Vamos embora, vai. Tudo de bom, ótima noite. Depois da Voz do Brasil, tem aqui o Beto Silva trazendo a Cultura Dona da Noite. E chega a partir de agora uma hora de música sem intervalos. E a gente começa assim, ó, lá nas nossas plataformas digitais, tá? A gente começa assim, ó, ao som dessa maravilhosa e deliciosa canção, Joy Cocker. Cultura FM Cuiabá.com.br e no aplicativo Rádios Rede Gazeta, 1986.

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